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3: Olá, boa noite.
4: Boa noite para você que nos acompanha em todo o país.
3: Quinta-feira, 6 de agosto de 2026.
4: Vamos aos destaques do dia.
3: Atualização do Estatuto da Criança e do Adolescente.
4: Lei estabelece medidas de enfrentamento e repressão ao crime de violência sexual na internet e uso de inteligência artificial.
3: E abusadores ficam obrigados a ressarcir o tratamento psicológico e psicossocial da vítima. Gabriela Noronha.
5: Entre as mudanças está a ampliação da pena para quem adquire, possui ou armazena material contendo violência sexual contra crianças ou adolescentes.
4: Você vai ouvir também saúde.
3: Prorrogado prazo para ampliação de recursos do FGTS em instituições hospitalares filantrópicas que atuam no SUS. Márcia Fernandes.
6: Com a prorrogação, mais de 2 bilhões de reais de recursos em crédito ficarão disponíveis para essas instituições.
4: E vamos conhecer hoje como funciona o Banco Genético da Embrapa.
3: Ele funciona como um cofre de segurança de espécies da biodiversidade brasileira. Pablo Mundim.
7: Hoje, o Banco Genético da Embrapa conserva cerca de 156 mil amostras de mais de 1.200 espécies vegetais.
4: Hoje, na apresentação da Voz do Brasil, eu, Mariana Jungmann e Luciano Seixas.
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4: Sancionada a lei que prevê medidas de repressão à violência sexual contra crianças e adolescentes na internet e com o uso de inteligência artificial.
3: A norma também estabelece ações para proteger as vítimas e a responsabilização financeira do agressor.
4: Os detalhes você vai ouvir agora na reportagem de Gabriela Noronha.
5: A lei, sancionada nesta quinta-feira, atualiza dispositivos do Estatuto da Criança e do Adolescente e de outras leis como o Código Penal e o Código de Processo Penal e estabelece mais rigor para quem praticar crimes de violência sexual contra crianças e adolescentes no ambiente digital, como disse o ministro da Justiça e Segurança Pública, Wellington César Lima.
8: Na legislação até então existente, não tinha especificidade nem a proporcionalidade da resposta adequada para esses casos, e agora nós temos isso, porque o ambiente digital, por sua imediatidade, cobra respostas igualmente imediatas. Então, esses tipos penais mais adequados, como de violência sexual, abuso sexual, exploração sexual, vem tomar o lugar de outras figuras mais genéricas e que não tinham uma especificidade adequada para a tipicidade penal correspondente.
5: Entre as mudanças está a ampliação da pena para quem adquire, possui ou armazena material contendo violência sexual contra crianças ou adolescentes. O texto também cria uma punição específica para a simulação de abuso sexual por inteligência artificial, utilizando o rosto, corpo ou voz de crianças e adolescentes. Janine Mello, ministra dos Direitos Humanos e da Cidadania, destacou que o uso da tecnologia não pode servir como instrumento de violação de direitos.
9: A inteligência artificial, de maneira geral, os avanços tecnológicos têm um potencial enorme para o movimento econômico do nosso país, mas eles não podem e não devem ser instrumentos de violações de direitos e para a criação de ambientes que não são seguros para as nossas crianças e adolescentes.
5: Com a lei, a criança ou adolescente, vítima ou testemunha, tem assegurado atendimento psicológico e psicossocial contínuo e especializado. E os abusadores ficam obrigados a cobrir integralmente os custos do tratamento da vítima. A delegada da Polícia Federal, Rafaela Parca, comentou sobre os novos dispositivos.
10: Possibilitam não só a repressão, que é muito importante, as pessoas têm que ter uma sentença justa e adequada, a polícia tem que ter condições de investigar, mas também trazem o que eu acho mais importante, que é a prevenção. A gente precisa de muitos mecanismos para defender essas crianças, especialmente no ambiente digital, que não foi desenhado para elas.
5: A lei também prevê autorização para a chamada ronda virtual, mecanismo que permite a atuação de órgãos de investigação em ambientes digitais para identificar e coletar arquivos relacionados a crimes de violência sexual contra crianças e adolescentes. E no rol dos crimes hediondos, considerados de extrema gravidade, passam a figurar condutas como produzir, vender, trocar, publicar, divulgar e armazenar registros de violência sexual contra menores de idade. Reportagem Gabriela Noronha.
3: Lei prorroga até 2030 acesso de santas casas e hospitais filantrópicos a crédito com recursos do FGTS.
4: Instituições que atendem o Sistema Único de Saúde podem dispor de até 2 bilhões de reais.
6: A lei prorroga até 2030 o prazo para a aplicação de recursos do FGTS como crédito para hospitais filantrópicos e santas casas de misericórdia. A linha de crédito também poderá ser utilizada por instituições sem fins lucrativos que atuam no atendimento a pessoas com deficiência e prestam serviços ao Sistema Único de Saúde. Com a prorrogação, mais de 2 bilhões de reais de recursos em crédito ficarão disponíveis para essas instituições. Em 2025, as Santas Casas realizaram mais de 1 milhão e 300 mil internações e foram responsáveis por cerca de 2 milhões de cirurgias eletivas. O ministro da Saúde, Alexandre Padilha, destacou a importância das Santas Casas.
11: Corresponde 77% dos centros especializados, 57% das unidades de tratamento de oncologia espalhados em todo o país, tendo uma presença muito importante em várias regiões do nosso país.
6: O Fundo de Garantia do Tempo de Serviço, FGTS, é uma obrigação do empregador e não deve ser descontado do salário. Pode ser usado em diversas situações, como demissão sem justa causa, compra da casa própria, aposentadoria ou no caso da pessoa estar com alguma doença grave, como câncer. Agora, os recursos continuarão a ser usados como crédito para hospitais filantrópicos e santas casas de misericórdia. O ministro do Trabalho e Emprego, Luiz Marinho, falou sobre a importância desse fundo.
12: O Fundo de Garantia tem a grande responsabilidade, primeiro, de proteger o trabalhador. Segundo, ser um fundo de investimento para investimento na saúde, as cidades para construir os viadutos, hospitais também, tantos outros investimentos.
6: Nesta quinta-feira, também foram formalizados novos contratos de crédito a partir do FGTS entre a Caixa Econômica Federal e o Instituto do Câncer do Ceará, Santa Casa de Misericórdia de Goiânia e com a Santa Casa de Misericórdia de Parretos. Reportagem Márcia Fernandes.
3: O Brasil exportou mais que importou no mês de julho, o que representa um superávit na balança comercial em mais de 7 bilhões de dólares.
4: No acumulado do ano, a balança também registra um superávit. O valor é de 49 bilhões de reais.
3: O resultado foi impulsionado pela exportação nos setores da agropecuária, indústria extrativista e indústria da transformação.
4: Entre os principais parceiros comerciais está a China, com um aumento de 19,7% nas exportações e União Europeia com crescimento de 11%.
3: Já para os Estados Unidos, as exportações caíram 12,2% nos primeiros 7 meses do ano, em relação ao mesmo período de 2025.
4: Já está valendo a nova inscrição do Cadastro Nacional de Pessoa Jurídica, o CNPJ.
3: O novo modelo de identificação das empresas combina letras e números e conta com um total de 14 caracteres.
4: A medida garante mais combinações disponíveis e permite novas inscrições.
3: As empresas já inscritas no CNPJ não sofrem alteração e não precisam realizar atualização cadastral.
13: O novo modelo mantém os 14 caracteres do Cadastro Nacional de Pessoa Jurídica. A novidade é que o registro passa a combinar letras e números. A medida amplia a quantidade de combinações disponíveis para novas inscrições e garante a continuidade do cadastro. Já o procedimento para a abertura de novos CNPJs não será alterado, como ressalta o coordenador-geral de Gestão e Cadastros e Benefícios Fiscais da Receita Federal, Heriton Gomes.
14: Nada vai mudar em relação ao processo de abertura de empresas. Então, todo aquele fluxo que existe hoje via Rede Sim, em que todas as empresas já estão acostumadas a trabalhar para a melhoria do ambiente de negócio, ela continua.
13: Os CNPJs nos formatos numérico e alfanumérico vão existir simultaneamente. Ambos são válidos para fins legais e operacionais. Para quem já tem empresa aberta, não haverá troca de número nem a necessidade de atualizar o cadastro. O coordenador Heriton Gomes explica que a mudança vale apenas para as novas inscrições.
14: Você não precisa fazer nenhuma alteração no seu cadastro do CNPJ. Então o sistema vai reconhecer tanto os CNPJs que já existem hoje, que são numéricos, quanto os novos CNPJs que vão vir a ser emitidos, que são alfanuméricos.
13: Mesmo sem mudar o cadastro das empresas já existentes, a recomendação é que os softwares de gestão, sistemas de emissão de notas fiscais e cadastros de clientes sejam adaptados para reconhecer o novo formato do documento, como destaca o contador Floriano Carvalho.
15: Todos os sistemas continuarão reconhecendo os CNPJs que já existem hoje, porém eles têm que se adaptar para reconhecer o alfanumérico. Sistemas contábeis, emissão de nota fiscal, fornecedores, compras, precisa ser adaptado para começar a reconhecer o alfanumérico.
13: Para atualizar o CNPJ, acesse gov.br/Receita Federal, tudo junto, e clique na aba de serviços. Reportagem Edinaldo Júnior.
4: Correção. Agora há pouco, quando falamos da balança comercial brasileira, o acumulado da balança no ano registra um superávit de 49 bilhões de dólares, não de reais, como eu disse anteriormente.
3: A partir da próxima semana, quem tem imóvel rural já pode declarar o imposto territorial.
4: O processo é feito pela internet e quem perder o prazo pode pagar uma multa.
16: A declaração do Imposto sobre a Propriedade Territorial Rural, ITR, é obrigatória para pessoas físicas ou jurídicas que sejam proprietárias de imóvel rural e pode ser preenchida e transmitida por meio digital. A auditora fiscal da Receita Federal, Giana Han, explica.
17: A ferramenta permite o envio de declarações pela internet, sem necessidade de instalação do programa, e ela pode ser acessada pelo computador ou pelo celular. Para acessar a aplicação, é necessário ter conta GovBR, nível prata ou ouro. E existe um passo a passo disponível na internet que mostra toda a interface dessa ferramenta.
16: O prazo para envio da declaração vai de 10 de agosto a 30 de setembro. O valor pode ser dividido em 4 parcelas, sendo que a primeira deve ser paga até o dia 30 de setembro. Este também é o prazo para o pagamento em parcela única. A auditora fiscal, Giana Han, reforça que é importante não perder o prazo.
17: E é importante também lembrar que a entrega da declaração após esse prazo, ou seja, após o dia 30 de setembro, vai sujeitar o contribuinte ao pagamento de multa por atraso, que é calculada sobre o imposto devido e também conforme o número de meses de atraso.
16: Para fazer a declaração, acesse o portal de serviços da Receita Federal em receitafederal.gov.br na aba Imóveis. Reportagem em Graziela Mendonça.
3: Municípios e prestadores de serviços devem concluir o preenchimento de dados do Sistema Nacional de Informações em Saneamento Básico até 3 de setembro.
4: Esse é um passo importante para garantir o acesso a recursos federais para investimentos na área.
3: O sistema reúne dados sobre abastecimento de água, esgotamento sanitário, manejo de resíduos sólidos, drenagem e manejo de águas pluviais e gestão municipal.
4: As informações subsidiam a formulação de políticas públicas e o planejamento de investimentos. Como afirma o secretário nacional de Saneamento Ambiental do Ministério das Cidades, Márcio Leão.
18: A coleta é um passo importante, né? Porque todos os municípios e prestadores têm a responsabilidade de colocar os dados e as informações que o sistema permite, e isso permite ao governo federal elaborar suas políticas e a destinação dos seus recursos para a universalização do saneamento. Então, é importante para que o governo tenha as informações precisas e que possa atuar de forma mais adequada.
3: Edital Recaatinga vai destinar 60 milhões de reais para recuperação de áreas degradadas na Caatinga.
4: O programa receberá projetos em municípios de 9 estados, com foco em áreas afetadas pela seca e pela desertificação.
3: O prazo de recebimento de propostas pelo edital termina segunda-feira, 10 de agosto.
19: A iniciativa vai disponibilizar 60 milhões de reais para apoiar ações que combinem restauração ambiental, produção sustentável, conservação da água, segurança alimentar, geração de renda e adaptação às mudanças climáticas em 9 estados. Serão selecionados projetos em municípios de Alagoas, Bahia, Ceará, Minas Gerais, Paraíba, Piauí, Pernambuco, Rio Grande do Norte e Sergipe, com foco em territórios com maior degradação e mais vulneráveis à seca e ao avanço da desertificação. Do total de recursos a serem disponibilizados, 30 milhões de reais virão do BNDES, o Banco Nacional de Desenvolvimento Econômico e Social, e 30 milhões do Banco do Nordeste. A iniciativa é uma parceria dos dois bancos com o Ministério do Meio Ambiente e Mudança do Clima. O chefe do Departamento de Meio Ambiente do BNDES, Marcos Santiago, detalha os tipos de projeto que poderão ser apoiados pelo edital.
20: O edital vai apoiar projetos voltados para a restauração ecológica, com espécies nativas, o que inclui sistemas agroflorestais, enfim, o uso sustentável da nossa caatinga. Na prática, os projetos poderão envolver o quê? Recuperação de áreas degradadas com nativas, mas pode também a cadeia, né, a produção de sementes e mudas. Assistência técnica e capacitação de comunidades também estão dentro. É uma coisa muito importante para a nossa caatinga, que é a captação e armazenamento de água, cercamento de nascente e ações de prevenção e combate a incêndios.
19: O primeiro ciclo de apresentação de propostas para o edital Recaatingá vai até o dia 10 de agosto. O edital prevê ainda um segundo ciclo, entre 15 de outubro e 14 de dezembro. Mais informações estão disponíveis no site bnds.gov.br/Floresta Viva 2025. Reportagem André de Barros Lima.
4: Dos rios às áreas costeiras, a pesca atrai praticantes e ajuda a movimentar o turismo em diferentes destinos brasileiros.
21: E está aberto um edital para que seja desenvolvido um diagnóstico nacional do setor.
4: O trabalho será feito em parceria com a Organização das Nações Unidas para a Educação, a Ciência e a Cultura, a Unesco.
21: Vamos saber mais na reportagem de Luciana Colares de Holanda.
22: Marcos Vinícius Barros é amante da pesca esportiva e transformou o hobby que começou lá na infância até em profissão. O engenheiro de aquicultura conta que faz pelo menos 12 viagens por ano só para pescar.
23: É uma paixão. Eu pesco desde criança, então hoje eu sou engenheiro de aquicultura, né? Acabei conectando o que eu gosto com a minha profissão.
22: O turismo de pesca movimenta cerca de 3 bilhões de reais e gera 200 mil empregos no Brasil. De acordo com o Ministério do Turismo, pelo menos 8 milhões de brasileiros viajam todos os anos para praticar a pesca esportiva. O setor será objeto de um diagnóstico nacional. Para isso, está aberto o edital para a seleção de empresa especializada responsável pela realização do estudo. O trabalho prevê a elaboração de um guia de boas práticas com referências nacionais e internacionais, além da organização de um catálogo de produtos, experiências e serviços relacionados ao turismo de pesca. O resultado desse trabalho vai fornecer subsídios técnicos para o planejamento de políticas públicas. A iniciativa busca ainda estimular o uso sustentável dos recursos naturais e o desenvolvimento econômico de destinos que possuem rios, lagos, reservatórios e áreas costeiras. É o que explica Humberto Pires, analista técnico executivo da Secretaria Nacional de Políticas de Turismo do Ministério do Turismo.
24: Nós sabemos que é um segmento extremamente importante e a gente trabalha num trabalho conjunto com o Ministério da Pesca, onde a gente trabalha para além do ordenamento, a questão da sustentabilidade e trazendo todo esse conjunto de informações para que a gente possa, de fato, ter uma prática sustentável e responsável, né, e que abarca toda a cadeia produtiva do segmento da pesca.
22: Kelvin Lopes é dono de uma agência especializada em Brasília, que há 9 anos promove viagens de pesca esportiva por todo o país. Consultor do setor, ele afirma que um diagnóstico como propõe o edital era uma demanda antiga, assim como o trabalho que vem depois.
23: Esse diagnóstico vem a trazer à mesa todas essas informações, toda essa identidade. Além desse diagnóstico, que é super importante, é a oferta sistematizada, organizada do turismo de pesca no Brasil. Todo o setor precisa dessas informações para desenvolver.
22: As propostas das empresas interessadas podem ser encaminhadas até às 5 horas da tarde, horário de Brasília, no dia 12 de agosto de 2026, exclusivamente por meio do portal de compras da Unesco Brasil. Reportagem Luciana Colares de Holanda.
4: Um verdadeiro banco de alimentos em forma de sementes. Assim, a Embrapa, empresa brasileira de pesquisa agropecuária, conserva milhares de espécies de sementes de grãos, verduras e frutas consumidos no Brasil e no mundo.
21: O material também é utilizado em pesquisas para o desenvolvimento de plantações mais resistentes e alimentos mais nutritivos.
4: E apoia o país a estar preparado para ser um produtor de alimentos.
0: No banco genético da Embrapa, em Brasília, são conservadas centenas de milhares de amostras de plantas, sementes e micro-organismos. As coleções apoiam a conservação de diversidade genética e disponibilizam material para pesquisas e outras atividades relacionadas à agropecuária e à segurança alimentar. Uma variedade do Brasil e do mundo, explica Juliano Pádua, supervisor do Banco Genético da Embrapa.
1: O nosso banco funciona como uma cópia, né, de segurança para evitar, se a gente perder esse material um dia, a gente tem essa cópia guardada aqui para uso. Então, por isso, a gente é um banco cópia de segurança, porque a gente pode manter a viabilidade da semente aqui por muitos e muitos tempos.
0: O banco utiliza diferentes métodos de conservação definidos de acordo com as características de cada espécie. As sementes são armazenadas em câmaras frias, com temperatura em torno de 20 graus negativos, onde podem permanecer viáveis por décadas. Parte das amostras também possui uma cópia armazenada no Cofre Global de Sementes, na Noruega. O pesquisador da Embrapa, Juliano Pádua, destaca que o procedimento integra as estratégias adotadas para a conservação de recursos genéticos utilizados em pesquisas e outras atividades relacionadas à agropecuária.
1: O consumidor cada dia está mais exigente. A gente tem todo um campo, por exemplo, de alimentos funcionais, né, que tragam também não só alimento, alimentação, mas também saúde. Então, por isso a importância desse banco e do uso desse material para o futuro.
0: Hoje, o Banco Genético da Embrapa conserva cerca de 156 mil amostras de mais de 1.200 espécies vegetais. Entre elas estão variedades de arroz, feijão, milho, soja, frutas, hortaliças e espécies nativas brasileiras. Reportagem Pablo Mudim.
21: Nos institutos federais oferecem cursos técnicos, graduações e também voltados à educação profissional e tecnológica.
4: Também chamado de IFE, cada escola deve oferecer pelo menos metade das vagas para cursos técnicos de nível médio, prioritariamente na forma integrada, que permite ao estudante concluir a educação básica e, ao mesmo tempo, obter uma formação técnica.
2: Só mais um semestre e a Ana Letícia Costa, de 19 anos, vai terminar o curso técnico de meio ambiente no Instituto Federal do Rio de Janeiro. A formação técnica vai aumentar o leque de conhecimentos e possibilidades da estudante carioca que planeja cursar engenharia ambiental.
7: Eu, como técnica em meio ambiente, eu posso trabalhar em diversas áreas, em diversos setores. Eu posso trabalhar com laboratório, posso trabalhar com licenciamento. Tem, assim, inúmeras possibilidades que a área ambiental providenciou para mim.
2: Nos institutos federais, as oportunidades são variadas e gratuitas. São ofertados desde cursos de panificação e de cuidadores de idosos até pós-graduação em diversas áreas de conhecimento. O estudante também pode cursar o ensino médio e, ao mesmo tempo, fazer um curso profissionalizante, como explica Marcelo Breganoli, secretário de Educação Profissional e Tecnológica do Ministério da Educação.
8: Então, o jovem, quando ele está cursando o ensino médio, ele pode fazer na mesma instituição ou em outra instituição o curso técnico. Então, a gente passa a ter uma, muito provavelmente, uma predominância dessa forma de oferta do técnico, mas o nosso olhar é muito voltado para o técnico integrado.
2: A Rede Federal de Educação Profissional e Tecnológica possui 754 unidades em todo o Brasil, vinculadas a 39 institutos federais, dois Centros Federais de Educação Tecnológica, os CEFETs, e ao Colégio Pedro II, no Rio de Janeiro. De acordo com o secretário Marcelo Breganoli, os cursos são ofertados para contemplar as necessidades de cada região.
8: Eles estão distribuídos no território de uma forma a atender, sobretudo, as meso e hoje micro-regiões. A rede tem essa característica e ela também tem uma característica do envolvimento com os arranjos produtivos locais. Então, é muito intrínseco, né, dela fazer as suas atuações, os seus projetos, sejam eles, né, envolvidos no ensino, na pesquisa, na extensão, mas tendo como temáticas o arranjo produtivo local, o arranjo social.
2: Os processos seletivos e as matrículas nos institutos federais são semestrais. Interessados devem procurar os editais na escola onde pretende realizar o curso. Reportagem Graziele Bezerra.
21: E essas foram as notícias do Governo Federal.
2: Uma realização da Secretaria de Comunicação Social da Presidência da República.
21: Com produção da empresa Brasil de Comunicação.
2: Fique agora com as notícias do Poder Judiciário e do Congresso Nacional. Boa noite.
21: Boa noite para você e até amanhã.
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10: STF suspende julgamento sobre norma que proíbe jogos de azar.
11: Justiça e Ministério Público assinam acordo para fortalecer o combate ao assédio eleitoral.
10: STJ vê lesão a direitos difusos e mantém condenação de empresa por alterar fórmula de agrotóxicos.
11: Boa noite, eu sou Marcela Luiza.
10: E eu sou Walter Lima.
11: Supremo Tribunal Federal julga se norma que proíbe jogos de azar ainda pode ser aplicada.
10: Hoje, o relator do caso, ministro Luiz Fux, votou. Depois, o julgamento foi suspenso após o pedido de vista do ministro Flávio Dino.
12: O caso chegou ao Supremo em um recurso apresentado pelo Ministério Público do Rio Grande do Sul contra a decisão da Justiça Gaúcha que absolveu um comerciante que explorava caça-níqueis em um bar no município de São Leopoldo. Na prática, o tribunal vai definir se explorar jogos de azar deve continuar sendo atividade proibida e sujeita a punições ou se deixará de ser tratado como uma ilegalidade. Isso inclui bingos, jogo do bicho e casas caça-níqueis.
25: O relator ministro Luiz Fux citou possíveis relações entre a exploração clandestina de jogos, organizações criminosas, violência e lavagem de dinheiro. Também diferenciou jogos de azar das loterias exploradas pelo poder público.
26: Como pretendo evidenciar, a loteria não se vale de mecanismos voltados a extrair lucro mediante exploração do vício do comportamento, do risco dos apostadores, é em detrimento da autonomia da vontade.
25: O ministro destacou que a proibição prevista na Lei das Contravenções Penais não viola a autonomia privada nem a livre iniciativa. Assim, Fux votou no sentido de que os jogos de azar devem continuar sendo considerados ilegais.
11: Essa foi a repórter Marta Ferreira. Justiça e Ministério Público assinam acordo para fortalecer o combate ao assédio eleitoral no ambiente de trabalho.
10: Para denunciar ou baixar o selo da campanha, é só acessar o site No Meu Voto Manda Eu. Rocine Gomes.
27: O acordo de cooperação técnica foi assinado entre a Justiça do Trabalho, a Justiça Eleitoral, o Ministério Público do Trabalho e o Ministério Público Eleitoral. Com o slogan No Meu Voto Mando Eu, o objetivo é construir a Aliança pelo Voto Livre, uma rede que defende o direito da pessoa de votar no candidato que quiser, sem pressão ou constrangimento.
11: Comercialização em todo o país de agrotóxicos com fórmulas alteradas sem autorização da Anvisa configura lesão a direitos difusos e coletivos.
10: Para o STJ, isso expõe de forma indeterminada o meio ambiente, os consumidores e a saúde pública a riscos. Fátima Uchoa.
3: Com esse posicionamento, a primeira turma do STJ manteve a condenação de uma empresa imposta pelo TRF4 ao pagamento de R$1.750.000 por mudar a fórmula de dois agrotóxicos e a produção de um herbicida sem a necessária aprovação da Agência Nacional de Vigilância Sanitária. Os produtos foram comercializados nessas condições por mais de 3 anos em todo o território nacional. O colegiado considerou que, como o bem jurídico protegido é indivisível e pertence à coletividade, é possível fixar o valor da indenização já na sentença. A relatora foi a ministra Regina Helena Costa.
11: Justiça Federal nega recurso da Agência Nacional de Mineração e mantém proibição de mineração em terras indígenas em Roraima.
10: O tribunal acompanhou o entendimento do Ministério Público Federal de que a exploração mineral em terras indígenas depende de lei e de aval do Congresso. Vanessa Pereira.
6: Segundo a decisão, enquanto não houver lei regulamentando o artigo 231 da Constituição Federal e autorização do Congresso Nacional, a exploração mineral por terceiros em terras indígenas é juridicamente impossível. Ainda segundo a decisão proferida pela 12ª Turma do Tribunal Regional Federal da 1ª Região, está proibido conceder ou manter em tramitação pedidos de pesquisa e exploração mineral em terras indígenas em Roraima.
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11: Boa noite.
10: E até amanhã.
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1: Eu sou Paula Groba.
2: E eu sou Humberto Pinheiro.
1: E estes são os destaques de hoje do Jornal do Senado, que começa agora.
2: MP do piso mínimo do frete vira lei, mas perdão a caminhoneiros é vetado.
1: Projeto amplia prioridade no trabalho remoto para pessoas com deficiência.
2: Senado vai acompanhar segurança e condições de trabalho de agentes de saúde indígena.
1: Boa noite.
2: Boa noite.
1: Foi sancionada a lei que aperfeiçoa a fiscalização do piso mínimo do frete rodoviário, valor mínimo que deve ser pago aos caminhoneiros pelo transporte de cargas. A medida busca garantir mais transparência e cumprimento das regras do setor.
2: Mas o governo vetou o trecho que perdoava multas aplicadas a caminhoneiros envolvidos em bloqueios de estradas em 2022. Segundo o executivo, o perdão das penalidades violaria a separação de poderes e não apresentava estimativa de impacto orçamentário e financeiro. Repórter Bruno Lourenço.
3: A lei que cria mecanismos para facilitar a fiscalização do cumprimento do piso mínimo para o frete rodoviário surgiu de medida provisória apresentada pelo governo no início deste ano. O objetivo seria combater, por meio de sanções mais fortes, fragilidades no sistema que permitiam a contratação reiterada de fretes abaixo do estipulado pela Agência Nacional de Transportes Terrestres. O Poder Executivo, no entanto, vetou o trecho que saiu do Congresso Nacional que anistiava multas aplicadas a caminhoneiros que bloquearam rodovias em 2022. O relator da MP, senador Stevenson Valentim, do Podemos do Rio Grande do Norte, defendeu na ocasião o perdão.
4: Um conturbado momento político que o nosso país viveu, aos nossos trabalhadores caminhoneiros que hoje dirigem com essa perturbação, andam pelas estradas do Brasil afora, com a carga de trabalho, movimentando a nossa economia, preocupados ainda com esse tema. Entendo que esse viés da multa já atingiu a sua pedagogia, já foi alcançado.
3: O governo justificou o veto por violar o princípio da separação de poderes e da não previsão de estimativa de impacto orçamentário e financeiro da medida. Deputados e senadores podem derrubar o veto em sessão conjunta do Congresso Nacional, convocada para essa finalidade.
1: E já está pronto para votação no plenário do Senado o projeto que autoriza o uso de recursos dos fundos partidário e eleitoral em situações de calamidade pública.
2: A proposta surgiu a partir de uma ideia legislativa apresentada por um cidadão brasileiro. Repórter Marcela Diniz.
5: Se o projeto virar lei, partidos políticos poderão abrir mão de recursos dos fundos partidário e eleitoral para ajudar nas despesas decorrentes de pandemias, eventos climáticos, rompimento de barragens e outras situações que exigem ajuda emergencial do Estado. O projeto nasceu de uma ideia legislativa apresentada em 2020 pelo Wagner Paulo de Santa Catarina, por meio do portal Cidadania do Senado Federal. A ideia original era destinar o dinheiro para o enfrentamento à Covid, mas com o fim dessa emergência em saúde e para aproveitar a ideia que obteve mais de 22 mil apoios, o escopo do projeto foi ampliado pelo relator, senador Márcio Bittar, do PL Acreano, para abranger todas as situações de calamidade pública. O senador astronauta Marcos Pontes, do PL de São Paulo, apoia a proposta.
6: Emergências provocadas por calamidades vêm se tornando recorrentes, como as causadas nas enchentes da Bahia, de Minas Gerais e no Rio Grande do Sul. Tal medida pode contribuir para a ampliação e a capacidade de atuação do Estado em situações de crise, alinhando o uso de recursos públicos a prioridades impostas por cenários excepcionais.
5: O projeto está pronto para ser votado no plenário do Senado.
1: Eleitores de todo o país já podem consultar o local de votação para o primeiro turno das eleições, marcado para 4 de outubro. A pesquisa pode ser feita no site do TSE ou pelo aplicativo e-Título. A consulta é importante porque a Justiça Eleitoral pode alterar locais de votação. No Rio de Janeiro, por exemplo, 66 zonas eleitorais foram modificadas por motivos de segurança, afetando cerca de 188 mil eleitores.
2: E por falar em eleições, você sabe o que é assédio eleitoral? O consultor legislativo Eduardo Modena explica como se proteger dessa forma de abuso ainda muito presente nas relações de trabalho no Brasil. Repórter Aissa Abreu.
7: Vigilância de redes sociais, exigência de declaração ou de não declaração de voto, ameaças ou mesmo promessas vinculadas a um resultado específico. Se alguma dessas situações soa familiar, você pode estar sendo vítima de assédio eleitoral. O consultor legislativo Eduardo Modena diz que a principal arma do trabalhador e da trabalhadora é a denúncia.
8: Qualquer situação em que o empregador se utilize da sua posição econômica para influenciar a opinião do empregado pode ser considerado um tipo de assédio.
7: Para denunciar casos de assédio eleitoral, procure a Justiça do Trabalho ou a Justiça Eleitoral. Para tirar dúvidas sobre como denunciar, visite o site do Conselho Superior da Justiça do Trabalho em csjt.jus.br. csjt.jus.br.
1: Pessoas com deficiência podem ganhar regras mais claras para ter prioridade no trabalho remoto.
2: A legislação trabalhista já prevê essa prioridade, mas o projeto amplia e detalha a proteção, que poderá ser aplicada também ao regime híbrido e a diferentes tipos de vínculo profissional. O projeto está pronto para a votação no plenário do Senado. Repórter Marcela Cunha.
9: O projeto dá às pessoas com deficiência prioridade no teletrabalho ou no trabalho remoto, quando as atividades puderem ser realizadas à distância. A proposta inclui esse direito na Lei Brasileira de Inclusão e estabelece regras para a apresentação e a análise do pedido. A legislação trabalhista já prevê essa prioridade, mas o projeto amplia e detalha a proteção, que poderá ser aplicada também ao regime híbrido e a diferentes tipos de vínculo profissional. A senadora doutora Eudócia, do PSDB de Alagoas, que apresentou o relatório na Comissão de Assuntos Sociais, destacou que a modalidade deve promover a inclusão.
10: Tais soluções concretizam igualdade e não discriminação e reforçam a eliminação de barreiras, evitando que o remoto seja usado como forma de isolamento ou perda de oportunidades.
9: A prioridade dependerá da manifestação do próprio trabalhador e da compatibilidade da atividade com o trabalho à distância e não poderá resultar em perda de salário.
1: E aguarda análise da Comissão de Assuntos Econômicos um projeto que destina no mínimo 25% dos recursos do Pronamp a microempresas lideradas por mulheres.
2: A proposta também prevê prioridade para mulheres negras de baixa renda e com deficiência, além de condições diferenciadas de financiamento e capacitação. Segundo a relatora, senadora Jussara Lima, do PSD do Piauí, a medida fortalece o empreendedorismo feminino.
11: Reforça a utilização do sistema de crédito como mecanismo ativo de justiça social, de modo a apoiar grupos historicamente desfavorecidos e dar concretude ao direito constitucional da igualdade entre homens e mulheres.
1: A Comissão de Direitos Humanos do Senado debateu os desafios dos agentes de saúde indígena no Brasil. Falta de segurança, dificuldades na logística e condições precárias de trabalho foram citadas pelos representantes da categoria.
2: A presidente da Comissão de Direitos Humanos, senadora Damares Alves, anunciou a criação de um grupo de trabalho com a temática da saúde indígena. Repórter Marcela Diniz.
12: No dia 17 de julho, o agente de saúde Giovanni Yanomami foi morto a tiros. Em novembro de 2024, o técnico de enfermagem Wilson Souza também já havia sido assassinado. Os dois crimes ocorreram em contexto de conflitos internos na terra indígena Yanomami e levantaram o debate sobre a segurança das equipes de saúde que atuam neste e em outros territórios. A presidente do Sindicato dos Empregados em Estabelecimento Privado de Serviço de Saúde do Estado de Roraima, Joana Mendes, relatou apreensão por parte desses profissionais.
13: Hoje a gente tem profissional em Roraima que ele não quer mais entrar no território.
12: Os participantes do debate também relataram desafios logísticos, falta de estrutura, condições de trabalho precárias e desvalorização salarial. A presidente da Comissão de Direitos Humanos, senadora Damares Alves do Republicanos do Distrito Federal, anunciou a criação de um grupo de trabalho com a temática da saúde indígena.
14: Inclusive, quero informar que as instituições presentes aqui serão convidadas para fazer parte do grupo de trabalho. E nós vamos trazer o Ministério Público para este grupo de trabalho também, Defensoria Pública.
12: A audiência sobre a segurança dos agentes de saúde indígena é parte de um ciclo de debate sobre os direitos humanos e o desenvolvimento dos povos e comunidades tradicionais promovido pela Comissão de Direitos Humanos do Senado.
2: Com edição de Paula Grova e trabalhos técnicos de Eliseu Caires, o Jornal do Senado fica por aqui. Acompanhe agora as notícias da Câmara dos Deputados. Boa noite.
1: Boa noite e até amanhã.
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16: Plenário pode incluir esteticistas no quadro de profissionais da saúde.
17: Deputados aprovam símbolo de identificação para pessoas com Alzheimer.
16: Câmara torna mais rígida a declaração de insanidade mental de criminosos.
18: Boa noite. Os deputados aprovaram um projeto que endurece o processo de declaração de insanidade mental de acusados por crimes. A repórter Paula Bittar traz mais informações sobre a proposta aprovada.
19: A Comissão de Constituição e Justiça da Câmara aprovou um projeto que busca tornar mais rígido o processo de declaração de insanidade mental de acusados por crimes. Acusados de crimes podem ser beneficiados com a isenção ou a redução da pena, caso sejam considerados inteiramente ou parcialmente incapazes de entender que o ato que cometeram era crime. No caso da isenção da pena, o juiz deve encaminhá-lo a tratamento médico obrigatório. De acordo com o projeto, o laudo pericial sobre a insanidade mental do acusado deverá ser feito por perito oficial, preferencialmente com especialização na área de psiquiatria ou psicologia forense. Além disso, o juiz poderá chamar mais de um perito em caso de dúvida sobre a especialização do convocado. Apesar de a lei hoje já exigir que o acusado seja submetido a exame médico legal, a avaliação quanto à sanidade mental pode ser realizada por médicos de qualquer especialidade. Segundo o texto aprovado, o perito deverá observar critérios técnicos, científicos e éticos na elaboração do laudo, sendo vedada qualquer forma de influência externa. Ainda de acordo com a proposta, caso o acusado apresente histórico de transtornos mentais, isso deverá ser considerado para a instauração do incidente de insanidade mental. E a defesa poderá apresentar um assistente técnico para acompanhar o exame. O autor do projeto, o deputado Coronel Assis, do PL de Mato Grosso, disse que o objetivo é atualizar a legislação brasileira.
20: Essa legislação é uma legislação muito antiga, da década de 40. Nós buscamos estabelecer esses critérios de forma muito objetiva para que ele possa ser avaliado com precisão, para que não possa ocorrer como aconteceu naquela ocorrência lá de São Paulo, onde o criminoso lá, o fisiculturista, deu 60 socos na cara daquela moça e depois, quando ele foi preso, estava sendo processado, ele alegou que ele ouvia vozes, que ele tinha problemas mentais, justamente com o intuito de fugir da justiça brasileira.
19: Coronel Assis se referiu ao caso do ex-atleta Igor Eduardo Cabral, que deu 61 socos na namorada dentro de um elevador em Natal. Ele alegou um surto claustrofóbico como causa para a agressão. A proposta, que busca tornar mais rígido o processo de declaração de insanidade mental de acusados por crimes, já pode seguir para análise do Senado, a menos que haja recurso para votação antes pelo plenário da Câmara. Da Rádio Câmara, de Brasília, Paula Bittar.
15: Economia.
16: A Câmara aprovou recentemente projeto que cria a Política Nacional de Minerais Críticos e Estratégicos. Autor da iniciativa, Zé Silva, do União de Minas Gerais, explica que a ideia é incentivar a industrialização desses minerais no Brasil, ampliar a produção de energia limpa e atrair investimentos para o setor.
21: Essa política é importante para interromper as mudanças climáticas, para garantir a produção de energias limpas e também, um ponto que é fundamental, combater a fome. Então, nessa política, nós criamos mecanismos para as pessoas virem investir no Brasil, numa mineração que preserve a vida, não seja um risco à vida, preserve o meio ambiente, não seja um risco ao meio ambiente e, ao mesmo tempo, traga riquezas. Por isso que é fundamental aprovar essa política nacional no Senado e para a sanção do presidente.
18: Zé Silva afirma que a proposta cria incentivos para empresas que processarem e industrializarem os minerais estratégicos em território nacional, agregando valor à produção brasileira. Ele ressalta que a medida fortalece o agronegócio, amplia a segurança jurídica e estimula novos investimentos.

0: como justificativa a existência de lacunas legais que têm provocado a suspensão de estabelecimentos e autuação de profissionais pela Agência Nacional de Vigilância Sanitária, Anvisa. A proposta é resultado dos trabalhos de uma subcomissão da Comissão de Trabalho da Câmara. O texto também trata da formação desses profissionais, com exigência de estágio tanto para os técnicos quanto para os esteticistas e cosmetólogos de nível superior. Esteticista é o profissional de nível superior encarregado de procedimentos práticos de cuidados corporais e faciais, como o peeling. Já o cosmetólogo, também de nível superior, é aquele que estuda a formulação e a química dos produtos de beleza, como cosméticos, e o técnico em estética é o profissional de nível médio que realiza tratamentos faciais, corporais e capilares não invasivos, como limpeza de pele, hidratação, drenagem linfática e depilação. De acordo com a proposta, a exigência de formação mínima vai valer até que o Ministério da Educação defina currículos específicos para essas profissões. Para prevenir autuações da Anvisa, o projeto estabelece que os técnicos em estética, bem como os esteticistas e cosmetólogos, poderão utilizar produtos, técnicas e equipamentos com registro no órgão. O texto também prevê punições para fiscais que interditarem estabelecimentos ou apreenderem equipamentos de maneira abusiva, o que pode acarretar pena de até 2 anos de detenção e multas. Estima-se que o setor movimente cerca de 50 bilhões de reais por ano no Brasil. De acordo com a deputada Soraya Santos, do PL do Rio de Janeiro, uma das autoras da proposta, o texto deixa mais claras as responsabilidades dessas profissões e o enquadramento na área de saúde previne abusos. Soraya também é autora da proposta que deu origem à regulamentação atual da profissão de esteticista, cosmetólogo e técnico em estética.
1: E óbvio que é como atividade da saúde. Você faz uma cirurgia, você tem que fazer um pós e você tem que saber como você vai se qualificar, como você vai ampliar. Infelizmente, nós começamos a ter problemas sérios, onde a Anvisa, ela começou a fechar a clínica, impedir compra de insumo. É como se eu tivesse feito direito e não tivesse direito a comprar corte civil, código processual.
0: O projeto que enquadra as profissões de esteticista, cosmetólogo e técnico em estética como da área de saúde ganhou regime de urgência e pode ser votado diretamente no plenário da Câmara, sem passar pela análise das comissões permanentes da Casa. Da Rádio Câmara, de Brasília, Antônio Vital.
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3: Trabalho.
4: Sérgio Brito, do PSD da Bahia, apoia a proposta que põe fim à escala de trabalho 6x1. O congressista avalia que a medida representa uma grande vitória para milhões de trabalhadores brasileiros que constroem o país todos os dias com o próprio esforço.
5: Estamos falando de uma medida que garante mais dignidade, mais qualidade de vida e mais equilíbrio entre o trabalho e a vida em família. A proposta reduz a jornada semanal de trabalho, sem reduzir os salários, e assegura 2 dias de descanso por semana. Isso significa mais tempo para cuidar da saúde, conviver com os filhos, estudar e descansar. Um trabalhador valorizado produz mais, adoece menos e vive melhor.
6: Para Sérgio Brito, a mudança demonstra a possibilidade de conciliar desenvolvimento econômico e valorização do trabalhador. O parlamentar espera que o Senado dê continuidade à proposta para que o avanço se consolide como política pública no país.
3: Saúde.
4: O projeto que institui um símbolo de identificação para pessoas com Alzheimer já pode seguir para o Senado. A repórter Maria Neves tem os detalhes da aprovação.
7: Aprovado na Comissão de Constituição e Justiça da Câmara, projeto da deputada Laura Carneiro, do PSD do Rio de Janeiro, que institui a fita roxa como símbolo para identificar pessoas com Alzheimer, pode seguir para análise do Senado. De acordo com a autora, o objetivo da medida é facilitar a identificação de pacientes em espaços públicos para evitar situações de conflito ou constrangimento. Laura Carneiro afirma que a identificação é importante em diferentes situações, como no caso do paciente se perder, por exemplo.
8: É muito importante que a gente tenha esse cordão da fita roxa para que as pessoas acometidas pelo Alzheimer

0: possam ser localizadas. Eventualmente elas saem nas ruas e ninguém sabe que elas têm Alzheimer, muito menos que estão perdidas. Então essa fita pode evitar transtornos graves e ao mesmo tempo proteger essas pessoas que são acometidas pelo mal de Alzheimer.
1: A deputada explica também que entre os sintomas comportamentais da doença de Alzheimer estão alterações de julgamento, perda de filtros sociais e redução da capacidade de autocontrole. Devido a isso, muitas vezes o paciente pode proferir falas inadequadas ou agressões verbais e voluntárias. Como as outras pessoas não sabem sobre a doença, podem interpretar mal esses comportamentos e reagir também de forma agressiva, o que aumenta o sofrimento do paciente e dos cuidadores. O texto aprovado estabelece que o uso do cordão será facultativo e a utilização do símbolo não substitui a apresentação de laudos médicos quando a comprovação do diagnóstico for exigida por lei. Laura Carneiro afirma ainda que a iniciativa se inspira em outros modelos de identificação visual, como o cordão de girassol utilizado para sinalizar deficiências ocultas. Da Rádio Câmara de Brasília, Maria Neves.
2: Previdência. Projeto de doutor Flávio do PL do Rio de Janeiro prevê a concessão automática do salário maternidade. Hoje, mães que acabaram de dar à luz precisam enfrentar filas e burocracia para acessar o benefício, um processo que, segundo o parlamentar, pode levar até 4 meses.
3: Todo mundo sabe que quando uma pessoa falece, a informação chega rápido ao INSS e o benefício é encerrado. Mas quando nasce uma criança, a mãe que acabou de dar à luz precisa de enfrentar filas, documentos e burocracia para receber um direito que já é dela. Isso não é justo. Se o Estado consegue agir rápido para retirar um benefício, também precisa agir rápido para garantir um direito. E o que a gente quer é desburocratizar.
4: Pelo texto de Dr. Flávio, o pagamento seria liberado logo após o pedido de licença maternidade, sem a necessidade de apresentação imediata de documentos. A análise e a comprovação do nascimento ficariam a cargo do INSS em um momento posterior.
2: Justiça.
5: Nova lei regulamenta o chamado filtro de relevância em recursos especiais ao Superior Tribunal de Justiça. Somente no primeiro semestre deste ano, mais de 260 mil processos chegaram ao STJ, como informa o repórter Luiz Cláudio Canuto.
6: Processos com relevância social e ampla terão atenção especial em julgamentos do Superior Tribunal de Justiça. Nova lei regulamenta o chamado filtro de relevância em recursos especiais ao STJ. A lei exige que esse tipo de recurso deva demonstrar que o caso tem relevância jurídica, política, social ou econômica que ultrapasse o interesse individual das partes. O recurso especial é usado quando uma das partes no processo pede ao STJ que examine se uma decisão judicial aplicou corretamente uma lei federal. O texto muda o Código de Processo Civil e prevê que o relator do recurso no STJ suspenda por 6 meses, total ou parcialmente, todos os processos individuais ou coletivos pendentes sobre o assunto relevante. Se forem necessárias audiências públicas ou a participação de terceiros, a suspensão pode ser prorrogada uma única vez, também por 6 meses. Mas o interessado na análise do caso deve demonstrar no pedido ao STJ a relevância do recurso. Para que um recurso especial seja rejeitado por falta de relevância, será necessário o entendimento de pelo menos 2/3 dos ministros da Corte. O projeto que deu origem à lei foi aprovado pela Câmara dos Deputados e pelo Senado e depois sancionado pelo Presidente da República sem vetos. Na Câmara, o relator de plenário foi o deputado Ranieri Paulino, do Republicanos da Paraíba. Ele afirma que o filtro de relevância permite um melhor fluxo aos processos no STJ.
7: Rui Barbosa deixou como ensinamento que justiça tardia não é justiça. Né? E é justamente isso, é buscar que os jurisdicionados tenham, além do acesso garantido, mas que tenha mais celeridade nos processos que ali tramitam. Então, compreendemos essa matéria, vai ao encontro de uma demanda importante, mas, sobretudo, garantir um fluxo melhor para os jurisdicionados, para o povo brasileiro.
6: Apenas as decisões judiciais publicadas após 30 dias da publicação da lei vão ter exigência para que o recurso apresente relevância perante o STJ. O presidente da Câmara, Hugo Mota, participou da cerimônia de sanção da lei no Palácio do Planalto nesta terça-feira e ressaltou a importância das das novas regras.
8: Com esta lei, o STJ deixa de ser empurrado para uma atuação semelhante à de uma terceira instância, como um mero órgão de revisão, e passa a dedicar suas energias ao cumprimento de sua missão constitucional. Depois de anos de impasse, o Congresso Nacional agiu com extraordinária celeridade. O novo projeto foi apresentado no Senado em 12 de junho, chegou à Câmara dos Deputados em 9 de julho e em apenas 5 dias já estava aprovado pelo plenário e encaminhado à sanção.
6: Segundo o presidente do STJ, ministro Herman Benjamin, o número de processos no tribunal chegou a 260 mil no primeiro semestre do ano. No ano passado foram 235 mil casos. O STJ analisa causas de direito federal que não são constitucionais. As causas relativas à Constituição são julgadas no STF, Supremo Tribunal Federal. Da Rádio Câmara de Brasília, Luiz Cláudio Canuto.
9: Segurança Pública.
4: Delegado Palumbo, do Podemos de São Paulo, defende a aprovação de projeto que proíbe condenados por crimes hediondos e equiparados de criar, administrar e utilizar redes sociais quando o crime tiver sido cometido por meio dessas plataformas ou estiver diretamente relacionado ao ambiente digital.
2: Ele explica que a medida busca impedir que plataformas sejam usadas para aplicar golpes e aliciar vítimas.
10: Nós sabemos que os criminosos hoje não estão só no semáforo de 38, pistola, fuzil, atirando nas pessoas. Estão também na internet, cooptando criminosos, fazendo golpes, aplicando golpes, principalmente em idosos, e principalmente pegando as nossas crianças, induzindo as nossas crianças e cometendo um crime gravíssimo, que é a pedofilia. Criminoso não tem que usar rede social, eles têm que ser banidos. E não é censura. Nós temos que dar liberdade para o cidadão de bem e não para criminoso.
4: Delegado Palumbo observa que a restrição só poderia ser aplicada após condenação definitiva durante o cumprimento da pena com possibilidade de manutenção por até 20 anos. O parlamentar ressalta que o projeto também prevê sanções para quem descumprir a decisão judicial.
2: Kim Kataguiri, do Missão de São Paulo, defende proposta que endurece a punição contra pessoas que cometem crimes de forma reiterada. O texto cria a figura do reincidente crônico, aplicada a quem pratica 3 crimes dolosos em até 15 anos.
11: Hoje, a gente tem bandidos aí que têm 10, 15 passagens pela polícia e não ficam presos porque eles não são considerados reincidentes. Ele só é reincidente depois que ele é condenado e a condenação transita em julgado. Mas quando tem várias passagens pela polícia, ele não é considerado. Então, o crime em flagrante é um crime que você não precisa gerar muitas provas, que o processo não é complexo, porque o sujeito ele foi pego cometendo o crime. Não precisa de uma investigação complexa.
4: Kim Kataguiri acrescenta que a proposta busca impedir que autores habituais de crimes sejam tratados como réus primários. Ele ressalta que a matéria prevê regime inicial fechado, pena em patamar máximo e restrições a benefícios como transação penal e livramento condicional.
2: Felipe Beccari, do Podemos de São Paulo, defende projeto que torna hediondo o crime de maus tratos aos animais quando a ação criminosa provocar a morte do animal. Ele avalia que a proposta representa uma resposta mais rigorosa do Estado a casos de extrema crueldade.
12: O crime hediondo, para quem não sabe, é um crime de maior repulsa, de maior ranço da sociedade, de maior gravidade, ou seja, o Estado ele tem que ter uma resposta mais firme, né, rápida, firme e contundente com relação a esse crime. Exemplos, o estupro, estupro de vulnerável, homicídio. Então a gente prevê que aquele que cometa maus tratos contra os animais e ele faleça, ou seja, foi até o limite e provocou a morte desse animal, como por exemplo o cão-orelha e outros animais aí que repercutem em alguns casos, a pessoa se enquadre nesse rol.
4: Felipe Beccari explica que a pena permanece a mesma, mas o enquadramento como crime hediondo muda o regime de cumprimento. O condenado começa em regime fechado e enfrenta regras mais rígidas para a progressão da pena.
2: Termina agora o Jornal Câmara dos Deputados, produzido pela Rádio Câmara, com trabalhos técnicos de Wellington Teles e a apresentação de Luciana Vieira e Val Monteiro. Boa noite.
4: A Voz do Brasil volta amanhã. Uma boa noite para você.
9: 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Boa noite.

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13: Boa noite!

0: Corinthians está fora da Copa do Brasil, o Inter, né, tá classificado, ganhou 2-1, mas tinha que meter mais um gol para ir pros pênaltis. Tá bom, né? Vida que segue. Mas quando foi o jogo, né? Ah, o juiz foi meio, né? O juiz ruim que apitou lá no campo do Inter, né? Fazer o quê, né? A vida segue, né? A vida segue. Boa noite. Obrigado pelo carinho, obrigado pela audiência. Hoje, quinta-feira, dia 6 de agosto, ano é 2026, 33-16-40-06. Bora falar aí comigo.
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Muito bom ter você por aqui. Boa noite pra Isabel Nunes. Beleza, Isabel? Tá acordada aí ou não? Hã? Tô dormindo. Tá dormindo, né? Olho aberto, fechado, senhora. Boa noite pra todo mundo aí. Como é que você tá aí? Gente, obrigado, viu? Você no bar, no boteco aí, no carro, no trânsito. Ouvindo a 107, legal, né? Gostoso, né? Gostoso ouvir rádio no carro, né? Uma delícia, hein? Não precisa pressa, não precisa correr não, tá? Vai com calma aí. Vai com calma. 33-16-40-06. Manda um oi aqui. Fala, ô, sucesso! Assim, ó. Ô, Cobra FM. Tô ouvindo. Meu amigo tá trabalhando, hein? Bom trabalho pra você, rapaz. Trabalho toda noite. Graças a Deus tem a Cobra FM, né? Isso, é verdade, né? Senão você tava ralado, né? Ah, não. Trabalho sem a Cobra FM não dá certo, não. É gostoso ouvir rádio, né? Assim, a Cobra FM, muito bom. Boa noite pra você, bom trabalho. Deus abençoe a sua vida, a sua família. Muita luz no seu caminho. Zé Neto e Cristiano. Oi, tudo bem?

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1: Sami Rico e Traia Véia.
2: Será que vai sair um Sami Véia?
3: Um Traia Rico.

0: Sexta, tá aí, Luan. Luan, essa música é maravilhosa, linda. Boa noite aí pra você que tá acompanhando a 107. A noite é nossa, hein? Só música top, né? Você também pode ajudar. Ajuda o sucesso a fazer. Ah, mandar aqui um alô pro rapaz aqui. Ele mandou uma mensagem de texto, né? Eu quero ouvir a voz de vocês, pessoal. Uma mensagem de texto. Quero ouvir a voz, né? Boa noite, boa noite. Mas ele mandou uma mensagem de texto aqui. Vou agradecer aqui o ouvinte. Claudinei, como é que você tá, rapaz? Beleza? Ele não falou o lugar que ele mora, mas mandou aqui. Oi, Cobra FM. Mandou a mensagem, ó. Oi, Cobra FM. Nosso amigo Claudinei. Muita luz no seu caminho, tá bom, Claudinei? Boa noite aí, tudo de bom pra você, pra sua família. Saúde, paz, prosperidade. Obrigado aí pelo rádio ligado, hein? Nosso amigo Claudinei. Bom ter você aqui na 107. Quero você sempre aqui, ouvindo a nossa programação, tá bom? Boa noite pra você aí. Uma ótima quinta-feira, Claudinei. 3316-4006 pra você mandar aí um alô, né? Mandar um abraço, participar aqui da nossa programação.
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0: 10h34.

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3: Oi, gata. Oi, gato. Boa noite.

0: aí, como é que tá o trabalho, minha amiga? Na empresa, trabalhando, gostoso. Ó, Cobra FM. Tamo junto, hein? Toca aqui, tamo junto, hein? Boa noite aí pra você. Meu amigo também, boa noite, boa noite, boa noite. Bom trabalho, hein? Deus abençoe. Bom trabalhar, gostoso trabalhar assim, ouvindo rádio, sim. Ouvindo a Cobra FM, melhor ainda, né? Obrigado, viu, pela gentileza aí. Abraço. Deus abençoe seu trabalho, sua vida, sua família, todo mundo. Tá no bar, no boteco, tomando uma geladinha, ouvindo aqui também a 107, isso é maravilhoso, né? Gostoso demais.
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0: Gosta de rua, Felipe Rodrigo.

0: O grande sucesso de Jean e Giovanni, essa música é muito bonita, é muito boa essa música, Mensagem Errada, aqui na nossa programação, Na Noite é Nossa. Para você que está acompanhando a nossa programação, eu trouxe aí para você essa música maravilhosa com a dupla Jean e Giovanni, aqui na Cobra FM.
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0: 9 para as 11.
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Então vamos lá. Vem pro show, São Paulo.

0: A Marlene falou assim: ô, sucesso, fala Marlene. Boa noite, Marlena. Boa noite, sucesso. Essa música é linda. É, que música, né? Tem música que, nossa senhora, gostoso ouvir, né? Léo Chaves, Na Linha do Tempo. Que letra, que música. Boa noite, Marlene. Obrigado. Tudo de bom aí pra você, tá? Deus abençoe. Gente, acabou, né? O Top BR. Sem censura, chega na 107. 11-2.
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1: É o nosso fim de noite aqui, 107. E aí, tá tudo bem com você? Comigo? Tá, ó, excelente. Porque eu tenho você, ouvinte especial. Fim de noite, gostoso, né? A gente poder ter essa liberdade de ficar junto aqui, ó, juntinho. Eu e você, você. Isso é bom demais, hein? Obrigado, hein? A Tereza Viana, a avó Tereza, fala, ó, sucesso, eu tô aqui, ó. Tô com você, tô vindo aqui. Já tô na minha caminha, toda. Rádio ligado, Cobra FM, esticada. Coisa boa, né? Gostoso, né? Ouvir rádio na cama. Também quem tá na... Creio-me que tá na cama. Só que não tá sozinho, né? Não tá sozinho. Tá mais a esposa, a Eliana. É o nosso 10 aí, o Ratolino. Foi um sucesso. Boa noite. Boa noite, meu amigo. Ele mandou aqui, ó, mensagem de texto pra mim. Estamos na escuta. Toca Raça Negra. Dig, dig, dig. Pô, ele tem que ser mais romântico, né? Na cama, escutar dig, dig não vai combinar agora, né? Já pensou? Essa senhora. Rapaz do céu, né? Tem que ser mais romântico na cama, né, Ratolino? Dig, dig, dig, sabe qual que é a do Raça Negra, né? Cheia de manias. Essa foi boa, velho. Boa noite, obrigado, meu 10. Abraço pra você. Vamos tocar, vamos ver o que vai dar, né? Eu tô imaginando, velho. Ouvindo essa música, dig, dig, dig, ô louca, velho. Isso não é mais romântico, né? Abraço, meu 10, boa noite pra você, seja bem-vindo. Boa noite, Eliana. Tudo de bom, que Deus abençoe vocês. Obrigado pelo carinho, tá bom? Vamos nessa então? 33 16 40 06 100. Censura.
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1: Vamos ver se dá então a música pro Ratolino, hein? Dig, dig, dig, dig.

Que música maravilhosa. KLB, A Ilha. Nossa senhora, essa música é top das tops. Comigo está tudo bem, escutando Sem Censura, 107. Boa noite, João. Obrigado aí pelo carinho. Legal, né? Quem mais tá aí comigo aí? Também tá aí comigo aí? Tá na Cobra FM? Aí sim. Ah, botei fé no você agora. Bom demais, né? Bom demais poder fazer parte de você, você fazer parte de mim. Rolam as pedras. Kiko Zambianchi, na 107. Boa noite.

0: Leone aqui no nosso fim de noite, garotos. 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
0: 11:34.

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4: Boa noite da Rádio Cobra FM pra você, 11:39.
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4: Você sabe porque o fim de noite, o Sem Censura aqui, né? É top demais, né? Sabe que o Sem Censura é maravilhoso? Porque você é especial.
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Placa Luminosa. No Sem Censura, no fim de noite. Ego, essa música é maravilhosa, é top, é linda. Eu trouxe pra você aqui, nesta quinta-feira, na 107.1. Boa noite, obrigado pela companhia, Sem Censura. Nossa, gente, nossa, eu nem vi a hora passar. Meu Deus do céu. E eu tô ficando por aqui, né? Muito obrigado. Deus abençoe a sua vida, da sua família. A madrugada é toda sua. Que madrugada especial, né? Top demais. Tô de volta amanhã às duas e depois às sete. Às quatro tem o Peruca. Aqui você tem um amigo, um campeão em cada horário. 107.1. Obrigado. Isso é muito especial. Deus abençoe. Muita luz no seu caminho. A sua companhia foi agradabilíssima. Lembre-se que você é muito importante para mim e para Deus. Abraço. Tchau, gata. Tchau, gato.

0: Cobra FM informando a hora certa, pontualmente 12:00. 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

Acertando o relógio com a Cobra FM. 12:10.

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1: Meia-noite mais 28 minutos.
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0: 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Conferindo a hora, acerte com a gente, 12:55.
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0: 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Uma hora mais 23 minutos. 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
2: Acertando, 1:57.
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0: Hora certa pra você, agora 2:05.
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2: 2:27.
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0: Muito obrigado.
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2: Jorge Mateus.

0: 2:58. 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

0: Hora certa, 3:07. 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

0: hora certa, 3:27. 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

0: 3:55, 5 para as 4. 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

0: abraço, meu parceiro Vitor Rubio, o famoso. E o mais temido, Anjinho.
1: Gente, vocês não vão vir aqui no puteiro, não? Vai fechar 4 horas.
0: Ah, minha filha, até 4 horas tem chão, hein? Às 4 da tarde tem chão ainda. E você aí, já tá tomando aquele cafezinho? Eu vou tomar meu cafezinho aqui também, ó. Que delícia, que cafezinho gostoso. Tem que acordar cedinho, dar aquela caprichada no banho e tomar aquele cafezinho bem quentinho, uma delícia, uma maravilha. Pãozinho também, bem quentinho, uma delícia, que maravilha. Um abraço meu parceiro Roberto. Alô Roberto, meu parceiro Edivan. Alô Tabata, acompanhando também a gente nesta sexta-feira. E você sabe...

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0: Agora, 4:36.
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0: Ótima sexta. Obrigado pela audiência.
1: Mundo velho está
0: perdido. Um abraço pro parceiro Robertão de Munhoz de Melo. Quero mandar um abraço pra nossa amiga Adriane do Jardim Perazolo em Rolândia. Nossa amiga Nicinha de Cambé. Alô, Nicinha, nossa amiga Ângela ligadinha com a gente. Pensa na mãe que faz um doce gostoso, hein? Doces caseiros. É, da nossa amiga Ângela. Alô, Ângela. Alô, Roque. Ótima sexta-feira pra vocês. Obrigado pela audiência, pelo carinho. E você participa, manda sua mensagem lembrando que daqui a pouquinho o programa Cobra Repórter, a partir das 6 da manhã, Londrina, região muito bem informada, com muita informação pra você. Mas enquanto isso, por aqui, meu filho, é muita moda!

0: beleza? Que maravilha! Lembrando que eu estou com você aqui também aos domingos, do meio-dia às 16h, fazendo a festa! Fazendo a festa no seu rádio! É, meu filho, e das 16h às 19h tem o Boteco da 107.
1: Que perfume é esse, Renato do céu?
0: Você gostou, filho? Daqui a pouquinho eu passo pra você o nome dele, beleza? Mas das 16h às 19h tem o Boteco da 107. E você sabe que nesta sexta...
2: Gaiteiro que sextou!
0: Até às 18h, muita moda pra você. Participe, nossa amiga ligadinha com a gente. Alô, Daniele. Um beijo no seu coração. Obrigado pela audiência. Ligadinha com a gente aqui na ZN, na cidade de Londrina. Um beijo. Já pulou cedo, tá tomando cafezinho e acompanhando o programa Só Modão. Beleza? E você sabe que até a...

0: Cobra FM informando a hora certa, agora 5:15. 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
13: Que maravilha, que beleza. Ótima manhã pra você. Um abraço, meu parceiro, meu amigo. Alô, alô, Durval Torelli, o famoso Durva. Já pulou, você tá acompanhando o programa Só Moda, meu parceiro Nilson. Alô, alô, Nilson. Obrigado pela audiência, pelo carinho. Ótima e abençoada sexta-feira pra você. Lembrando que hoje no Boteco da 107, nesta sexta-feira, tem sorteio da sua macia, tem sorteio da sua gelada. E sextou.
14: Cabanão, mundão.
13: Cabanão, mundão, ótima. Sexta-feira pra você, meu parceiro Alex. Tá ligadinho com a gente, o Alex Primo, ele que é pintor. Um abraço pra você, Alex. Obrigado pela audiência, pelo carinho. E você sabe.

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1: 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Nas folhas de um caderno algumas frases escrevi. Os versos não davam rimas, de repente eu percebi que passava em minha frente cabisbaixo um velhinho que disfarçava a tristeza, mas conversava sozinho. Eu então me aproximei e com voz mansa perguntei o porquê de sua tristeza. Ele disse: moço, eu sou o caboclo que matou

0: Na sua manhã de sexta-feira, moda boa demais. Aline vai participando, mandando sua mensagem. Meu amigo Isaías Pedreiro já pulou cedinho, tá tomando o cafezinho Guindu e acompanhando o programa Só Modão. Um abraço pra você, meu amigo Isaías Pedreiro. Obrigado pela audiência, pelo carinho. Ótima sexta-feira chuventa, hein? Rapaz do céu, que chuvinha abençoada. Meu amigo Donizete tá ligadinho com a gente. Um grande abraço pra nossa amiga. Alô, alô, Luísa Branquinho. Alô, alô, Manu. Acorda, Manu. Vamos pra cima, Manu, ao despertador, filha, vai perder a hora. Daqui a pouquinho tem Mordida da Maçã. Beleza, beleza.
1: Bom dia, Renato Peruca. Bom dia, os ouvintes da Rádio Cobra FM.
0: Opa!
1: 107.1, a mais ouvida do norte do Paraná.
0: Eu
1: Renato,
0: concordo,
1: chegamos à sexta-feira.
0: Chegamos nela,
1: Eu quero encerrar minha participação com esse modão de primeira qualidade.
0: Qual é
1: Peão
0: que é?
1: Carreiro e o Zé Paulo. Chá de cama.
0: Opa.
1: E eu ofereço pra você, viu, Renato? Ofereço pro Jacaré de Cambé, a Elzinha de Rolândia, a Creuza Celestina de Rolândia.
0: Beleza.
1: Também vai pra Maria do Céu de Rolândia e vai pra Dona Preta, que tá com seu filho internado, mas se Deus quiser, ele vai ficar bom, viu,
0: vai
1: Dona
0: sim.
1: Preta?
0: Viu? Vai
1: e
0: sim.
1: Eu vou ficando por aqui, quero desejar a todos um final de semana cheia de paz e saúde pra todo mundo. Fico por aqui, deixo o meu carinho, meu abraço e o bom dia do Nestor aqui de Goianás, São Paulo, capital. Fica com Deus, família sertaneja. Até o próximo programa, se Deus assim nos permitir. O bom dia do Nestor. Tchau, tchau.
0: Valeu, meu amigo Nestor. Daqui a pouquinho tem o seu modão. Alô, Dona Preta. Vai dar tudo certo, viu, amor? Logo, logo seu filho vai estar com você e vai dar tudo certo. Um beijo no seu coração. Ótima manhã.
2: Bom dia, Piruca. Bom dia.
0: Sextou, Piruca.
2: Sextou. Toca o modão pra nós aí. O milagre do ladrão.
0: Milagre do ladrão. Nós. Tá bom,
2: beleza?
0: Ué? Show
2: bom
0: de
2: dia.
0: Bola.
2: O programa tá uma beleza.
0: Falou. Valeu, meu amigo Maurício. Obrigado pela audiência. Daqui a pouquinho tem um milagre do ladrão pra você. Beleza, beleza. Participa, manda sua mensagem. Cadê o povão?
3: Fala, Piroca. Bom dia. Tô por cá, Piroca. Suleirando aqui, agarrado na rádio desde a madrugada, Piroca.
0: Que beleza.
3: Vai chover, Piroca. Vai chover. Vamos coxar.
0: Vamos, hoje é o dia. Se perder, nunca mais recupera. Meu amigo Braquiara tá ligadinho com a gente. Ele tá junto ao Armandão. 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
5: Bom dia pra vocês, verdade. Vai, cachorro.

0: Thaís e Lizalo, Milagre do Ladrão, beleza, beleza? A sequência agora, programa Repórter Notícia. Alô, Cleitinho, falei pra você, aquele negócio que eu ia ajeitar pra você, tá de pé? Às 7 da manhã, eu tô passando aí em frente e vou deixar com você hoje sem falta, beleza? É o peruca, fi, prometido, tá cumprido. Às 5h57, eu tô indo nessa, às 4 da tarde, eu volto com o Boteco do Peruca, com muito, mas muito modão. Beleza, beleza? Alô, meu amigo Nestor, ótima manhã, um beijo pro meu pai, tá ligadinho com a gente, vai ser com o modão, com o Teodoro Zambaio.
1: Bom dia, ouvintes, boa sexta-feira a todos.
0: Boa.
1: Deus abençoe.
0: Amém.
1: Feliz dia dos pais aí pra todos os pais domingo.
0: É mesmo, hein?
1: E agradecer o Papai do Céu pela semana abençoada, né?
0: Amém.
1: E se você estiver andando pela rua e encontrar óculos sem as lentes, peruca, corra.

0: Fuja.
1: Por quê?
0: Pode ser armação.
1: É bem isso mesmo, meu amigo Marcelão. Ótima! Sexta-feira eu tô indo nessa. Um abraço. E falando em óculos, hoje no programa Manhã Total vai ter sorteio de um óculos. 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

0: Senhor, no silêncio deste dia que amanhece, venho pedir-te a paz, a sabedoria e a força. Quero olhar hoje o mundo com os olhos cheios de amor. Ser paciente e compreensivo, manso e prudente. Quero ver os meus irmãos e irmãs além das aparências. Quero vê-los como tu mesmo os vês, e assim não ver senão o bem em cada um. Cerra meus ouvidos a toda calúnia. Guarda minha língua de toda maldade. Que meu espírito viva só de paz. Seja eu tão bom e alegre que todos quantos se achegarem a mim sintam a tua presença, Senhor. Reveste-me interiormente da tua beleza e que no decorrer deste dia eu te revele a todos. Amém.
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1: 6:04, 6:04, bom dia, Norte do Paraná. Está começando mais uma edição do Repórter Notícia. Edição desta hoje, sexta-feira, 7 de agosto, ano 2026, a estação inverno brasileiro. É mais um dia na vida da gente. Sextou, meu povo.
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1: A sexta-feira tá começando. Sexta-feira chuvosa, hein? Tá chovendo aí? Aqui tá chovendo. Dia de número 219 do ano, restando 146 dias para terminar 2026. O ano tá passando, hein? Hoje é Dia Nacional do Documentário Brasileiro. E também lá em 1944, a IBM, ela apresentou a sua primeira calculadora, controlada por programa. Calculadora inteligente, conhecida como a Harvard Mark I. É mais um dia na vida da gente.
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1: Sexta-feira, sua linda chegou, hein?
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1: 6:06, horário da coincidência, viu? Você ligado aqui na nossa programação. Rapaz, você veio com o Creu, hein, Pirulito?
3: Se ligou? De novo?
1: Tá animado hoje, hein? Meu Deus do céu, alguém acordando agora com esse Creu, hein?
3: Creu.
1: Quem canta isso, Pirulito? Nem sei quem canta isso.
3: Número 3! Creu.
1: MC Serginho?
3: Creu, tá ficando difícil, hein?
1: Não é da Lacraia, não, né? É da Lacraia? Ah, o Creu, MC Creu. O Serginho é da Lacraia, né? Tá, você confundiu aí. Rapaz do céu, Kiki. Esse é um do sucesso do cancioneiro brasileiro, hein? Meu Deus do céu. É o Creu. 6:07, é sexta-feira, viu? É mais um dia na vida da gente. Muito obrigado pela sua audiência, pelo seu carinho ligado aqui na nossa programação nessa sexta-feira embaçada, hein? Sexta-feira com temporal no estado do Paraná, daqui a pouco um panorama da previsão do tempo. Sexta-feira, sua linda chegou, viu? Vamos acordando, levantando. Pula da cama, mira o chuveiro, toma aquela ducha caprichada, você sai fresquinho, fresquinha. Vamos tomar nosso café gostoso, é o Café Mineiro. Saboroso, delicioso, café forte, encorpado pra dar aquele levante, viu? O cheiro de café tá vindo da casa de quem hoje, hein? Quem que tá passando aquele café? Aquele café gostoso, tão ou tão? Bom dia, é, o Tão é corintiano, como eu, nós dois tá de cabeça inchada, porque o nosso Corinthians não deu, mas lutamos, né, Tão? Nunca iremos abandonar o nosso time.
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1: Ah, tá escolhendo o cafezão, Tão, Tão, gente boa demais. É corintiano. Juninho corintiano também.
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1: Quem mais corintiano aí, Miro?
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1: Juninho.
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1: Gaspar corintiano aqui da equipe. Eli Reis. Natanael Santos. Vai tirando sarro, viu? A gente vai ser campeão da Libertadores, filho. Vai. Vai. Vai ser campeão
5: 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Campeão de depressão.
1: A gente vai ser campeão da Libertadores, viu? Fica tirando sal. 6:09. Está mais perdido que
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1: 6:09. É. A todos os corintianos vai o cafezinho, então, né? Fazer o quê? Fazer o quê? 6:09. Tá indo pro trabalho, bom trabalho pra você. Tá voltando do trabalho, bom descanso pra você. Você que trabalhou a noite toda, a madrugada toda, agora vai descansar. Agora a gente quer saber como que tá o seu caminho pro trabalho, viu? 3316-4006, você manda mensagem, interage conosco na programação 3316-4006. Polícia trabalhando. Os bombeiros em ação. Polícia Rodoviária Federal, Polícia Rodoviária Estadual, SIAC, SAMU, as forças de salvamento, as forças de segurança, para mais um dia.
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1: 6:10 agora. E o secretário de Segurança Pública do Paraná, Tenente Coronel Hudson Teixeira, comentou ontem, durante uma visita a Londrina, o caso do adolescente de 15 anos que morreu durante uma abordagem da Guarda Municipal. Segundo o secretário, o episódio deve ser analisado com cautela, investigado sem pré-julgamentos. Ele afirmou que a Secretaria de Segurança Pública do Paraná está à disposição para fortalecer a integração entre as forças de segurança e as equipes municipais. Hudson Teixeira também foi questionado sobre um levantamento do Ministério Público que apontou um aumento nos registros de confrontos com as forças de segurança. Daqui a pouco, inclusive, a gente vai trazer esses dados que foram divulgados aí ontem. Daqui a pouco as informações, os detalhes. Esse caso ainda segue investigação, no caso desse adolescente que foi baleado. Isso foi na sexta-feira da semana passada e a gente vai trazer todos os detalhes ainda repercutindo, reverberando o que disse o secretário de Segurança Pública ontem a Londrina. 6:11 agora. Evandro Ribeiro está chegando com seu destaque. Evandro, bom dia.
6: Olá, pessoal, muito bom dia. Daqui a pouco as informações sobre um acidente envolvendo um youtuber de Londrina que acabou saindo de uma boate com um amigo, e o amigo em alta velocidade bateu contra um Jeep Commander onde estava um jogador do Londrina Esporte Clube. Detalhe, o amigo do youtuber que dirigia o carro após a batida fugiu do local, deixando o youtuber ferido no local.
1: 6:11:30 agora, Miro Silva com seu destaque. Miro, bom dia.
7: Muito bom dia, Darcio Campos, bom dia nossa equipe, bom dia a você que está sintonizado aqui na nosso programa, né? Bom dia a todos os corintianos, né? Daqui a pouco eu trago detalhes.
1: Bom dia a todos flamenguistas também, né? Ah, não jogou ontem o Flamengo?
7: Não jogou. O Flamengo desculpa, foi eliminado desculpa. Já. Daqui a pouco eu trago detalhes a respeito de uma mulher que foi agredida durante um assalto na área central de Londrina. O bandido levou o carro dela e ela teve ali alguns ferimentos no braço. O elemento, ele trocou o carro por drogas. O carro foi encontrado em uma biqueira. Daqui a pouco eu trago os detalhes.
1: 6:12, Luiz César Jaimes com seu destaque. Luiz, bom dia.
8: Olá, muito bom dia, meu amigo Dácio Campos. Bom dia a todos. Vou trazendo então meu primeiro destaque para esta sexta-feira. E atenção, a Polícia Civil capturou o principal envolvido em um crime brutal ocorrido na cidade de Apucarana. Os detalhes, quem vai trazer pra gente daqui a pouco é o doutor André Garcia, da 17ª Subdivisão Policial da Cidade Alta. Já já, todas as informações.
1: 6:13, Guilherme Gaspar com seu destaque. Gaspar, bom dia.
9: Opa, Darcio Campos, muito bom dia. Um bom dia à nossa equipe e um bom dia para quem está sintonizado aqui na nossa programação. E olha, a Câmara Municipal de Londrina realiza na próxima segunda-feira uma audiência pública para discutir o projeto que cria ali o Ocupa o Centro, é o nome do projeto de lei. A proposta, ela prevê o fechamento temporário de 3 trechos da rua central, ali na área central da cidade de Londrina, para o tráfego de veículos. O objetivo dessa proposta é ampliar a circulação de pedestres e permitir a realização de atividades culturais, artísticas, esportivas e de convivência. Os detalhes desse projeto, dessa proposta que vai ser discutida na próxima segunda-feira, eu trago daqui a pouco.
1: 6:13:30 agora, daqui a pouco tem o nosso momento de esporte, destacando os dois classificados ontem nas quartas, para as quartas de final, né, da Copa do Brasil. O Vitória venceu bem, hein? 4-0 o Furacão, Miro Silva.
7: Que vitória do Vitória, viu?
1: É.
7: O Atlético Paranaense tinha ganhado 2-0. O Vitória precisava reverter esse placar, né? No mínimo 2-0 para ir pros pênaltis. Venceu por 4-0.
1: Sonora goleada.
7: Agora aquele goleiro.
1: Falha do Santos, né?
7: É, foi duas, né?
1: É, duas falhas do Santos. É, pro Vitória é vitória mesmo, né? Agora só pro Bahia que não é vitória, né? Pro Bahia é triunfo, né? Eles não falam vitória, né? 6:14, é? Sabia, Miro?
7: Eu não sabia,
1: é,
7: né?
1: É triunfo.
7: Tô aprendendo com você.
1: Eles não falam vitória.
7: Eles não falam vitória
1: por causa da rivalidade. É, por causa da rivalidade, né? Exatamente. O Bahia fala e fala, ó, tivemos um triunfo. É triunfo, não é vitória. 6:14, tá classificado então, portanto, ontem o Internacional, que venceu o nosso Corinthians, Gaspar.
9: É, Darcy, o Corinthians ele precisava aí de dois gols de diferença para levar para os pênaltis. Até conseguiu fazer dois gols, mas acabou tomando um numa bola achada lá, rebatida do Internacional, né? E em certo lado é ruim, né? Porque a gente não queria ver a eliminação, mas falando sobre elenco, ontem o Corinthians sofreu com a falta de elenco, a falta do banco de reservas. Então pensando, tentando levar um pouco para esse lado positivo, agora o calendário fica mais tranquilo, né?
1: É, o Internacional ele perdeu, mas levou. O Corinthians venceu, mas não levou, né? É isso o mata-mata proporciona quando tem dois jogos assim, né? Você faz um placar... Foi 2-0, poderia perder até por um gol de diferença, que estava classificado, e foi isso que aconteceu. É, esse jogo tem vários recortes, cara. Primeiramente, esse recorte que o Gaspar falou que é muito importante. Sem pessoas de frente ali, no caso, sem o poderio ofensivo. O Iro Alberto, o Yuri, o próximo pro Memphis, estavam lá no estádio ontem. Né? Essas peças importantes. O Corinthians precisava de um gol. E... segundo lugar também, né, cara? O Corinthians também foi apático no começo do jogo também. Os 30 minutos ali não teve um chute no gol. Ficou só fazendo chuveirinho, no abafa. Foi muito abafa pra pouco futebol. Não teve esquema tático, na verdade, né? Se for ver ali, o jogo do Corinthians só foi fino. Beleza. A estratégia do Felipe, do Diniz, foi colocar o Pedro Raul, grandão, cabeceia bem e só bola lançada. Bola na área, né? Porque cruzamento, teve poucos cruzamentos, né? Essa que é a grande verdade. É chuveirinho pra área e bola pra área. E aí foi a única jogada do Corinthians. Foi uma jogada manjada, a defesa do Internacional se comportou muito bem e nunca perdeu. Ficando duas vezes atrás do placar, não perdeu ali o comando ali na organização tática. E conseguiu sofrer, né? Sofreu quando tinha que sofrer e acabou levando, hein, Mirão?
7: Agora, na minha visão, posso estar errado, né? Eu acho que era um jogo pra ficar 0-0, porque os três gols foram falhas, hein? Tanto do Corinthians e os dois gols tá, do Inter tomou.
1: Você pode questionar, cara. Por exemplo, você pode questionar que houve falta também, né? Na origem do gol do Internacional. É, falta foi no Caio César. Mas assim, cara, como o Gaspar falou, não tem elenco, vai fazer o quê? Foi até onde deu e vida que segue. Na terça-feira será o sorteio aí para as quartas de final, que acontece no final do mês, dia 26 de agosto e 3 de setembro acontecem as partidas das quartas de final. 6:17.
6: Daqui a pouco os detalhes com o delegado Jaime José de Souza Filho, ele que está comandando aí o inquérito que apura um acidente com morte na Avenida Henrique Mansano. O motorista da Santana já está em liberdade, usando tornozeleira eletrônica.
7: E olha só, uma carreta pegou fogo ontem à noite na PR-323. A pista ficou interditada. Daqui a pouco eu trago os detalhes.
8: E a Polícia Civil cumpriu mandados no Parque Bela Vista, na Cidade Alta. Daqui a pouco o delegado Dr. Marcos Felipe da Rocha vai trazer detalhes a respeito aí destas prisões. Já já, aqui no programa.
9: E a Polícia Militar do Paraná promoveu 32 policiais militares à graduação de terceiro sargento durante uma cerimônia realizada nesta semana no 5º Batalhão da Polícia Militar em Londrina. Ao todo foram promovidos 30 homens e 2 mulheres indicados pelos critérios de merecimento e antiguidade. Familiares acompanharam a solenidade e participaram da entrega dos certificados marcada por momentos de emoção. Os detalhes já já aqui no programa.
1: 6:18, é um show de informação para você. Daqui a pouco, previsão do tempo, trânsito nosso de cada dia. Já já também tem os nossos correspondentes, Jomar Valença, direto da capital do estado. Direto de Brasília tem o nosso Conexão Brasília, com as informações da capital federal. Um show de informação para você.
6: Daqui a pouco, o Tribunal de Justiça do Paraná determinou a suspensão temporária do processo do racha, que resultou na morte do Ivan Wesley Francisco dos Santos no dia 12 de fevereiro, na Avenida Leste-Oeste.
7: E olha só, o caso das primas desaparecidas completa 100 dias, viu? E ainda não tem pista delas. Daqui a pouco eu conto os detalhes.
8: E mulher denuncia que foi agredida pela própria filha e pelo genro durante ocorrência de violência doméstica. O soldado Gustavo vai trazer aí as informações daqui a pouco.
1: 6h19 agora, não vai perder o horário, hein? 6h19, até às 9 da manhã, você muito bem informado aqui no nosso Repórter Notícia.
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1: Tô

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4: Previsão do tempo pra você. É sexta-feira, hein? É o final de semana, como que vai ser molhado? Grande problema. Desde ontem tá sendo aí o ciclone extratropical. A gente falava aqui no programa e ele tá se intensificando aí pelo sul do país. Passando até pro sudeste já, avançando o sudeste brasileiro. E essas instabilidades, essa linha de instabilidade associada a essa frente fria do intenso ciclone avança pelas regiões do Paraná a partir do sudoeste, oeste e centro-sul em direção aí ao sudeste do Brasil. Então essa sexta-feira vai ser de instabilidade praticamente nessa região, viu? Os três estados do sul e também praticamente São Paulo e Rio de Janeiro, com muita instabilidade. Parte de Minas Gerais também. Ao longo dessa trajetória desse ciclone, a previsão de tempestades potencialmente severas, acompanhadas de rajadas de vento superiores a 80 km por hora. Ao longo do dia, o ciclone extratropical, ele vai aí já sobre o Oceano Atlântico, deverá atingir aí os critérios de caracterização explosiva. É o chamado ciclone bomba. É, tem isso também, viu? Ciclone bomba. A mínima hoje foi 18 durante a madrugada, ou melhor, 16 durante a madrugada. A máxima hoje não passa dos 21, 22 graus, então a temperatura não sobe tanto. 16 a mínima e 21, 22 graus a máxima para hoje. Tem chuva hoje, Darcio Campos? Tem chuva hoje. Não dá para lavar roupa, colocar no varal. Chuva nesta sexta-feira, tempo embaçado em toda a nossa região. Já choveu durante a madrugada agora. Tá chovendo, parando, várias regiões aí com essa instabilidade, portanto, a sexta-feira molhada. Para amanhã também há indicativo de pancadas de chuva, viu, ao longo do sábado. A máxima sobe até um pouquinho, vai para 26 graus. A mínima deve ficar na casa dos seus 16 graus para nossa região. 26 graus também para o domingo, dia dos pais, com previsão de pancadas de chuva, assim como também na segunda-feira. Tanto no domingo quanto na segunda-feira, o volume de chuva é bem menor devido a intensificação desta frente fria já para o sudeste. Então ela já está indo, já vai estar avançando. Então é ter mais um resquício mesmo dessa instabilidade já tanto no domingo quanto também na segunda-feira. Mas há ainda indicativo de instabilidade, pancadas de chuva nesses dois dias. A partir de terça-feira o tempo deve melhorar, 22 graus na terça, 24 na quarta e 27 graus na quinta-feira. Portanto, a semana a partir de terça-feira já deve ser uma semana de estabilidade atmosférica. Os olhos estão voltados agora para a meteorologia, porque a gente passa por um período, a partir de agora a gente vai entrar ainda num período de muita atenção no que tange fenômenos meteorológicos, temporais, e eu estou falando propriamente do El Niño, que a gente vem falando aqui já faz muito tempo, né? Muito tempo do El Niño, que caracteriza como esse fenômeno pode ser o mais forte da história, que é o El Niño, é o aquecimento das águas do Oceano Pacífico Equatorial em 2 graus. Isso provoca o que, Darcy Campos? O que, que muda com esse aquecimento? É calor. Ele forma uma espécie de uma bolha, calor, umidade, chuva, é molhado, né? Temporais, ventos e por aí vai. Diferente do Laninha, que a gente estava no ano passado. No ano passado a gente estava sob a influência do Laninha, que é o contrário do El Niño. Eu sempre falo aqui, o Laninha, e que é a Nina, o resfriamento. Então é o resfriamento em 2 graus do Pacífico Equatorial. Então, no caso, é mais seco e frio. E o El Niño é quente e calor. A meteorologia está debruçada desde o ano passado devido aos radares meteorológicos, né, estarem pegando nesse indicativo desse fenômeno, chegando aqui principalmente nessa transição que acontece no mês que vem, né? Acontece já a partir do mês que vem, quando vai embora o inverno e chega a primavera brasileira lá no dia 21, 22 de setembro. E o que chama a atenção é isso que está provocando, né? Já o começo que está provocando, né? A meteorologia já está... pode adiantar. Lembrando que esse fenômeno El Niño, que deve provocar muita chuva, muitos temporais, ele deve se estender até o ano que vem, até o começo do ano que vem. Então ele vai pegar começo da primavera, intensificação dele, vai ser no término da primavera, começo do verão, resumindo, em novembro e em dezembro, e vai virar 26, 27. Isso que chama atenção, porque ainda vai estar muito forte, principalmente nesse período de calor, né? Dezembro, janeiro, até fevereiro. A gente aguarda, né, as conclusões da meteorologia, e também que não seja tão forte assim, mas os olhos voltados, os alertas meteorológicos, a Defesa Civil, né, todos os órgãos estão aí, à espreita, em alerta, devido a essa situação do El Niño, que já está provocando essas chuvas aí, principalmente esses ciclones bomba. 6h28, Gaspar, um panorama do tempo, da temperatura na região.
5: Cidade Arapongas, Darcio, 17 graus nesse momento, a máxima para hoje chega apenas aos 20 graus. Temos indicativo de chuva boa para o dia de hoje, 22 milímetros de chuva é aguardado para esta sexta-feira, essa chuva que deve chegar já no período da manhã em alguns pontos da Cidade dos Pássaros. Para esse final de semana, tanto no sábado quanto no domingo, mínima 19 graus, a máxima chega na casa dos 26. Amanhã, 5 milímetros de chuva, para o domingo, 10 milímetros, maior volume mesmo é para o dia de hoje, neste final de semana, aí atingindo os 22 milímetros de chuva na Cidade dos Pássaros. Indo lá para o nosso litoral, 17 graus nesse momento, a máxima hoje que chega aos 23 graus, indicativo de 6 milímetros de chuva. Para amanhã, mínima 17, máxima 21, para o domingo, mínima 15, a máxima não chega nem na casa dos 20. Vai lá para os 19 graus. 5 milímetros para hoje, para amanhã 7 e para o domingo ainda segue aquele grande indicativo de chuva, 50 milímetros de chuva para o nosso litoral. Para a região do Vale do Paranapanema, 19 graus nesse momento, a máxima chega aos 23 hoje e 13 milímetros de chuva. Amanhã a temperatura ela dá um salto, a máxima vai lá para os 29 graus, tanto no sábado quanto no domingo, as mínimas seguem nessa casa aí dos 18, 19 graus. Indicativo de chuva para amanhã de 3 milímetros apenas e para hoje 13 milímetros, como eu disse. No domingo o tempo volta a ficar aberto aí, apesar dessa chuva no final de semana, as temperaturas se elevam para esse sábado e para esse domingo, atingindo ali a casa dos 29 graus. Indo lá para a região noroeste, 17 graus nesse momento, a máxima que chega aos 23 hoje e 10 milímetros de chuva. Amanhã também aí a temperatura sobe, mínima 17, máxima 28 para o sábado, para o domingo mínima 18, máxima 29 graus. Amanhã 5 milímetros de chuva e no domingo 7 milímetros de chuva, nada muito significativo em relação às chuvas e as temperaturas elevadas aí para o sábado e para o domingo. Para a região do Norte Pioneiro, 16 graus nesse momento, a máxima chega aos 23 hoje. Para amanhã e para o domingo, mínima 19 graus, a máxima 27, indicativo de 17 milímetros de chuva para hoje. Para amanhã tem indicativo de chuva também, 3 milímetros, e para o domingo também uma pancada de chuva de 6 milímetros. Essa chuva de hoje também deve chegar no período da manhã aí para o Norte Pioneiro. Finalizando aqui, nossa capital Curitiba e região metropolitana, 15 graus nesse momento, a máxima chega aos 20 hoje. Para amanhã, mínima 13, máxima 20 também. Para o domingo, mínima 10, máxima 17 graus, com 55 milímetros de chuva aguardado aí para o domingo, Darcio.
4: Tá aí, 6:30. Instabilidade vindo por aí, já começando desde ontem, praticamente em todo o estado do Paraná. Desde anteontem, né? Na verdade, já desde a quarta-feira à noite já vinha esses núcleos de instabilidade. Acabou fortalecendo ao longo do dia e durante a madrugada, principalmente aqui na nossa região, trouxe essa instabilidade. 6:31.
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0: 6:34 e meio, agora é um show de informação pra você. Manda mensagem, tem mensagem do trânsito, já já um panorama do trânsito nosso de cada dia. E a previsão do tempo, tá com chuva aí, cheiro de chuva, tá chovendo. Manda mensagem aqui também, 3316-4006. Ô Gaspar, o mundo tá perdido, cara. Eu vi uma matéria aqui, cara. Um homem de 60 anos, ele foi condenado pela justiça do Reino Unido após esconder o corpo da própria mãe em um freezer por quase 3 anos e continuar recebendo aposentadorias e outros benefícios sociais em nome dela durante todo o período. Identificado como Christopher Phillips, o homem deve ser mantido preso por 2 anos e 4 meses. Só? A sentença foi proferida nesta semana pela Corte do Reino Unido. Caramba, meu.
1: Tudo segundo... isso pra usar o dinheiro da mãe,
0: Darcy. É, pra pegar o dinheiro da mãe. Você vê como que o ser humano tá, cara? Ó, a senhora Silvia Phillips morreu no dia 8 de março de 2023, aos 89 anos. E aí, dias depois, o filho da mulher comprou um freezer horizontal e colocou o corpo da mãe dentro, em vez de comunicar a morte às autoridades. E aí ficou lá, né? Meu Deus do céu. Cara. Tá perdido esse mundo mesmo, hein? Tá perdido. Não tem mais o que fazer. Ser humano tá ladeira abaixo, cara. Você cada vez mais e mais surpreende com o ser humano. Ora é a ganância, é o dinheiro, né? Ora é o amor próprio que acabou. Não tem mais amor, nem amor próprio, nem mais amor pelos outros. É o amor de um modo geral. Tá tudo indo pro beleléu. Essa que é a grande verdade, viu? O ser humano hoje, né? E o mundo tá só como tá por conta do ser humano. Ser humano. Violência, essas mazelas, guerra, gente decidindo quem vive e quem morre, e muita violência de dentro dos lares. É como essa, né? O cara ficou 3 anos aí recebendo aí. Colocou a mãe no freezer pra dizer que ela tava viva. E continuou recebendo dinheiro. Aí descobriram. Acharam muito estranho, tal, tal. E demorou pra descobrir, né? Diga-se de passagem. Mas é os fatos que acontecem, né? Mostra como que o ser humano é, né? 6:37.
2: Agora no Repórter Notícia, a cotação do mercado agrícola e agropecuário. Sexta-feira, 7 de agosto. Trazendo primeiro mercado financeiro para hoje. O dólar comercial fechou a R$5,12. O dólar turismo para venda, R$5,33. E o euro a R$5,92. Nos produtos agropecuários, o boi gordo em pé, arroba R$348,55. Frango congelado R$7,13 o quilo e o suíno a R$4,53 o quilo. Nos produtos agrícolas, o café robusta R$1.111,86 a saca de 60 quilos. O café arábica R$1.730,24. O milho saca de 60 quilos R$56,70. O trigo R$75 e o soja R$122,50 a saca de 60 quilos. Nos produtos do Ceasa de Londrina, o destaque de hoje vai para o preço da Mangatome. Caixa com 10 quilos, saindo a R$60.
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0: 6h41 agora, faltando 19 para 7. Bom dia para você que está nos acompanhando. Sextou, hein? Vamos girando as primeiras informações. É, tudo que você precisa ficar sabendo para ficar bem informado é só ficar ligado, viu, na nossa programação. O Tribunal de Justiça do Paraná determinou suspensão do processo do racha com morte na Leste-Oeste, viu? Evandro Ribeiro.
11: O Tribunal de Justiça do Paraná determinou a suspensão temporária do processo do racha, que resultou na morte do Ivan Wesley Francisco dos Santos, que aconteceu no dia 12 de fevereiro, no cruzamento da Avenida Leste-Oeste com a Rua Natal, em Londrina. A suspensão se deu por conta da avaliação do Tribunal de Justiça em definir se o caso será ou não julgado pelo Tribunal do Júri. O assistente de acusação, Dr. Mário Barbosa, está conosco e tem mais detalhes.
12: Eu gostaria que o próprio Ministério Público de Londrina e o Poder Judiciário tivesse assim compreendido. Mas o trabalho do assistente de acusação é sustentar o que é melhor para a família da vítima, que nesse caso, para sanar a dor, é quanto mais pesado for a pena, eles vão se sentir mais confortável. E de fato, pelo entendimento de casos reiterados aqui no estado do Paraná, em todo o Brasil, esse crime isolado, eu concordo com o Ministério Público, que foi um racha. Só que além da alta velocidade, teve bebida alcoólica, teve a negativa de socorro e teve a invasão covarde do local. Então, somando toda essa cena, me permite juridicamente compreender e sustentar a tese que houve o dolo eventual, ou seja, ali se assumiu o risco de ter tirado a vida de outrem. E a Constituição, ela é muito clara que nessas hipóteses o crime tem que ser julgado pela vara especializada, que é a primeira vara criminal do júri aqui de Londrina.
11: Ivan foi atingido por um dos veículos que estariam fazendo um racha na avenida. A pancada foi tão forte que o motociclista foi arremessado a mais de 50 metros. Imagens mostram o condutor da moto descendo a Rua Natal. Ele até tenta frear, mas não consegue e é atingido de forma brutal. Evandro Ribeiro.
0: Tá aí, a gente continua acompanhando essa informação. Me lembro muito desse acidente, Leste-Oeste, né? Fato registrado na Grande Londrina. Agora são 6h44, situação de momento, Miro Silva, na Grande Londrina, é isso?
13: E olha só, uma pessoa acaba de ser baleada na Rua Rio Grande do Norte, área central da cidade de Londrina, viu? A ocorrência está em andamento, socorristas do SIAT e até o médico do SAMU estão no local, porque segundo informação, a vítima foi baleada diversas vezes. Foi por volta das 6h30, 6h pouquinho da manhã que essa situação aconteceu. Alguém invadiu uma residência e efetuou vários disparos de arma de fogo contra o morador. Segundo a polícia militar, o indivíduo fugiu. Ainda não se sabe o carro, moto ou o veículo que esse elemento, o atirador, estava. Polícia fazendo o cerco na cidade de Londrina logo pela manhã, rua Rio Grande do Norte, região central, por conta dessa tentativa de homicídio. Ainda não temos informações a respeito do estado de saúde da pessoa que foi baleada. Está acontecendo nesse exato momento o atendimento por parte dos médicos do SAMU ali e também os socorristas do SIAT.
0: Tá aí, portanto, né? Daqui a pouco a gente amplia essa informação com o Miro Silva, 6h45. Girando as principais informações, é um show de notícia para você aqui no programa, viu? Ontem teve uma situação registrada na cidade de Alta, cidade de Apucarana, sobre aquele crime brutal que aconteceu na cidade Alta, né? Foi ocorrido há dias atrás, e o principal envolvido num crime que chamou atenção, ele foi preso. Quem vai trazer os detalhes aqui pra gente é o Luiz César Jaimes.
10: E já está preso na cidade de Apucarana o principal envolvido naquele crime brutal que nós noticiamos aqui no programa. Bom, o delegado Dr. André Garcia, ele vai trazer aí os detalhes da prisão e também falar aí, recapitular a respeito do crime.
14: Esse crime aconteceu no dia 29 de junho desse ano. A vítima, Valdecir Pérez, de 59 anos, foi morta através de violência física, foi vítima de golpes de faca, sofreu um enforcamento também. Na sequência, o cadáver foi parcialmente consumido pelo fogo, teve uma das pernas amputadas e nós encontramos o cadáver na região do Jardim Belvedere, aqui em Apucarana, uma região de mata. Desde aquela data, nós iniciamos as investigações e na data de hoje, nós o localizamos escondido em uma casa na cidade de Arapongas, na casa de um parente, e fomos até lá e o prendemos. Veio trazido aqui para a delegacia de polícia e, diante de todas as evidências, ele acabou confessando o crime, confirmou que estava traficando drogas à época dos fatos, que a vítima era um usuário, que lhe devia uma quantia de R$ 1.500. Ele mesmo disse que era um valor muito menor. No entanto, com o passar do tempo, houve a sobreposição de juros e acabou chegando a esse valor de R$ 1.500. E para saldar a dívida, então ele acabou subtraindo o veículo e, de forma muito fria, de forma muito brutal, matou a vítima e confessou isso pra gente, sem nenhum sinal de remorso ou arrependimento. Com relação à amputação da perna, ele nega ter feito, não assume ter arrancado a perna da vítima e também disse que quem ateu o fogo, quem carbonizou o cadáver, não foi ele. Evidentemente, essas afirmações não encontram respaldo em nenhuma outra fonte informativa no inquérito policial. Estamos convictos de que foi ele quem matou, foi ele quem cortou a perna da vítima, foi ele quem carbonizou o cadáver. Sozinho, muito difícil, provavelmente acompanhado por outra pessoa ou por outras pessoas. A investigação continua no sentido de elucidarmos cabalmente o fato.
10: Tá aí, portanto, já está preso o principal envolvido neste crime brutal ocorrido na Cidade Alta. A vítima, ela foi morta com requintes de crueldade. Teve a perna amputada, foi espancado, provavelmente até a morte, e ainda teve o seu corpo queimado. Um crime, sem dúvida alguma, muito brutal. O homem que foi preso é um traficante de drogas e ele confessou o crime. Tá aí, portanto, situação ocorrida na Cidade Alta.
0: 6h49, esse crime chamou atenção, né? Pelo requinte de crueldade que foi toda essa situação, e a polícia foi um belo trabalho da Polícia Civil no comando aí do delegado André Garcia, que chegou até o autor deste crime. 6h49 agora, vamos girando as principais informações para você que está nos acompanhando. É amanhã de sexta-feira, sextou, hein? Quero dar um recado para você importante. 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Abraçando o Renato, né? 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Tem mensagem, a gente vai apertando o play, viu? 33164006, que é sempre importante a sua participação aqui na nossa programação.
15: Bom dia, Darcio Campos, bom dia a você, Almir.
0: Bom dia!
15: É toda a equipe do Sistema Cobra de Comunicação, tudo bem? Aito de Arapongas, estou tomando aquele café e ouvindo o seu programa. E Darcio, hoje eu acordei bem chateado, você sabe por quê, né? Corinthians, hein, Darcio? Que é isso, Darcio? Pelo amor de Deus, ainda tem Libertador pra ele disputar. Você acha que esse time fraco, que tal, o Corinthians vai ganhar? É. Não, pelo amor de Deus, cara, fala verdade pra vocês, Corinthians não tem jeito não, cara. Que time ruim esse time do Corinthians, viu? Juntando o Corinthians e a seleção do Brasil, tá a mesma coisa. Dois péssimos, não tem vontade de jogar, Darcio, perder em casa. Dá pra ter virado e ter ido pra cima, né? Mas vou falar a verdade pra vocês, viu, cara? Ixi, hoje eu tô daquele jeito. Vai fazer o quê, né, cara?
0: É, o Corinthians tá assim mesmo.
15: É, o Inter também, você sabe, o Inter é ruim de bola, né?
0: É, o Inter tá meio limitado.
15: O que ele achou desse jogo? O Corinthians não jogou nada, Darcio. É. Infelizmente, né? Mais uma derrota, né? E vai ser outra derrota na Libertadores também. Beleza?
0: Meu Deus do céu. Esse é o corintiano mais otimista hoje. Esse é o corintiano mais otimista hoje. Mas ele tá coberto de razão. O Corinthians ontem, ô Gaspar, 40 minutos de jogo, não tinha dado um chute no gol, cara. 40 minutos, vocês perceberam. Quem assistiu o jogo, 40 minutos de jogo, o gol foi sair lá no final, né? Antes do gol, não tinha dado um chute. Porque a bola que foi no goleiro lá, né, Gaspar, foi uma bola desviada, né? E a bola ia pra fora. Então não foi considerado. Ô, 40 minutos de jogo, se eu não chutar uma bola pro gol, não dá, né? Então não mereceu ganhar, eu como corintiano não mereceu ganhar pelo que jogou. Por isso que eu falo, o jogo tem vários recortes. O que o Gaspar trouxe no começo, que o time é limitado, não tem peça, perdeu o jogador importante, já não tem, perdeu ainda os importantes. Mas também, essa questão aí, o próprio Breno Bidon não jogou bem, o Garro, ele não se acha quando ele não tá com... O ponto de referência do Garro é sempre o Yuri Alberto. Não achou também, porque o Yuri Alberto ele recebe a bola, joga de pivô também, joga pros lados, joga de 8. 9, falso 9, ponta esquerda. Ele faz, né, a correria dele, né?
13: É, mas ontem tinha o Pedro Raul, né? Que é um jogador de nome, né?
0: É, só de nome, né? Só de nome. Pirulito falou que ele é só bonito. Pirulito falou hoje cedo pra mim. Falou, nossa, como que aquele Pedro Raul é bonito? Ele falou, Darcy, ele só é bonito. O cara tem uma pinta mesmo, né? Modelo, mas não jogar. Fez o gol ontem, mas. Foi quantas bolas Inter, alçadas,
13: o goleiro do Inter saiu catando borboleta, como diz, né?
0: É, mas fazer o quê, né? Vida que segue. É os corintianos hoje, tudo desanimado, mas vida que segue. Vamos virar a chave, porque domingo tem Campeonato Brasileiro, hein? Pega quem? Domingo? Acho que é o Red Bull ou não?
1: Pega o Bragantino fora de casa.
0: É, o Red Bull.

0: FM. É, amanhã à tarde vai jogar Flamengo, São Paulo, Corinthians, Atlético Paranaense, tá? Amanhã.
1: Amanhã?
0: Amanhã às 10h30 da noite. Tamo que ouvindo esse programão, tá uma beleza, tá caindo água aqui, Arapongas.
1: É, vai mudar os times eliminados e fazer um campeonato, né?
2: Dá um campeonato eliminado. Bom, hein?
1: Jogar tudo de madrugada com a luz apagada. 6h54, você manda sua mensagem, é sempre importante a sua participação aqui na nossa programação, é, porque você tem vez e voz. 3316-4006. Girando as notícias, as informações, acionando o Gaspar, que vai trazer detalhes que ontem a Polícia Militar formou 32 novos sargentos durante uma cerimônia, inclusive o secretário de Segurança Pública esteve em Londrina, isso, Gaspar?
3: Exatamente, Darcio. A Polícia Militar, ela promoveu 32 policiais militares à graduação de terceiro sargento. Essa cerimônia que foi realizada ali no 5º Batalhão da Polícia Militar na cidade de Londrina. Ao todo, foram promovidos 30 homens e 2 mulheres indicados pelos critérios de merecimento e antiguidade. Antes de assumirem a nova função, os policiais participaram de um curso de formação de sargentos com mais de 500 horas de capacitação. A formação foi destinada aos militares que atuam nas cidades pertencentes ao 2º Comando Regional da Polícia Militar. Durante o curso, né, os participantes receberam atualização em abordagens policiais, direitos humanos, o uso de câmeras operacionais, novas tecnologias e procedimentos administrativos. Segundo a corporação, a maioria dos policiais promovidos possui entre 15 e 20 anos de serviço, e o treinamento busca aperfeiçoar conhecimentos que eles já adquiriram ao longo da carreira. De acordo com a Polícia Militar, o terceiro sargento exerce um papel fundamental na estrutura da corporação, atuando como elo entre soldados e cabos e os oficiais, sendo responsável pelo comando de equipes, destacamentos e pelo apoio na gestão administrativa das unidades, Darcio. Então, 30 homens e 2 mulheres que foram promovidos aí a terceiro sargento.
1: Aí, é, aí, portanto, 6h56 agora, vamos girando as notícias. 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
5: Ô, Dácio Campos. Bom dia, Dácio Campos.
1: Bom dia.
5: Ô, Dácio, é o Zezinho aqui de Bela Vida.
1: Ô, Paris. Zezinho.
5: Aqui choveu bastante, viu?
1: É mesmo?
5: A chuva começou meia-noite, foi até 6 horas, agora tá parada. Mas choveu bem, hein? Chuva mansinha.
1: Aí,
5: tá,
1: ó.
5: Beleza. O programa tá uma beleza, Dácio. Um abraço pra todos vocês da rádio.
1: Valeu,
5: aí.
1: Tchau, tchau. Zezinho, um abraço pra você, meu querido. Excelente sexta-feira. 6h57 e meio agora. Pelo menos eu tava até pesquisando aqui, viu, Miro? É sobre se teve algum, né, temporais que passou forte pela nossa região. Pelo menos só foi a chuva mesmo. Tá no nosso radar aqui ainda, mas é, o estado do Paraná teve ventos fortes aí, viu? Ventos fortes aí. É, Guarapuava, vendo aqui, ó, passou 51,1 km por hora, 1h15 da manhã. Relatório que foi divulgado agora pelo CIMEPAR. É, Laranjeiras do Sul passou mais de 60 km por hora o vento.
2: Assustou, hein?
1: E agora o mais aqui, ó. Marumbi. Marumbi. 106,9 km por hora. Às 4h30 da manhã. Rapaz, ressaltando que é uma estação de montanha. É essas estações aqui que tem Guarapuava, Laranjeiras do Sul e a estação de Marumbi, que marcou 106 km por hora os ventos, cara. Bicho pegou, hein? Santo Antônio da Platina, 60 km por hora também. É, temporais. Agora no que tange a chuva, choveu aqui.

0: 20, 30. Ó, a cidade que mais choveu foi Rio Negro, 30, 32 milímetros. Então, é instabilidade desde ontem, mas ainda tá sobre alerta o estado do Paraná até essa sexta-feira, até amanhã, na verdade, né? Alerta devido a esse ciclone extratropical. 6h59, Imobiliária Casa Grande, tradição em bons negócios, especializada em locações. 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Tem atualização dessa situação no centro de Londrina nesta manhã, Miro Silva?
1: A informação é de que a Polícia Militar e também os socorristas do SIAT, juntamente com o médico do SAMU, encontraram vários rastros de sangue ali na residência. Então tem um rastro de sangue. A pessoa subiu no telhado, a pessoa baleada, para tentar fugir ali do atirador. Quebrou várias telhas, os vizinhos inclusive relataram isso, mas não foi encontrado ainda a pessoa ferida, Darcy.
0: Olha só.
1: Tem muitos rastros de sangue pela casa, né? E os vizinhos ouviram barulhos no telhado, inclusive a Polícia Militar encontrou ali várias telhas quebradas, mas a pessoa fugiu. Não foi encontrada a pessoa ferida ainda.
0: A gente continua acompanhando essa informação. A hora certa você confere.
2: Agora 7 em ponto.

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9: 7h04 agora, viu? Sextou, entrando a nossa segunda hora de programa. Começamos às 6, vamos até às 9, repercutindo as principais informações para você de toda a nossa região. Vamos girar, girar porque tem muita informação. Trânsito nosso de cada dia já, viu? Se você tiver alguma informação, por gentileza, flagrante, transporte público, alguma situação, no ponto de ônibus, onde você está passando aí, qualquer lugar da nossa região, manda aqui pra gente. A sua participação é sempre importante. 74.
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10: Neste momento, congestionamento na BR-369 em frente o CEAS, um grande congestionamento ali no sentido Ibiporã, Londrina, viu? Na cidade de Cambé, por enquanto, tá tranquilo. O restante da cidade de Londrina também com o trânsito fluindo. Tem um pequeno trecho congestionado na 10 de dezembro, ali nas proximidades com a Avenida Brasília, mas no centro da cidade, ali próximo ao Igapó, também nas rodovias, o trânsito tranquilo. Na cidade de Rolândia, fluindo também, sem congestionamentos. Na cidade de Arapongas tem um trecho congestionado ali próximo ao CSU, na rua Negaça. É o trecho que está congestionado na cidade de Arapongas. Se você tem algum detalhe de algum outro trecho que apresenta lentidão, pode mandar aqui pra gente, assim como acidente, sinaleiro que não está funcionando, entre outros, no trânsito aqui na nossa região. 3316-4006, você participa.
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9: Sete horas, 6 minutos. Agora, Miro Silva.
11: Olha só, uma mulher, ela foi agredida durante um assalto. Esse fato aconteceu na noite do último domingo, na rua João Pessoa, na área central da cidade de Londrina. A mulher, ela estava esperando o filho ali em uma residência na rua João Pessoa, dentro do carro, quando um indivíduo chegou, apontou uma arma de fogo. Ela ainda questionou algumas coisas ao bandido. O bandido acabou agredindo essa mulher com algumas coronhadas. O carro foi levado até uma biqueira, né? O elemento trocou por drogas. A polícia, Darcio Campos, os policiais militares não sabiam do fato ainda, porque não tinha entrado no sistema da polícia o assalto. E os policiais acabaram abordando esse elemento minutos depois dele ter praticado esse roubo. Só que ele estava transtornado, havia ingerido ali vários entorpecentes, e aí a polícia encontrou ele já meio transtornado. Ele foi abordado, como não tinha nada de errado com ele, os policiais deixaram ele seguir a vida. Depois caiu no sistema da polícia que ele havia praticado um assalto. O que que acontece? A guarda municipal conseguiu encontrar esse carro ontem, um veículo Corsa. O veículo foi encontrado na zona leste da cidade de Londrina e recuperado e devolvido à vítima. Porém, a mulher que foi vítima desse assalto e foi agredida, ela caiu num golpe, porque ela divulgou nas redes sociais o veículo roubado. Inclusive tem as imagens ali do momento em que ela é abordada por esse indivíduo. E alguém ligou para ela, falou: ó, eu tô com o seu carro, eu sou aqui da quebrada, né? Eu tô com o seu carro porque o indivíduo veio aqui e trocou por drogas. E de fato trocou mesmo por drogas esse veículo. Só que eu preciso devolver o carro, mas eu quero R$800. E ela acabou depositando R$800 no Pix desse golpista. E na realidade era apenas golpista, o cara não tava com o carro, nada. E o veículo foi encontrado ontem. Tem um áudio ali, porque ela, quando recebeu a ligação do indivíduo falando que estava com o carro, ela gravou, né, o momento em que ela negociava a devolução do veículo, né? Ela acabou depositando R$500 e depois mais 300. Vamos ouvir aí.
12: Na verdade, esperando a filha dela, vim que ia pegar a filha dela, ele aconteceu tudo isso.
13: Certo, mano, certo. Ele vai pagar, mano. Nem armado ele tava, esse desgraçado, era simulacro, mano. Era safado, mano.
12: Então, porque entendeu? Ele deixou vai ela toda pagar. Roxa.
14: Pode falar, moça.
13: É 141.
14: 141.
13: 246. 189. 80.
14: 80. Aí eu vou te mandar os 500, então. É Lucas Leite? É Lucas Leite?
15: PicPay?
13: Isso.
14: PicPay? Se é no Lucas Leite, PicPay. Alô?
13: Tá ouvindo?
14: Agora eu tô. É Lucas... É Lucas?
13: Tá ouvindo agora?
15: É no PicPay, pergunta.
13: Isso, Lucas.
14: PicPay?
11: Tá aí. A ligação, a conversa ali gravada por essa mulher é meia longa. E aí eu até acompanhei tudo ali. Só que ficou meia longa a conversa dela com o rapaz. Ele até fala pra ela em algum trecho ali dessa conversa: ó, eu não quero polícia, eu só tô querendo devolver o carro. Por mim eu não cobrava nada de você, mas eu tenho que pagar os meninos pra levar o carro aonde você estiver, né? A gente vai marcar um local ali. Inclusive ele cita o Shopping Boulevard, né, que fica ali na área central da cidade de Londrina, né, como um ponto de referência para a devolução desse carro. E aí a conversa se estende aí, né, por alguns minutos, e ele fala: ó, não envolve polícia porque eu não quero confusão, eu só quero te devolver o carro, porque o indivíduo que furtou o seu carro, que roubou o seu carro, ele estava com o simulacro e, né, acabou deixando o carro aqui, eu só quero devolver esse carro para você. E ela cai no golpe, deposita R$500, ficou lá um tempão esperando o carro chegar, e infelizmente ela descobriu que se tratava de um golpe. mas a guarda municipal conseguiu localizar o carro ontem à tarde em uma residência na zona leste de Londrina.
9: Roubo que aconteceu no domingo, isso?
11: É, o roubo foi no domingo, o carro foi encontrado ontem à tarde.
9: 7h11 agora, vamos girando as principais informações. 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Vamos girando as notícias aqui, pessoal que está nos acompanhando nesta manhã, manhã de sexta-feira, molhada, chuvosa. 3316-4006, sempre importante a sua participação, dizer aí de onde você está nos ouvindo. 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A Polícia Civil cumpriu mandados de prisão no Parque Bela Vista, em Apucarana. Quem traz os detalhes é o Luiz César Jaimes.
16: E a Polícia Civil cumpriu mandados no Parque Bela Vista, na cidade de Apucarana. O doutor Marcos Felipe da Rocha, delegado-chefe da 17ª SDP da Cidade Alta, é quem traz as informações.
17: Na manhã de hoje, a Polícia Civil deu cumprimento a ordens judiciais expedidas aqui pelo Poder Judiciário de Apucarana. Na verdade, essas ordens judiciais eram mandados de busca e apreensão em residências de investigados e suspeitos pela prática do crime de tentativa de homicídio ocorrido ali na região do Parque Bela Vista, mais próximo ali do núcleo Novo Horizonte, e fatos que ocorreram no dia 25 de abril desse ano. E na data de hoje, nós demos cumprimento a essas diligências, montamos uma pequena operação, né, contamos com o apoio do NOC, né, que é o Núcleo de Operação com Cães, com o apoio da Delegacia da Mulher e de agentes da Delegacia de Polícia de Jandaia do Sul, para dar cumprimento a essas ordens judiciais. Durante as diligências, nós conseguimos coletar, apreender alguns objetos, inclusive foram apreendidos veículos, uma moto também, que podem colaborar, né, que podem ajudar na elucidação desses fatos. Teve também algumas ocorrências de algumas pessoas que fugiram da atuação policial durante o cumprimento das ordens judiciais. E na ocasião, esse crime ele foi cometido no dia 25 de abril desse ano. Ele foi perseguido por uma motocicleta com dois indivíduos. O indivíduo que estava de passageiro efetuou diversos disparos contra a vítima. A vítima foi atingida na região do pescoço, nas costas. Conseguiu, ela estava dentro do seu veículo, mesmo atingida, ela conseguiu ir até o UPA. Lá no UPA, assim que ela deu entrada, ele já entrou, começou a verificou-se que o estado de saúde dele era grave, né, em razão dos ferimentos sofridos, e foi encaminhado ao hospital de Araponga. Na verdade, no dia seguinte, no dia 26 de abril, né, após esses fatos terem ocorrido, ali no Parque Bela Vista, inclusive bem próximo ali a essas residências, nós cumprimos mandado hoje de busca e apreensão, mas em uma residência ali, que é a residência inclusive de parentes da vítima, a Polícia Militar recebeu informação no dia seguinte à tentativa de homicídio, né, de que poderia haver ali uma revanche, de que estaria havendo ali um julgamento em relação ao crime ocorrido no dia anterior. A Polícia Militar foi até o local, né, evitou até ali uma troca de tiros, conduziu para a Delegacia de Polícia pelo menos 5 indivíduos, foram apreendidos nessa ocasião algumas armas de fogo, e esse inquérito também colaborou bastante para que a gente pudesse contribuir para que a gente pudesse prosseguir com as investigações. Lá no Hospital de Arapongas, ele ficou internado ali entre 20 e 30 dias. Após a sua saída, nós conseguimos realizar a sua oitiva, né? E juntando todos esses elementos informativos, nós representamos pelas ordens judiciais. E hoje nós demos cumprimento a esses mandatos.
16: Tá aí, portanto, uma verdadeira operação policial que foi realizada na Cidade Alta para cumprir esses mandados ali no Parque Bela Vista.
9: É, polícia trabalhando, viu? Polícia da Cidade Alta. É muita criminalidade, aumentou demais. Essa que é grande verdade, né? A quantidade ainda tá aí. 7:16.
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21: O presidente Luiz Inácio Lula da Silva sancionou nesta quinta-feira a lei que endurece as penas para crimes de violência sexual contra crianças e adolescentes praticadas no ambiente digital, inclusive com o uso de inteligência artificial. A nova legislação amplia punições previstas no Estatuto da Criança e do Adolescente, transforma os principais crimes do tipo em hediondos e cria novos mecanismos para fortalecer as investigações e a proteção das vítimas. Durante a cerimônia de sanção, o ministro da Justiça, Wellington César Lima e Silva, destacou que a nova legislação cria instrumentos inéditos para o combate aos crimes praticados na internet, como as rondas virtuais e a possibilidade de interromper transmissões criminosas em andamento.
22: Como inovação, é o aumento da pena em até 2/3 para quem oculta a identidade com o uso criminoso na internet. Também permite aquilo que se chama de ronda virtual legalizada, que é a varredura policial automatizada em ambientes digitais abertos. E, presidente, possibilita também que a autoridade policial possa interromper transmissões de abuso em tempo real.
21: Além do aumento das penas, a lei substitui o termo pornografia infantil por violência sexual contra crianças ou adolescentes. Passa a incluir conteúdos produzidos por inteligência artificial, prevê atendimento psicológico às vítimas pelo SUS e determina que os condenados arquem com os custos do tratamento. A coordenadora-geral de enfrentamento aos crimes sexuais e crimes de ódio do Ministério da Justiça, delegada Rafaela Parca, explicou que as investigações revelam um cenário cada vez mais complexo nas redes sociais.
23: E há 9 anos, o meu dia a dia é ver fotos e vídeos de violência sexual contra crianças e adolescentes. E o que eu vejo é extremamente danoso, porque são bebês, né? A gente está falando de adolescentes, crianças de tenra idade, que são vulneráveis e não têm capacidade realmente de se defender. Todas as legislações que estão sendo publicadas, estão entrando em vigor, essa em especial, possibilitam não só a repressão, mas também trazem o que eu acho mais importante, que é a prevenção.
21: Segundo dados do Anuário Brasileiro de Segurança Pública, o país registrou mais de 4 mil casos de produção, posse ou distribuição de material de violência sexual infantil em 2025, uma alta de 23% em relação ao mesmo período do ano anterior. De Brasília, Yuri Hudson.
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9: 7:20 agora, você muito bem informado, Guilherme Gaspar.
10: E olha, Darcio Campos, há uma audiência na próxima semana na Câmara Municipal de Londrina para discutir um projeto. O projeto de lei número 61 de 2026 cria o projeto Ocupa o Centro. Essa proposta que vai ser discutida semana que vem, ela prevê o fechamento temporário de 3 trechos da rua na região central de Londrina. O objetivo é ampliar a circulação de pedestres e permitir também a realização de atividades, sendo elas culturais, artísticas, esportivas ou de convivência. A audiência ela vai ser realizada às 19 horas na sala de sessões da Câmara Municipal de Londrina, com a participação presencial e também de forma remota ali no formato híbrido. De acordo com o projeto protocolado em fevereiro, os locais previstos para receber os bloqueios temporários seriam a rua Quintino Bocaiúva, entre as ruas Mossoró e Belo Horizonte, a rua Piauí, entre a Avenida Rio de Janeiro e a rua Senador Souza Naves, e a rua Mossoró, entre a rua Paranaguá e a Avenida JK. Pela proposta, os trechos eles poderão ficar fechados às sextas-feiras e aos sábados das 18 às 22 horas, além de domingos e feriados também durante todo o dia. O que os comerciantes falavam, né, ou até mesmo as secretarias estavam argumentando, Darcio, a respeito dessa proposta, é que eles precisavam, né, quando precisavam fazer algum fechamento dessas ruas para realizar algum tipo de atividade, sempre mandar alguns ofícios para a Secretaria de Trânsito, para ser analisado pelo Conselho e poder fazer a liberação, né, para eles poderem utilizar esses locais e ter ali o fechamento dessas ruas. Com essa proposta não seria mais necessário esse trâmite todo, visto que já estaria, né, como projeto de lei para essas ruas serem utilizadas para a realização dessas atividades, sejam elas culturais, da Secretaria de Cultura, ou alguma atividade esportiva, até mesmo alguma atividade realizada ali pelos comerciantes desses locais, Darcio.
9: É tipo uma rua de recreação, né?
10: Isso, exatamente.
9: Já tem em São Paulo, lá na Avenida Paulista, né? Já há algum tempo já que fecham a Avenida Paulista lá e não tem esse movimento no domingo. E aí tem várias atividades lá e outras cidades também, né? Até de menor esporte, de menor porte, tem usado desse exemplo, principalmente para fazer eventos, atividades culturais, musicais, né, recreativa, principalmente nos finais de semana. 7h22 agora.
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9: 7h23 agora, viu? Abraça o pessoal que tá no Face aí com a gente, na nossa live, pra você ver, ouvir e ver lá no facebook.com/portalcobranews, tá? Abraça o pessoal aqui, que tá sempre ligado com a gente, na nossa programação, é sempre importante também compartilhar, deixar seu comentário. Deixa eu ver quem tá comigo aqui, a Solange Ireno, Carlos Roberto... deixa eu ver aqui, a Ângela Maria, Olinda Frost Botelho, Márcia Machado Leriano, Elizabeth Delfino, o pessoal que está nos acompanhando na nossa live. Para você nos acompanhar lá no Facebook com som e imagem. 7h24.
11: E olha só, um morador de Londrina foi preso dentro de uma agência bancária na cidade de Ataizinho. Ele estava tentando sacar um benefício com documentos falsos. A polícia foi até o local e efetuou a prisão desse indivíduo. Doutor Vitor Dutra fala a respeito do caso. Doutor, como é que foi a prisão desse indivíduo?
2: Ele entrou num banco, né, na agência bancária, com a documentação falsa. Ele acabou tentando realizar ali um saque frente ao PASEP, passando por um rapaz que mora lá no Amazonas, né? Ao perceber a ação e o nervosismo dele, o gerente acabou que questionando ele mais sobre a identidade, suspeitando aí dessa situação de utilização do nome falso e essa tentativa de estelionato. Ele acabou que acionando ali o segurança do banco e fez a detenção dele. Logo em seguida, os policiais militares chegaram, questionando ele sobre o nome dele correto e tal. Ele acabou confessando que teria recebido de um rapaz lá em Londrina esse documento, né, que teria colocado a foto dele ali e estava tentando realizar esse saque aí, esse estelionato, e queria receber uma quantia ali, algo em torno de R$300 para realizar esse crime.
11: Tá aí esse fato que aconteceu na cidade de Ataizinho. Ele estava dentro de uma agência bancária tentando sacar um benefício. E aí a polícia constatou que ele estava com documentos falsos. A polícia civil, né, efetuou a prisão desse indivíduo. E ele tá ali na delegacia de Biporã. O doutor Vitor Dutra falou sobre o caso.
9: Tá aí, né? E a facilidade, né, Miro? Documento falso, às vezes o cara consegue, né? A gente que tem um documento, a gente que é dono do documento, às vezes não consegue. Da zica, da zebra, né?
11: Aí vai o malandro lá e consegue.
9: Então, é uma facilidade, não é possível. 7h26 agora, viu? É muita notícia pra você que tá nos acompanhando aqui. Vendo aqui até aqui uns vídeos que chegaram aqui pra gente. Teve mais um tornado que passou aí pelo Rio Grande do Sul, viu, gente? Meu Deus do céu, tornado destrói casa do pecuarista. Cenário de guerra, viu? Foi na cidade de Pedro Osório. Como tá comum essa situação? Semana passada teve um, a gente relatava aqui também, lá no Rio Grande do Sul, agora de novo. E vai chegando as imagens, né? Vai chegando as imagens, os vídeos aí, vai chegando, portanto, as imagens desse ciclone bomba que tá aí pelo Rio Grande do Sul e tá provocando transtornos aí, né? 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
9: Polícia falou sobre o inquérito da morte ali no acidente da Henrique Mansano. Evandro Ribeiro.
4: O delegado Jaime José de Souza Filho é o delegado que está comandando o inquérito que apura um acidente fatal na Avenida Henrique Mansano. O condutor da moto de 26 anos, que sobreviveu ao acidente, foi ouvido pela polícia. Ele disse que ingeriu bebida alcoólica e que não tem carteira de habilitação. O rapaz conduzia a moto que foi atingida por um Santana na Avenida Henrique Mansano, zona norte de Londrina, no último sábado de madrugada. O garupa da moto morreu na hora. O condutor da moto disse que no dia do acidente chegou a ser socorrido pelo SIAT, mas que deixou o local depois de ser levado por familiares para casa. Informações com o delegado Jaime.
5: A Delegacia de Acidentes de Trânsito aqui de Londrina recebeu esse procedimento na manhã da segunda-feira, após a autuação do indivíduo que conduziu o veículo Santana, a sua autuação em flagrante delito junto à 6ª CRF, a 6ª Central Regional de Flagrantes, ou seja, o plantão da Polícia Civil ali. Esse indivíduo ele foi autuado em flagrante delito pelo crime de homicídio culposo com um agravante de estar sob influência de álcool, uma vez que ele teria também realizado ali o exame etilométrico, ou seja, o teste do bafômetro, e dado resultado acima do permitido pela legislação vigente. Trata-se, esse crime não é passível de fiança pela autoridade policial, motivo pelo qual ele permaneceu preso naquele momento. Posteriormente, recebemos a informação que ele teria sido posto em liberdade, mas está sob aplicação de tornozeleira eletrônica, ou seja, monitorado com tornozeleira eletrônica. Isso daí pela justiça ali logo nos dias seguintes. Então, na segunda-feira, nós demos continuidade aos trabalhos dessa apuração desses fatos. Nós ouvimos primeiramente a ocupante do veículo Santana, uma vez que o motorista ali não trouxe muitas informações ali sobre de como os fatos se deram. Ele fala que ele não soube direito como que aconteceu o acidente, que ele teria visto de longe algumas motocicletas ali realizando manobras não autorizadas em via pública, ou seja, motocicletas empinando ali. e depois houve a colisão. A acompanhante dele não trouxe muitas informações também relevantes para a nossa apuração, uma vez que ela informou que também não estava prestando atenção e estaria ocupada com o telefone celular ali. Mas, enfim, ela foi ouvida, foi identificada, está qualificada nesses autos e foi ouvida a respeito dos fatos. Na data de hoje, nós demos prosseguimentos com a identificação, com a oitiva do motorista, ou seja, do condutor da motocicleta. Uma vez que as informações iniciais ali davam conta de que ele teria, após receber os curativos médicos pelo socorrista, ele teria evadido-se do local.
4: Ainda segundo o delegado responsável pelo caso, apesar de não ter provocado o acidente, o condutor da moto pode ser responsabilizado por ter se evadido do local em embriaguez ao volante também. Motorista do carro, Leonardo Fernandes da Silva, foi solto pela justiça e passou a usar tornozeleira eletrônica. O motorista do carro que fez o teste do bafômetro e que confirmou que ele dirigia sob o efeito do álcool já foi autuado, inclusive, por homicídio culposo com agravante da embriaguez. O rapaz que morreu, né, tinha aí 23 anos e, conforme a mãe do Gustavo, a dona Leila, que trabalhava o rapaz como auxiliar de serviços gerais, tinha dois filhos, um menino de 5 anos e uma bebê de 1 mês. A mãe, a dona Lila, só quer justiça. Evandro Ribeiro.
9: É justiça, né? Justiça, porque o maior prejudicado foi o rapaz que morreu. O cara vai ficar aí, vai responder, e solta aqui, tornozeleira ali. E a gente já viu esse filme antes. Conferindo a hora certa.
10: Agora 7h32.

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9: 7:36 agora. Gaspar, que tem depois do esporte, que destaca aí os dois últimos classificados para as quartas de final da Copa do Brasil?
10: Darcy, vou falar da Prefeitura de Londrina, que através da Secretaria Municipal de Educação abriu as inscrições para quem deseja participar do desfile do dia 7 de setembro.
9: 7:36, que tem depois do esporte, Miro Silva, que projeta também aí a rodada do Brasileirão, que começa amanhã.
11: E olha, uma carreta com uma carga de papelão acabou pegando fogo ontem à noite na PR-323. O motorista passou apuro, viu? Daqui a pouco eu conto os detalhes.
9: 7:37.
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9: Hoje é uma sexta-feira, 7 de agosto, ano 2026. A estação? Inverno brasileiro. Dia de número 219 do ano, restando 146 dias para terminar 2026 nesta data. No exato 7 de agosto lá de 1944, a IBM apresenta sua primeira calculadora controlada por programa. A calculadora por sequência automática, conhecida como Harvard Mark I. Hoje é Dia Nacional do Documentário Brasileiro. É um show de notícia, é um show de informação. Vamos juntos até as 9 aqui.

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1: A noite desta quinta-feira confirmou o Internacional e Vitória como os últimos classificados para as quartas de final da Copa do Brasil. O detalhe é que o Vitória reverteu a desvantagem do primeiro jogo, quando o Atlético Paranaense havia vencido por 2-0. Jogando dentro do Barradão e com o apoio da torcida, o Vitória goleou o Furacão 4-0 e acabou classificado. O atacante Marinho falou da força da torcida e o poder do Vitória jogando dentro de casa e, claro, comemorou a classificação.
2: Deus ele é bom o tempo todo, que me proporcionou esse momento como hoje, numa classificação depois de perder o primeiro jogo 2-0, mas essa torcida que merece que vem aqui, né? E eles são o 12º jogador, sem esses caras aí é difícil, a gente não consegue tanto sem eles. Essa é a real, o torcedor ele faz a diferença, ele é o que move esse time.
1: Já o Internacional manteve a vaga garantida mesmo perdendo, já que no primeiro jogo venceu o Corinthians, agora jogando na Neoquímica Arena. Mesmo o Timão vencendo por 2-1, a vaga ficou com a equipe colorada. Agora, juntando a Internacional e Vitória, temos Atlético Mineiro, Cruzeiro, Grêmio, Palmeiras, Santos e Vasco. Na lista dos 8 sobreviventes do torneio Mata-Mata, que começou com 126 clubes. O sorteio das quartas de final da Copa do Brasil vai acontecer no dia 11 de agosto, na próxima terça-feira, às 11 horas da manhã, na sede da CBF no Rio de Janeiro. O evento também vai definir os mandos de campo dos jogos e o chaveamento até a final do mata-mata. Vale ressaltar que um time pode enfrentar qualquer uma das demais 7 equipes. Uma novidade é que a partir da próxima fase da Copa do Brasil, vamos ter um impedimento semiautomático. O sistema não foi utilizado nas oitavas de final, porque nem todos os estádios dos times envolvidos estavam equipados com a tecnologia. O atacante brasileiro Vinícius Júnior renovou o contrato com o Real Madrid até 2032. A vontade do jogador, aliada à do técnico José Mourinho e também a do presidente Florentino Pérez, tudo isso ajudou e muito. Uma reunião nesta semana, inclusive, reforçou o interesse do Real Madrid em manter o camisa 7 e também marcou uma mudança de postura nas negociações. Diferentemente do que aconteceu nos últimos anos, tanto Vinícius Júnior quanto outros atletas, o Real Madrid ele aumentou a proposta e apresentou novas condições para estender o vínculo do brasileiro. Além de entrar no último ano de contrato, Vinícius Júnior chegou a despertar interesse do Arsenal, que estava disposto a investir alto na sua contratação. Só que a vontade de permanecer no Real Madrid pesou. E isso somou, obviamente, com um aumento salarial, um aumento das luvas e também o protagonismo garantido pelo clube espanhol. Tudo isso foi muito decisivo para que o camisa 7 acertasse a sua permanência por mais 6 temporadas. Com informações do futebol internacional, Daniela Esperon.
3: Sextou com S de Série B do Campeonato Brasileiro, duelo envolvendo o Operário Fantasma de Vila Oficinas. O Operário que é lá de Ponta Grossa, contra o São Bernardo, que começou bem a Série B, liderou a competição por várias rodadas e é só 12º colocado agora. O Ceará tá brigando lá embaixo e pega a Ponte Preta, recebe a Macaca Campineira jogando lá em Fortaleza. O Ceará é o primeiro time fora da zona de rebaixamento e a Macaquinha, falar a verdade, já caiu. Tem só 9 pontos em 20 jogos. A Ponte passa por um momento turbulento, tem quase 9 meses atrasados ali. O Elvis colocou a boca no trombone, né? O camisa 10 da Ponte, ameaçou não entrar em campo. situação muito ruim. Ponte Preta é centenária, um time que tem muita tradição, uma camisa pesada, não poderia passar por isso. E subiu ano passado, vai cair, né? Nós já temos todos os classificados para a fase quartas de final da Copa do Brasil. Ontem, o Corinthians bateu o Internacional por 2-1 lá na Neoquímica Arena, em Itaquera, mas não foi suficiente o resultado, porque o Colorado havia vencido por 2-0 lá no Beira-Rio. Avança de fase, time do Paulo Pezzolano, uruguaio. Também ontem, o Vitória fez 4-0 para cima do Atlético Paranaense, hein? O Furacão também dá adeus à Copa do Brasil. Na quarta-feira, eu tava nesse jogo, o Grêmio venceu o Mirassol 1-0, golaço do Pavão argentino de falta. O Cruzeiro, batendo a Chapecoense 2-0, também está vivo na Copa do Brasil. O Palmeiras perdeu para o Fortaleza 3-2, mas na ida havia vencido por 3-0, também avança o time do Abel Ferreira. Assim como o Vasco, que deixou para trás o Fluminense. O Juventude ficou no meio do caminho, perdeu em casa em Caxias, também estava nesse jogo. Perdeu para o Galo, 1-0, gol no último minuto, gol do Minda. E o Santos, que bateu o Remo lá em Belém do Pará, o Neymar também está querendo esse título da Copa do Brasil. Falando de esportes, tabelando em um minuto, um bom fim de semana. Eu sou o Rafael Moriente.
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5: Ontem à noite tivemos a conclusão dos jogos das oitavas de final da Copa do Brasil e vamos dar uma analisada em cada jogo, começando por Corinthians 2, Internacional 1, 3-2 pro Inter no placar agregado. Lembrando, o jogo da ida foi lá no Beira-Rio, foi 2-0 pro Internacional. Com isso, o Corinthians está eliminado e o Internacional classificado. Falando do jogo, jogo jogado dentro de campo. Posse de bola, o Corinthians foi superior, 73% contra 27%. Pra falar a verdade, o Corinthians entrou pra ganhar. E Matheus Bidu foi um desses jogadores, inclusive deu assistência. Era um cara que tava toda hora atacando o corredor, procurando o jogo. A partida do Bidu era um exemplo de um jogador que queria se classificar e que buscava virada a todo instante. Outro jogador era o Gustavo Henrique, toda hora fazendo essa transição do campo de defesa pro campo de ataque, circulando muitas vezes como um zagueiro. Até porque o Internacional abaixava o bloco, ficava muito recuado e os zagueiros do Corinthians tinham liberdade para sair construindo as jogadas. Do lado do Internacional, pra mim, o grande destaque foi o Bernabé, além de um golaço, um gol assim, absurdo, sem chance pro Gustoso, que apesar de triscar na bola, a bola ainda entra no ângulo, toca no travessão, sensacional. Ele faz essa função como um meio atacante, um meio esquerda, até mesmo um ala, mas que tem o auxílio do Matheus Bahia pra fazer esse papel defensivo, ou seja, o Bernabé ganha campo, ganha liberdade pra se aproximar do Alan Patrick, pra ter esse jogo de associação com o Carboneiro. Eu gosto muito dessa nova função do Bernabé. O Timão sofre muito com a ausência do Yuri Alberto, sem dúvidas alguma, apesar do gol do Pedro Raul. É um jogador que tem presença de área, ele tá muito longe da movimentação e da velocidade e principalmente da explosão do Yuri Alberto, que é um jogador de confiança, é o ídolo, é o grande camisa 9 dessa equipe e que não tem jeito, vai fazer muita falta. A torcida e o clube ainda vai ter que lidar com pelo menos 30 dias de distância do Yuri Alberto. É um jogador que teve uma lesão grave e pra isso tem Pedro Raul. O Diniz tentou trazer do banco Jess Lingard, André Carrillo e o próprio Dieguinho, garoto da base, mas obviamente são três meias que, apesar de conseguirem pisar dentro da área, não tem a qualidade do Yuri Alberto. No Barradão, o Vitória goleou o Atlético Paranaense por 4-0, 4-2 no agregado, com gol de Eric, duas vezes René e Marinho pra fechar a conta. É muito importante não só a goleada e não só a virada, como o gol do Marinho. É um jogador que tem tanta ligação com esse clube, tanta ligação com essa torcida, ele precisa de um gol pra retomar a boa fase, pra retomar justamente essa conexão e pra provar que ele ainda é o Marinho e que ainda tem espaço pra entrar, pra cortar pra dentro e mandar um minimício aleatório, assim como o Eric fez no jogo. É um jogador que quando corta pra dentro, esquece. É gol, tá em grande fase o Eric, assim como o centroavante René, camisa 91. É um cara de imposição física, é muito bom no jogo aéreo, porém no chão, ele parece ser melhor ainda. Ele consegue usar o espaço corporal, tem muita força, tem qualidade e não é lento. Pelo contrário, é um jogador muito rápido, de explosão e que tem qualidade com a bola. Do lado do Atlético Paranaense, é uma equipe que vem tão bem no Campeonato Brasileiro e que abriu uma vantagem de 2-0 no jogo da ida, que parecia irreversível. Falando sério, o Dair Helma escalou o mesmo time que vem jogando nos últimos jogos, jogando nesse 3-4-2-1 e não conseguiu jogar. Parecia que as saídas de bola não funcionavam. Por mais que o Atlético Paranaense tentasse e conseguisse igualar a posse de bola em alguns momentos e trocando até mesmo a mesma quantidade de passes, não conseguia criar, não tinha criação. O Leozinho poderia ter se movimentado mais, assim como o Mendoza. Achei esses dois jogadores de aproximação ao Viveiros muito sumidos, esperando a bola chegar até eles, sendo que o Atlético Paranaense não tinha um camisa 10. No intervalo entre o João Cruz, até melhora um pouco esse aspecto, depois vem o Bruno Zappelli, mas já era tarde demais. Com as informações do futebol brasileiro, Augusto Galindo.
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3: Sete horas e 50 minutos, faltando 10 para as 8. É mais um dia na vida da gente, sexta-feira, hoje 7 de agosto. Muito obrigado pela sua sintonia, viu? Pela sua audiência. Recebendo a Jane da JBS, tá aqui com a gente. Tem uma oportunidade boa para você que quer começar a trabalhar ainda neste mês de agosto. É isso, Jane, bom dia!
4: Bom dia pessoal, bom dia ouvintes da Rádio Cobra. Hoje temos oportunidades, a gente veio para anunciar em primeira mão nosso feirão de sábado, né? Amanhã a gente está em plantão de atendimento das 8 às 14 horas ali no frigorífico de Aves. São vagas como operador de produção, almoxarife, operador de lavanderia, auxiliar de inspeção federal para trabalhar no CIF, né? E operador de máquinas e equipamentos para trabalhar na nossa fábrica de farinhas. Então a gente tem oportunidades exclusivas para você que quer começar a trabalhar ainda no mês de agosto.
3: Tá aí, ó, é o mês ainda começando, estamos no sétimo dia do mês, então uma baita de uma oportunidade para você, viu? E a idade do pessoal, Jane, tem o limite de idade ou não?
4: As vagas são a partir, né, dos 18 anos, a gente contrata aí o pessoal até acima de 60 anos, né, para algumas vagas específicas, então a gente tem bastante oportunidade, né, dia dos pais chegando, então pai aí que tá desempregado, que quer um trabalho aí, né, com estabilidade, trabalhar numa empresa firme e séria no mercado, a gente tá aí com oportunidade exclusiva para você. Ah, acho que eu não falei, né, nós temos vagas também para a área da cozinha, para trabalhar nos nossos restaurantes, né? O pessoal da rádio sabe que a gente tem, então, um restaurante na empresa, né?
3: Sim.
4: A gente tem restaurante, a gente tem diversos benefícios, tem vale alimentação, temos convênio médico, convênio odontológico, convênio com as academias, trabalho de segunda a sexta, é gostoso, né? Trabalhar só de
3: que
4: segunda
3: bom,
4: a sexta.
3: Hein? Sábado, domingo, folgar. É isso aí, viu? Oportunidade para você que está nos ouvindo, nos acompanhando. Essa ação acontece amanhã, né, Jane?
4: Acontece amanhã, né, ali no nosso frigorífico de Aves. A gente atende das 8 até as 14 da tarde, né? Então, vou repetir aí quais são as vagas em aberto, né? A gente tem operador de produção, almoxarife, operador de lavanderia, para trabalhar ali na nossa rouparia, atendendo o pessoal, né? Auxiliar de inspeção CIF, que é o pessoal que nos ajuda ali na parte da qualidade do frango. Ajudante de cozinha e vagas também para operador de máquinas e equipamentos. Algumas dessas vagas são em jornada 12x36, que trabalha das 6 da manhã às 18 da tarde, ou inverso, né? Das 18 às 6 da manhã. Tem bastante pessoas que gostam, né, de trabalhar nesse regime 12x36. Então, a gente tem a oportunidade da portaria e temos oportunidades também na operação de máquinas nesse regime 1236. Então, você ouvinte que está me ouvindo, né? Vamos lá amanhã bater um papo com a gente.

0: com atenção nessa região, viu? No mais, nas estradas, nas rodovias, tá tranquilo, né, Gaspar?
1: Tudo tranquilo, panorama. Darcio. Tudo tranquilo, sem acidentes, pelo menos não chegou nada aqui pra gente ainda.
0: Tá aí. 7h54 agora, viu? E teve uma mãe que foi agredida pela filha e pelo genro, cidade de Apucarana. Luiz César Jaimes.
2: E a Polícia Militar de Apucarana foi acionada após uma mulher fazer a denúncia de que foi agredida pela própria filha e pelo genro na cidade de Apucarana. O soldado Gustavo é quem traz os detalhes.
3: A vítima relatou para a equipe que sua filha e seu genro, após uma discussão, teriam a agredido e, após isso, tomado como ignorado. A polícia fez ali um patrulhamento nas imediações, mas não encontrou os envolvidos. Uma sobrinha da vítima estava na residência e ela, ao tentar separar a briga, caiu e bateu a cabeça e tinha ali um ferimento em sua cabeça. E dessa forma, a equipe policial acionou a equipe SAMU, que se fez presente. Ela foi encaminhada até a unidade de pronto atendimento na cidade de Apucarana para receber os atendimentos médicos. Essas vítimas foram devidamente orientadas e o boletim foi confeccionado pela equipe policial. Pelo que a gente entende ali, foi uma briga interna, né, e a vítima não especificou qual seria a motivação dessas agressões.
2: Aí, violência doméstica na Cidade Alta. A mulher denunciou aí que foi agredida pela própria filha e pelo genro na cidade de Apucarana.
0: É um absurdo, né, gente? Juntou a filha, né, e o genro, e o marido dela para agredir a mãe. No caso, né, o cara agrediu a sogra. Que coisa, que absurdo, né? A mãe se juntou com o marido, a filha se juntou com o marido para agredir a mãe. Meu Deus do céu. 7h56 e meio agora. Vamos falar de saúde bucal? 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
1: 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Pontualmente, 8 horas.
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1: Ainda o estado do Paraná está sob a influência do ciclone extratropical que está avançando pelas regiões aí do Paraná e também pelo sudeste do Brasil. Agora o tempo deu até uma melhorada na região, viu? Estabilidade, com muitas nuvens ainda, essa nebulosidade variável, já choveu bastante durante a madrugada aqui na nossa região. A mínima foi 16, a máxima não passa dos 21 graus. Um panorama do tempo, da temperatura na região, Gaspar.
3: Cidade de Arapongas, Darcio, 17 graus nesse momento. A máxima hoje não deve ultrapassar da casa dos 20 graus e chuva de 22 milímetros aguardada aí para o dia de hoje. Essa chuva que deve chegar já pelo período da manhã em alguns pontos da Cidade dos Pássaros. Indo lá para a região do Vale do Paranapanema, região de Porecatu, 18 graus nesse momento, a máxima chega aos 23 e 14 milímetros de chuva para o dia de hoje. Para a região noroeste, região de Maringá, a mínima foi 17, a máxima também 23 graus. E a chuva para o dia de hoje de 10 milímetros deve chegar no período da tarde. Finalizando aqui, o Norte Pioneiro para a região de Cornélio Procópio, 17 graus nesse momento, a máxima chega aos 23 e 20 milímetros de chuva para esta sexta-feira. Agora, 8 e 1.
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4: A cidade de Cambé é destaque aqui na 107.1 com o repórter Marcelo do Carmo.
5: Olá, gente, muito bom dia. Estou de volta para trazer as notícias aqui da cidade de Cambé. Bom, ontem eu havia trazido aqui a notícia sobre a vacinação que vai ocorrer no sábado das 9 às 13 horas nos maiores supermercados aqui da cidade de Cambé. Só que essa vacinação é da influenza. E hoje eu trago aqui, gente, um complemento sobre a preocupação do sarampo. Há muito tempo não se via falar do surto de sarampo, mas está ocorrendo. E a Secretaria de Saúde do município da cidade de Cambé já alerta, tá bom? A Secretaria de Saúde de Cambé reforça a importância de a população manter a caderneta de vacinação atualizada, especialmente nesse momento em que doenças que estavam controladas voltam a preocupar as autoridades de saúde. Em Cambé, a orientação é que pais e responsáveis verifiquem a situação vacinal das crianças e que os adultos também confiram suas cadernetas. A vacinação é a principal forma de prevenção contra o sarampo e também protege contra outras doenças. O esquema de vacinação prevê a primeira dose da tríplice viral aos 12 meses de idade e a segunda dose aos 15 meses de idade, preferencialmente com a tetraviral. Pessoas de 5 a 29 anos devem comprovar duas doses da tríplice viral. Dos 30 aos 59 anos, é necessário comprovar pelo menos uma dose. E para trabalhadores da saúde, são recomendadas duas doses, independentemente da idade. E é importante ficar atento aos sintomas do sarampo. A doença pode provocar febre alta, acima de 38 graus, manchas vermelhas pelo corpo, tosse seca, irritação e vermelhidão nos olhos e mal-estar intenso. As manchas geralmente aparece primeiro no rosto e atrás da orelha. Entre 3 e 5 dias depois do início dos sintomas e posteriormente se espalham pelo corpo. Se esses sinais aparecerem, a orientação é procurar a unidade de saúde, tá bom? E o alerta ganha ainda mais importância por causa da situação registrada em São Paulo. Já em São Paulo, enfrenta atualmente um surto ativo de sarampo, com casos confirmados nos municípios de São Paulo, São Bernardo do Campo, Guarulhos, locais onde que muitas pessoas chegam do exterior para essas cidades, sabia disso? E diante desse cenário, o Ministério da Saúde reforçou recomendações de vacinação para ampliar a proteção da população e interromper a circulação do vírus. Bom, gente, e tudo isso também indica uma outra situação que está ocorrendo lá nos Estados Unidos. Para você ter uma ideia, os Estados Unidos vem enfrentando uma forte retomada do sarampo. Em 2026, o país já teve registrado mais de 2.300 casos até julho, o maior número anual em 35 anos, com surtos em dezenas de estados. A cobertura de vacina tríplice viral caiu para cerca de 92,5% nacionalmente lá, ficando abaixo dos 90% em 16 estados. E também tudo indica, né, conforme as notícias, que Robert F. Kennedy Jr., que é atualmente o secretário de Saúde e Serviços Humanos dos Estados Unidos, que ele tem um histórico público de posições anti-vacina e vem tomando decisões, fazendo mudanças controversas na política de vacinação americana. Pois é, o drama continua com relação à vacina, né, gente? Eu sou Marcelo do Carmo e desejo a você uma boa sexta-feira e um bom final de semana.
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1: 8:07 agora, Miro Silva.
6: E olha só, trazendo mais informações, uma carreta carregada com papelão pegou fogo no início da noite de ontem na PR-323. O motorista, ele agiu rápido, ele desengatou ali o cavalo e aí tirou o cavalo ali das proximidades de onde ficou a carreta e o fogo se alastrou rapidamente, foi completamente consumido ali pelo fogo, os papelões ali e também a carreta. O Corpo de Bombeiros acionado até o local, mas não nada pôde fazer. A pista teve que ficar interditada por algum tempo por conta desse fogo. Assustou ali quem passava pelo local. Isso aconteceu ali próximo à base da Polícia Rodoviária Estadual, entre o Distrito da Varta e a cidade de Sertanópolis. Por sorte, ninguém ficou ferido.
1: 8:08, horário da coincidência. 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
1: Bom dia. 8 e 10 agora, abraço. Ô, Jane, pessoal que tá ligado agora, ligando o rádio agora, nos acompanhando na audiência rotativa do rádio. Oportunidade de emprego, ação amanhã da JBS, isso?
8: Ação amanhã, a partir das 8 horas, no frigorífico de Aves, com vagas exclusivas aí para você que for lá fazer entrevista, né? São oportunidades para operador de produção, almoxarife, operador de lavanderia, portaria, auxiliar de inspeção no CIF, ajudante de cozinha e a operador de máquinas e equipamentos da nossa fábrica de farinhas. Hoje nós também estamos atendendo a partir ali das 9 horas, né? A gente chega na fábrica, ficamos até as 16 atendendo o pessoal, né? E amanhã, então, o plantão exclusivo, né? Das 8 da manhã às 14. Então, espero você que tá ligadinho no rádio, né? Bastante oportunidade para trabalhar na JBS, um agosto aí, né? De oportunidades e para começar a trabalhar já, esse maravilha, mês ainda, maravilha. Ok?
1: Já a Jane traz mais detalhes, hein? Jane vai ficar um pouco com a gente aqui ainda. Para você que tem alguma dúvida também sobre vagas, manda aqui a sua mensagem. A hora certa você confere.
3: Agora, 8 e 12.

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0: 8 horas 16 minutos, estamos de volta, viu? Com muita informação para você que está nos acompanhando nesta manhã de sexta-feira, sextou, hein? Muito obrigado pela sua audiência, muito obrigado pelo seu carinho, recebendo o doutor Evandro Rosa, está aqui com a gente. Tudo bem, doutor? Bom dia.
1: Bom dia, Darcy, bom dia, equipe da mesa, bom dia, Norte do Paraná.
0: Que assunto vamos falar hoje?
1: Tosse contínua, tosse seca e persistente, mais de 20 dias.
0: Tá aí, ó, já já a gente vem com esse assunto. 8 e 17.
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0: E o Paraná tem 8 candidatos ao governo do estado. Além deles, 9 nomes foram homologados para disputa às 2 vagas ao Senado. Na corrida pelo Palácio Iguaçu, sede do governo do Paraná, os candidatos são Adriano Teixeira, do PCO, Alexandre Salomão, do Mobiliza, Luiz França, do Missão, Requião Filho, do PDT, Samuel de Matos, do PSTU, Sandro Alex, do PSD, Sérgio Moro, do PL e Tainá Miessa, do Unidade Popular. Para o Senado, onde o Paraná elegerá 2 representantes neste ano, os candidatos definidos nas convenções são Alexandre Cury, do Republicanos, Cristina Grêmio, do PSD, Deltan Dallagnol, do Novo, Felipe Barros, do PL, Dr. Rosinha, do PT, Gleisi Hoffmann, do PT, Karen Guerreiro, do Missão, Joaquim Maciel, do Unidade Popular e Alexandro, do Mobiliza. No entanto, a confirmação da candidatura de Deltan Dallagnol depende da definição da Justiça Eleitoral. O ex-procurador foi declarado inelegível por 8 anos em decisão da Justiça Eleitoral, posteriormente mantida pelo Supremo Tribunal Federal. Atualmente, a candidatura dele é alvo de pedido de impugnação. Você acompanha todas as informações aqui das eleições da nossa programação. Lembrando que amanhã, aqui na Rádio Cobre FM, começa uma série de entrevistas com os candidatos, viu? Amanhã, ao meio-dia, a gente recebe o candidato ao governo do estado, Sandro Alex, e também o candidato ao Senado do Paraná, Alexandre Cury, amanhã, a partir do meio-dia, estreando aí a nossa série de entrevista com os candidatos ao governo do estado e também ao Senado Federal. 8 e 18.
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0: 8:19. Doutor, essa questão de tosse... Tosse contínua, tosse seca.
1: Piora à noite.
0: Piora à noite.
1: Sim.
0: Aquela tosse que você toma xarope, toma remédio, não passa.
1: Não passa.
0: O que, que é essa mazela, doutor?
1: É uma situação de irritação brônquica que está acontecendo e está muito presente. São alterações do mecanismo de patologias que estão vendo recentemente, né? Essa tosse está se persistindo por mais de 20 dias. E às vezes ela chega a causar dor torácica, né? Porque a pessoa tosse, o ar sai numa velocidade extremamente alta e dá aquele bloqueio, é como se fosse um soluço. Isso persistentemente causa lesão muscular e lesão também em cartilagem entre as costelas. Tem pessoas que pensam que estão infartando, tem pessoas que pensam que estão com pneumonia, tem pessoas que pensam que estão com algum tipo de tumor. Esse tipo de coisa assusta mesmo.
0: Uhum.
1: Tem momentos, Darcy, que a pessoa tem tanta tosse que ela chega a fazer uma subluxação de costelas no eixo, no osso externo do tórax. Aí parece que as costelas estão flutuantes, que elas estão sem estarem presas no tórax, aqui na frente, na parte da frente. Isso tem assustado muita gente e isso realmente é sério. Acaba com a qualidade de vida. Isso aí pode chegar ao potencial de fazer uma insuficiência cardíaca, porque a pessoa não dorme bem.
0: Uhum.
1: A pessoa fica acordando. Tem os momentos de crise, fica acordando. Isso aí é agravado por quem tem refluxo, ainda piora muito mais. Isso está muito presente, está uma procura muito grande em unidades de saúde. O tratamento para isso é um tratamento mais preventivo. existem substâncias que a gente pode utilizar, que são bombinhas inalatórias de corticoide, que são, sim, de efeito local. Elas não têm, o corticoide não tem um efeito sistêmico. No caso, sim, não vai inibir uma suprarrenal, não vai causar um diabetes, não vai causar uma hipertensão, não vai abaixar a imunidade da pessoa, porque as partículas que são inaladas são extremamente pequenas, menores do que 5 micrômetros. Então, você assim ensinando a pessoa a usar corretamente a bombinha por um período de no mínimo 20 dias, um puff, um jato pela manhã, um jato à noite, ajuda muito. No momento de exacerbação, você pode colocar broncodilatadores, né? Pode ser via oral, salbutamol, por exemplo. Você pode também usar xaropes, Darcio, que o pulmão gosta muito. Xaropes, uhum, de camomila, xarope de guaco, xarope de alêndula, xarope de alecrim. Xaropes, o pulmão gosta muito, porque ele, sim, deixa lubrificado as vias respiratórias.
0: Maravilha.
1: E você usa anti-inflamatório em algum momento por no máximo 3 dias, que é o corticoide via oral sistêmico. Mas o importante é que você saiba que tem que ter um médico que auscute a pessoa. Se passou de 20 dias de tosse contínua, com pior à noite, com característica seca, alérgica e muito intensa.
0: Tá aí. 8h22 e meio agora, Jane, pra gente fechar aqui, o pessoal que tá sempre nos acompanhando, até esses dias mandaram uma mensagem aqui, eu falei, eu vou passar pra Jane. O pessoal sempre pergunta sobre vagas aí para menores aprendizes. Como que fica, Jane?
3: Agora eu não tenho notícia boa, né?
0: É,
3: a gente já fechou as nossas oportunidades de aprendizagem deste ano. A gente retoma no segundo semestre do ano que vem. Por quê? Né? A gente faz o contrato de 18 meses.
0: Sim.
3: Como a gente contratou esse ano, né, nesse primeiro semestre, então os contratos dos ativos vão começar a vencer só após junho do ano que vem. Nós, na JBS, hoje, nós temos cerca de 220 aprendizes. Eles trabalham de manhã e de tarde, né, em diversas áreas da empresa, né, como administrativo, lavanderia, cozinha, RH, manutenção, sala de máquinas, né. A gente faz giro com jovens, né, para que eles consigam se identificar em uma profissão futura. Então, são mais de 220 oportunidades, né? Porém, a gente já encerrou esse ano, a gente retoma só a partir do segundo semestre do ano que vem as oportunidades para menores.
0: Porque vai encerrando ciclos, né?
3: Isso, conforme vai encerrando o contrato desses que a gente iniciou em janeiro, né? Aí a gente vai repondo. E aí a minha primeira turma que se encerra vai ser a partir de junho do ano que vem. Aí que a gente faz as contratações. Então a gente começa a trabalhar as vagas a partir de abril, maio do ano que vem, para que os jovens comecem a trabalhar logo depois das férias.
0: Ô, Jane, tem pessoas da JBS trabalhando em Brasil afora aí?
3: Temos sim, né?
0: Mundo afora também?
3: Sim, sim. A empresa tem mais de 230 mil colaboradores, né? Em todo o planeta. Aqui no Brasil são 158 mil funcionários, né? Então a gente tem vários estados aqui do Brasil, unidades da JBS e para país afora, né? Nós temos pessoas de Rolândia, inclusive, né? Trabalhando no Canadá, na Austrália, Nova Zelândia, né? Tenho amigos, né? Que estão para lá, que saíram daqui e tiveram oportunidade de crescimento em outros países. É muito bacana, né? Principalmente aí pro pessoal que estuda o idioma, né? Até para os estrangeiros, a gente já mandou haitianos, né? Daqui de Rolândia pro Canadá, um pouquinho mais perto de casa, né? A gente já mandou pessoas, né, um pouquinho para lá, daqui de Rolândia. Muito legal esse. A gente chama de Global Talent. É o recrutamento interno, né, dos funcionários nossos para oportunidades em outros países.
0: Tá aí, portanto. Mandaram pergunta aqui, a Ilza mandou aqui. Ela falou que a namorada do neto dela fez uma entrevista, tem 19 anos. Ela não falou a data aqui, né? Passou por entrevista. Você veio na outra vez aqui, Jane, você falou que faz a entrevista e depois contacta de novo, né? Tem um prazo, assim, né?
3: Isso, a gente faz as entrevistas já em mente com as vagas em aberto, né? Quando a pessoa é aprovada, a gente manda dentro de 2 dias o retorno sobre as próximas fases. Quando não recebe o retorno dentro de 2 dias, é porque para aquelas vagas daquela semana, o perfil não foi selecionado. Aí as pessoas podem voltar, né? Depois de 15 dias, 20 dias, né? Para ver as novas vagas que surgem, né? Por que que a gente trabalha assim, para não ficar segurando, às vezes, o profissional, né? Não impedir ele de se enquadrar, né, em outra oportunidade de emprego, né? Então, a gente não deixa o candidato preso. A partir do momento que ele é aprovado, ele faz o exame médico e aguarda a integração, que normalmente acontece nos posteriores 10 dias após a entrevista.
0: Tá aí, portanto. Obrigado, viu, Ilza, pela pergunta aqui. 8h26, então, dando uma recapitulada, amanhã a ação da JBS, o pessoal já começa a trabalhar daqui uns dias, Jane.
3: Isso mesmo, hoje nós temos ação, né, a partir das 9 horas, eu chego lá na indústria, né, então a gente fica em plantão de atendimento até 4 da tarde, amanhã das 8 às 2, né, plantão do sábado exclusivo, lá no frigorífico de Aves também, a gente vai estar atendendo. Eu agradeço, né, a oportunidade de falar com o pessoal da rádio aqui, né, e volto semana que vem para trazer Maravilha. Mais notícias boa para vocês.
0: Maravilha, obrigado, Jane, até a próxima.
3: Até.
0: 8h27, vamos falar de saúde agora, o Serginho tá comigo, vamos falar de ser forte, Serginho, bom dia.
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0: 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Pontualmente 8h30.
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0: O Instituto Nacional de Meteorologia emitiu avisos de vendaval para áreas de 11 estados até amanhã. Os ventos fortes estão associados à passagem de uma frente fria e ao ciclone extratropical que se formou no início da noite passada na região da fronteira entre o Brasil e o Uruguai. Caso a pressão no centro do sistema caia de forma acentuada e rápida, ele poderá ser classificado como ciclone bomba, fenômeno que costuma ser provocado aí eventos muito intensos. Avisos atingem as regiões do Rio Grande do Sul, Santa Catarina, Paraná, São Paulo, Rio de Janeiro, Espírito Santo, Minas Gerais, Goiás, Mato Grosso do Sul e Bahia.
7: E a Secretaria Municipal de Educação de Londrina abriu as inscrições para quem deseja participar do desfile cívico-militar cultural do Dia da Independência no dia 7 de setembro. De acordo com Carla Cordeiro, da Secretaria de Educação, podem se inscrever escolas públicas, particulares e de educação especial, além de ONGs, associações de moradores, grupos esportivos e outras entidades do município. As inscrições para a comunidade em geral vão até o dia 1º de setembro e devem ser feitas por meio de um formulário na internet, enquanto as escolas municipais precisam enviar a solicitação por e-mail.
0: E o presidente Luiz Inácio Lula da Silva sancionou ontem a lei que amplia a atuação da polícia em meios digitais e aumenta a punição para crimes de pornografia com inteligência artificial envolvendo crianças e adolescentes. O Congresso Nacional concluiu a aprovação do texto em julho. A lei endurece a pena do aliciamento quando houver uso de inteligência artificial, deepfake, perfis falsos, promessa de vantagem ou aproveitamento de relação de confiança. O objetivo é coibir criminosos, sobretudo sexuais, de usarem aí a tecnologia para enganar e atrair crianças para explorá-las e abusar delas.
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0: Doutor, existe ainda esse termo, é usado, tosse comprida? Tinha muito sim, antigamente, sim. É aquela tosse.
1: Sim.
0: O que é provocado? É diferente, doutor?
1: Bacteriana aí. Nesse caso é bacteriana. São causadas pela coqueluche. Ela tem um período de exacerbação muito grande. Chega a dar náusea, aí a pessoa tem um intervalo que não tosse. Essa é uma tosse bem característica, que ela geralmente não dá febre, ela tem uma duração, um momento de maior crise, que é aquela que faz um ronco. Eu não sei explicar bem. Desculpa, mas assim, é a tosse característica da coqueluche. Hoje, sim, com vacinação está bem difícil, né? Tem alguns momentos de baixa imunidade que tem algumas pessoas que apresentam. Geralmente é mais em criança, né? Ou em tabagistas que apresentam esse tipo de tosse. O que tem predominante hoje é a tosse mesmo, característica alérgica seca, só que ela está fazendo inflamações brônquicas, está fazendo bronquite aguda. Essa bronquite ela é tratada com corticoide local, que a gente fala, né, que é a bombinha. E se não se trata, só fica fazendo broncodilatadores, ela fica perpetuando e pode no momento fazer, na realidade, a pneumonia, né? Então é bem importante que a pessoa, além de ser prescrito por um médico, com essa característica de demora da melhora da tosse, de cessar totalmente, né? Porque não é questão de umidade do ar. Que a umidade do ar estando acima de 20, no caso, eu acho que está em torno de 70% hoje, né?
0: Uhum.
1: Se a umidade do ar está acima de 20, não tem característica de pólen, poeiras, ácaros, enfim, né? Todos os alergenos que possa causar essa tosse seca. Nesse caso, fica só uma tosse persistente por algum micro-organismo que deve estar presente, que cause só irritação brônquica, e a pessoa tem que fazer esse broncodilatador por um período maior. É um tratamento mesmo, viu, Darcio? Não significa asma.
0: Entendi.
1: Não é uma asma. É você retornar a pessoa da bronquite. Tem um amigo nosso que dá, né, com uma situação de rouquidão e tosse, né, que é o Peruca. Faz dias já, né, que tá Peruca. No programa dele. É uma hora que eu vou escutar pro mão dele depois, vou ver se ele tem indicação. Porque isso aí se persiste mesmo.
0: 8h35 agora, 8h35, você manda sua mensagem, participa com a gente na programação 3316-4006. Vamos sair daqui do norte do estado, vamos até a capital com ele. João Marvalença, bom dia.
8: Opa, bom dia a toda a equipe do Repórter Notícia. Bom dia, Londrina, bom dia você que está no Vale do Paranapanema, você que está em Arapongas, bom dia. Sexta-feira, 7 de agosto, chove em Curitiba, chuva moderada, nesse momento estamos com 15 graus de temperatura, sobe para 23 graus na tarde de hoje, e não esqueçam, sexta-feira é dia do nosso baú musical, no finalzinho do meu boletim, daqui a pouquinho. E atenção, entre a madrugada e a manhã desta sexta-feira, a linha de instabilidade associada à frente fria do intenso ciclone deverá avançar pelas regiões do Paraná a partir do sudoeste, oeste e centro-sul, em direção ao sudeste do Brasil. Ao longo da sua trajetória, há previsão de tempestades potencialmente severas, acompanhadas de rajadas de ventos superiores a 80 km por hora. E o Agroleite recebe visitantes de várias regiões do Brasil e do exterior em Castro. A feira, considerada uma das principais da cadeia leiteira, segue ainda nesta sexta-feira, dia 7. Além da programação ligada ao agronegócio, os visitantes aproveitam para conhecer o centro histórico e a gastronomia local. 10 restaurantes participam de um festival com pratos regionais, enquanto o município trabalha na criação da Rota do Leite para fortalecer o turismo durante todo o ano. E a cidade de Prudentópolis comemora 120 anos de emancipação política com uma programação de eventos culturais, religiosos, gastronômicos e turísticos durante todo o mês de agosto. Entre os destaques está a Festa Nacional do Feijão Preto, de 14 a 16 de agosto, no Centro de Eventos Terra das Cachoeiras, em homenagem aos produtores rurais. A programação oficial do aniversário será divulgada pela Prefeitura no dia 12 deste mês de agosto. Com previsão de 23 graus para a tarde de hoje em Curitiba, Jomar Valença com as informações da rede AERP. E o nosso baú musical de hoje já estava programado, mas como neste domingo se comemora o Dia dos Pais, eu mudei a música. Vai ficar a nossa homenagem a todos os bons pais. Sim, os bons. Aqueles que cuidam, aqueles que amam, que fazem das tripas coração para dar o melhor aos seus filhos. A estes bons pais, os presentes e aqueles que já partiram, é dedicado o nosso baú musical de hoje. Então, um bom final de semana a todos e DJ, solta aí o nosso baú musical. Esse...

0: pedrada essa, hein? Inventaram o sucesso
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9: Oito e 42 agora, viu? 8:42. Vamos girando as notícias. O Miro Silva tá pedindo passagem.
10: E olha só, um veículo teve um início de incêndio na cidade de Ibiporã. O Corpo de Bombeiros foi acionado rapidamente para conter as chamas e o carro, né? Ele teve uma pane elétrica. Como é que foi a situação ali, ô soldado Zanetti?
11: Isso, era um princípio de incêndio. Os populares ali do local conseguiram fazer a extinção, né? Do fogo já logo no início.
12: Utilizaram a água ali para começar.
11: Isso, eles conseguiram fazer a desconexão da bateria, utilizaram água e não deixaram, né, a situação se agravar, tendo em vista ali que possui alguns materiais combustíveis ali no interior do veículo, né? Havia uma roçadeira com um tanque cheio de gasolina, né? O que poderia ter agravado.
12: Estava no posto de combustíveis e acabou empurrando o veículo um pouco para baixo.
11: A preocupação do pessoal foi tirar do posto de combustível, né? Para evitar ali um possível alastramento.
12: Qual a orientação nesses casos? É o que foi que aconteceu lá hoje mesmo?
11: A prioridade numa situação de incêndio, seja de veículo ou de residência, é que a pessoa possa tentar fazer o combate do princípio. Todavia, nós aconselhamos que o contato telefônico pelo 193 seja feito, para que a equipe já vá se deslocando, mesmo que o êxito ali no princípio tenha sido conseguido. Caso contrário, se a pessoa visualizar ali uma crescente do fogo, então a gente orienta que ela se afaste do local, né? Verifique se não possui mais nenhuma pessoa e aguarde a chegada da equipe, né?
10: Tá aí esse princípio de incêndio, nada de grave, mas assustou, inclusive, quem passava pelo local. Cidade de Ibiporã.
9: Ibiporã, acontecendo as broncas, né? Dessa vez aí um incêndio, né, Miro?
10: O princípio de incêndio em um veículo.
9: No veículo, tá aí. Agora são 8:44, vamos girando as notícias, girando as informações. Ô, Pirulito. Toca os parabéns aí, porque depois de amanhã faz aniversário a minha irmã, a Rosana. Completa mais um ano de vida. Pessoa maravilhosa, sensacional. Minha irmã, minha mana, a Rosana. A gente chama ela de Zana. Parabéns, minha querida, já antecipado para você nesse aniversário, nesse dia tão importante que é neste domingo, Dia dos Pais, ela comemorando mais um ano de vida. Muitas e muitas felicidades. E para você que está completando mais um ano de vida hoje, sinta-se abraçado.

0: 8 horas 45 minutos agora. Vamos trazer mais notícias aí. Teve aquela caso daquela mulher. Você lembra daquela mulher, Miro Silva, que a gente trouxe aqui? Que ela tava numa espetaria trabalhando, e o cara veio pra atropelar, e ela atropelou, bateu na moto de uma pessoa que tava ali, na motocicleta dela, esses dias atrás?
1: Atropelou várias motocicletas, né?
0: Várias, isso. Ela conversou com a nossa equipe porque mudou a vida dela, né? Porque ela precisava da moto, tá tudo arrebentada. Agora tá pegando o ônibus para ir trabalhar, tá tendo uma dificuldade grande. Quem vai trazer os detalhes é o Evandro Ribeiro.
2: Uma mulher ameaçada e a vida destruída pelo ex que quase a matou quando avançou com o carro contra ela e mais seus amigos. Um mês depois, as imagens ainda impressionam. As câmeras de segurança registraram o momento em que o ex-companheiro da Tawane invade um estacionamento da empresa onde ela trabalhava e tenta atingi-la, atropelá-la. Ela consegue correr e escapar por segundos. A motocicleta que ela usava todos os dias ficou destruída. E há um mês ela enfrentou, né, esse problema e agora luta para não perder o emprego. Uma viagem de 2 horas e que a faz relembrar o episódio da violência. Segundo a Tawane, a violência terminou naquele estacionamento, mas as consequências continuam até hoje. Sem a moto, que era o principal meio de transporte, ela enfrenta uma verdadeira maratona para chegar ao trabalho. A esperança agora é conseguir ajuda para comprar outro veículo e aos poucos reconstruir a vida. O homem, né, que ela convivia, o ex, que tentou matá-la, ele chegou a ser preso, mas já está em liberdade. A Tawane está conosco e conta aí os detalhes e também faz um apelo.
3: Ah, tá sendo bem complicado, né, porque depender de ônibus não é fácil. E querendo não tirou minhas pernas, né? Porque a moto é meu meio de trabalho. Aí agora eu tô saindo de casa 6:30 da manhã pra chegar aqui 8:10. E aí quando eu tinha a moto, eu conseguia chegar. Eu saía de casa 7:30 da manhã e chegava aqui às 8. Aí agora tá sendo bem difícil. Mais finais de semana, né? Domingo. Chegando em casa 6:00 da tarde. 2 horas praticamente. Tá demorando. 2 horas. Tem 2 filhas, tá atrapalhando bastante, porque querendo ou não, elas precisam também, elas é pra escola. Aí quando eu tô de folga eu consigo ajudar, levando elas na escola, buscar, porque daí minha filha mais nova também tá chegando muito tarde. Aí tá bem complicado, tá bem complicado. Agora venceu a parcela agora dia 27, aí paguei e é triste você pagar uma coisa que você não tá com ela ali, né? É o que você sofreu, você conquistou, é igual eu batalho, tava trabalhando em 2 serviços pra poder pagar. É, tá bem difícil, tá bem complicado mesmo.
2: Quem puder contribuir pode fazer uma doação pelo Pix. Qualquer valor pode ajudar a Tawane a recuperar não apenas uma moto, mas a autonomia que a violência do ex-marido tentou tirar dela. O Pix é o 43984756065. Evandro Ribeiro.
0: É, quem puder ajudar, né, colaborar com essa jovem, lamentavelmente aí, o elemento, esse cara aí, ele acabou não aceitando a separação e infelizmente aconteceu tudo, aconteceu aquelas imagens que a gente repercutiu aqui há dias atrás. 8:49.
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6: Os ministros do Supremo Tribunal Federal adiaram a decisão sobre os jogos de azar.
1: A corte analisa recurso do Ministério Público do Rio Grande do Sul em relação ao entendimento de tribunais do estado que não vem considerando jogos de azar como contravenção penal. O argumento dos juízes é que a Constituição de 1988 não recepcionou o Decreto-Lei de 1941 de Getúlio Vargas, que trata como contravenções a exploração de jogos de azar como bingos, jogo do bicho e máquinas caça-níqueis. O ministro relator Luiz Fux votou discordando do entendimento aplicado no Rio Grande do Sul.
6: A relação entre o explorador do jogo e o apostador é estruturalmente assimétrica. De um lado, um agente empresarial que conhece com precisão matemática a expectativa negativa de retorno do produto. E mais do que isso, emprega mecanismos psicológicos que mantêm o consumidor em atividade voltada a impor prejuízo. De outro, um indivíduo cujas decisões são sistematicamente moldadas por vieses que eles desconhecem e não controlam, muitas vezes desenvolvendo ou aprofundando patologias psíquicas graves. A contravenção de exploração de jogos de azar, prevista no artigo 50 caput da Lei das Contravenções Penais, foi recepcionada pela Constituição de 1988.
1: No caso concreto, a corte julga absolvição em grau recursal de um comerciante que explora máquinas caça-níqueis. O ministro Flávio Dino sinalizou votar com o relator, mas quer incluir as bets na discussão. Dino argumentou que o Decreto-Lei 204 de 1967, que regulamenta a exploração de serviços de loteria no país, coloca jogos como exceção.
7: A exploração de loteria constitui uma exceção às normas de direito penal, só sendo admitida com sentido de redistribuir os seus lucros com finalidade social em termos nacionais. Ou seja, nós precisamos responder a uma aparente contradição material entre, de um lado, corretamente afirmarmos a validade e a vigência do dispositivo tipificador do jogo de azar com a simultânea atuação de empresas de jogos.
1: Flávio Dino pediu vistas do processo para melhor composição do voto. A matéria não tem data para voltar a julgamento. A decisão do STF terá repercussão geral e deverá ser acompanhada por tribunais inferiores do país. 2.728 processos estão suspensos, aguardando decisão da corte. De Brasília, Alan Barbosa.
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0: Oito horas 53 minutos, doutor Evandro. Hoje a gente falou de tosse, até uma pauta bacana pra gente trazer mais pra frente. E também, viu, doutor, a gente falou esses dias atrás sobre, na última vez que o senhor esteve aqui, sobre, como que tá tossindo aí? A gente falou de tosse hoje mesmo. Sobre a criança, a obesidade de criança infantil, obesidade. É sempre bom a gente estar até voltando esse tema nos próximos programas, que é sempre importante trazer à tona, porque essas condições alimentares
8: estão prevalentes agora. Né? Você vê que a gente não vê mais criança quebrando um braço, quebrando um dedo, né? A gente vê criança com diabetes, com deslipidemia,
0: sobrepeso, né?
8: Sobrepeso, obesidade, alteração de glicemia de jejum. Isso aí é uma coisa que está muito importante, né? Na nossa sociedade, situação de saúde pública mesmo.
0: Doutor, aquela questão do IMC funciona? É medido o IMC, que você pega o peso,
8: índice de massa corporal, né? Aí você faz uma divisão, né, do peso pela altura ao quadrado, né? Essa aí é uma situação que é específica para uma média bem, bem ponderada, né?
0: Uhum.
8: Agora, se você pega, por exemplo, um fisiculturista, ele tem um IMC de 60, 70, então assim, mas a questão dele é o perfil corpóreo, né?
0: Ah, sim.
8: Aí tem a situação da circunferência abdominal também, mas isso aí é para uma população sedentária, no
0: Entendi.
8: Caso, que não faz atividade física. Aí quando entra uma população já que não é sedentária, a gente tem bastante mudança no nível de

0: O doutor Moraes responde os seus questionamentos e fala tudo sobre seus direitos junto ao INSS.
1: Bom dia, Dárcio Campos, e bom dia a todos os ouvintes da 107.1. Nós recebemos hoje a dúvida do ouvinte Carlos Roberto Francischini, morador de Rolândia. Ele nos diz o seguinte: bom dia, doutor Moraes. Somos agricultores e nosso filho, que enxerga apenas de um dos olhos, recebe o BPC Loas. Tivemos nesse ano passado um ganho de R$180 mil com emissão de nota fiscal. Na hora que nós formos atualizar o cadastro único de baixa renda do CRAS, eles vão cortar o benefício que nosso filho recebe por conta dessa nota emitida? Olha, Carlos Roberto, o BPC Loas, né, o benefício de prestação continuada, ele é um benefício assistencial que não exige recolhimento de INSS, por isso que ele pode ser pago para uma criança, né, deficiente, desde que o grupo familiar, né, a família com quem essa criança mora, se insira numa situação de miserabilidade, ou seja, que sejam de baixa renda. Para você ter uma ideia, o limite de renda exigido é menor do que um salário mínimo para 4 pessoas na casa. Claro que uma renda de R$180 mil, ainda que seja anual, ela extrapola em muito esse limite de renda previsto para a concessão do BPC Loas. Mas existe a possibilidade de vocês demonstrarem que também tem muitos gastos, que esse valor diluído no ano, se compensado dos gastos que vocês têm, talvez não atinja o limite de renda estabelecido ali no BPC Loas. O BPC Loas, ele não tem nenhum impeditivo para que seja concedido também no caso do trabalhador rural, desde que esse trabalhador, ele seja de baixa renda, ele viva ali com dificuldade financeira e nessa situação tem direito sim ao recebimento do benefício. O que eu oriento então? Que você informe sim, né, o ganho, né, anual que vocês tiveram aí na propriedade, até porque tem a emissão de nota fiscal, esses dados são cruzados e o governo provavelmente sabe desse seu ganho, mas que tente demonstrar ali que também foram muitos os gastos e quem sabe assim o limite de renda estabelecido para a LOA seja preservado e o seu filho continue recebendo o benefício. Para você, ouvinte, que assim como o Carlos Roberto, morador de Rolândia, tem dúvidas sobre qualquer tema relativo ao INSS, pode mandar a sua dúvida aqui para a rádio. O telefone é o 3316-4006 e nós responderemos essa sua dúvida ao vivo aqui no ar. E para você que gosta desse assunto, pode visitar também o Instagram do nosso escritório, que é o pupomoraes.advocacia_. A todos os ouvintes, um grande abraço, um ótimo final de semana e até segunda-feira.
2: É segunda-feira, doutor Moraes, que traz luz, clareza nas informações. Doutor Moraes atende você em Rolândia, Cambé, todos os dias aqui no nosso programa. Dúvidas sobre aposentadoria e previdência, doutor Moraes responde você. Só mandar pergunta 3316-4006, no decorrer da semana ele te responde. 8h58 e meio às últimas, Miro Silva.
3: E olha só, uma mulher ficou ferida após uma colisão envolvendo um carro e uma motocicleta na BR-369 na tarde de ontem, em frente ao CEASA em Londrina, um trecho que estava bastante congestionado no momento do acidente. Ela sofreu ferimentos leves pelo corpo e foi levada até a UPA da cidade de Londrina.
2: 8h59, as últimas, Gaspar.
4: E olha, a Motiva Paraná informa que a BR-369, trecho urbano de Araponga, terá interrupções temporárias no tráfego nos quilômetros 186 e 187, no cruzamento entre a Avenida Maracanã e as ruas Furriel e Alcatraz. Essa medida ela vai ser no domingo, esse domingo agora, das 8 ao meio-dia. No cruzamento da Avenida Maracanã com a Rua Furriel, haverá interdição nos dois sentidos da Avenida Maracanã. Para os motoristas que seguem sentido Apucarana, o tráfego será desviado para a Rua Juriti. No sentido Londrina, o desvio será feito pela Rua Tetraz. O cruzamento da Avenida Maracanã com a Rua Alcatraz, haverá interdição no trecho da Avenida Maracanã no sentido Apucarana, com o tráfego sendo desviado para a Rua Juriti também. E no sentido Londrina, o trânsito permanecerá liberado. Mudanças no trânsito de Arapungas para este domingo.
2: Dito isto, pontualmente 9 horas.

0: Vamos embora, Miro Silva.
1: Vamos embora, um ótimo final de semana a todos e até segunda-feira.
0: Vamos embora, Gaspar.
2: Bora, Darcio Campos, um ótimo e abençoado final de semana a todos e até segunda-feira, se Deus quiser.
0: O Perulito ficou ali na mesa de áudio e lembre-se que este dia é único, nunca mais viveremos outra sexta-feira, 7 de agosto de 2026. Portanto, aproveite cada minuto, cada segundo. Feliz Dia dos Pais.

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2: Opa, 94!
3: Bom dia!
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0: Quarta-feira, 7 de agosto de 2026, está no ar mais um Manhã Total. Cobra FM. Vamos juntos até o meio-dia. Eu, Cidinho Domingues, com Ellison Ribas, comandando a festa para você que está ligadão, ligadona junto com a gente aí, na sua casa, no seu carro, no seu trabalho. Temperatura nesse momento, 18 graus. A máxima para hoje vai ser 22. Não vai subir muito, não, né? A mínima foi 17. Chuva, 15% de probabilidade. Umidade 93% e vento 10 km por hora. Predominantemente nublado nesse momento, né? Aqui no estúdio da Rádio Cobra FM tá um ar-condicionado gelado. Não sei como que esse pessoal do Jornalismo aguenta esse ar gelado, né, Ellen? Bom dia, tudo bem? Opa, deixa eu ligar esse microfone, agora vai.
1: Bom dia, Sidney Domingues, você tá bem?
0: Eu tô bem, você?
1: Eu tô indo. Tá indo? Eu tô me recuperando.
0: Tá se recuperando de onda.
1: Agora sim, eu acho que esse ar gelado, porque no horário do jornalismo tem muita gente dentro do estúdio,
0: eu acho,
1: né?
0: Que é por
1: então
0: isso,
1: fica,
0: né,
1: o ambiente mais acalorado, né? Mais quente.
0: Né?
1: Então, por isso desse ar gelado. Como só tá nós dois aqui, agora tem muito espaço, aí então,
0: fica
1: frio.
0: Frio, né?
1: É, mas eu estou
0: que
1: me recuperando.
0: E você fica pertinho do ar-condicionado.
1: Eu fico embaixo dele, embaixo. O vento vem tudo na minha canela.
0: Já
1: aqui.
0: Pensou, né? Que coisa, tudo na canela?
1: Ai, tudo na canela.
0: Então tá bom. Você tá bem então mesmo?
1: Tô me recuperando.
0: Não, ontem o Corinthians ganhou o jogo, mas não conseguiu.
1: não ganhamos,
0: passar,
1: né?
0: Quanto
1: porque
0: foi?
1: Foi 2-1, é isso?
0: Não, mas ganhou o jogo. Só não conseguiu passar porque perdeu o primeiro de 2-0.
1: Porque primeiro
0: nas contas dos
1: o Inter tinha,
0: né,
1: dois gols, né, de vantagem, então mas a gente não conseguiu virar.
0: Jogou muito bem, né, o Corinthians, né?
1: Olha, eu particularmente acho que o Corinthians jogou muito bem. Discordo totalmente daquele árbitro. O que que foi aquilo?
0: A culpa é do árbitro, lógico, sempre,
1: né?
0: Então tá
1: a culpa
0: bom.
1: É do árbitro. É. Os corintianos que digam aí, se manifestem. Não foi o árbitro o maior culpado de tudo que aconteceu? Eu acho que foi.
0: A vida toda foi favorecida, ontem foi diferente.
1: A vida inteira, Sidney? É. Até esses dias atrás, você tava discordando disso, como a vida toda. Ó, hoje eu tô meio azeda, hein? Faz favor. Tenha paciência comigo.
0: Não pode mexer com uma baixinha, né?
1: É, tá ardida.
0: É, tá
1: ardida.
0: Toda de preto hoje.
1: De luto.
0: De luto, que coisa, hein? Mas vamos lá, né?
1: Sextou.
0: Uhul.
1: Bora começar essa sexta-feira. Hoje sexta premiada no Manhã Total, inúmeros prêmios pra você, participação do ouvinte, boa música, alto astral, bora começar o final de semana com tudo. 97.
0: Bom dia.
2: Manda aí, Carijumar. Mais uma vez.

0: 19 minutos. 9h19 dessa sexta-feira. Bom dia, bom dia, bom dia. Eu acho que choveu de madrugada. Eu acho.
1: Você tem uma impressão.
0: Tem impressão que eu escutei, né?
1: Rapaz, uns trovões aí, é raios e tal. Fez barulho. Fez barulho.
0: A sua cachorrinha ficou atiçada?
1: Bateu lá na porta, teve que ir dormir. A Nina começou a chorar lá embaixo da porta, bater na porta, que aí os trovões caindo. E relâmpago. Aí ela entrou pro quarto, deitou lá no tapetinho lá da cama e ficou tranquila. Choveu, né? Foi uma chuva, não sei se foi pesada em algumas regiões, mas aqui na nossa eu considero que foi uma chuva gostosa, né?
0: Fez barulho.
1: Por volta das 2h30, 3 horas da manhã, a chuvinha gostosa pra dar mais preguiça.
0: Dá mais preguiça, verdade, né? E eu ouvi só o barulho da chuva, o trovão, não ouvi
1: não. Você não ouviu, não?
0: Não.
1: Detonado ali.
0: Tava deitado, com sono pesado, né? Mas tá valendo. 9h20, bom dia pra você que tá ligado. O que temos hoje, Ellen?
1: Gente, olha só. Você mandando seu alô, seu bom dia e querendo deixar o seu nome completo no 43-3316-4006 pra hoje, sorteio pra hoje, nós temos um óculos de sol da Lótica Lux, a luz dos seus olhos, né? Nosso parceiro tá presenteando os pais aí com um óculos de sol lindíssimo pra você deixar o seu pai ainda mais estiloso. Hoje nós temos sorteio de bolo com refrigerante pros aniversariantes da semana. Então você que fez aniversário de sábado passado até hoje, manda o nome completo do aniversariante. Quem já mandou, ok, não precisa mandar novamente que já tá cadastrado, mas quem não mandou ainda dá tempo. 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
0: Olha que bacana, hein? Vamos ouvir o Walter?
1: Vamos.
0: Walter da Ótica Lux acabou de mandar um áudio pra gente, vamos ouvir ele aqui. Bom dia, Walter. Ellen,
2: bom dia, Sidney.
0: Beleza?
2: Beleza, né?
0: Certo.
2: Olha, eu vou deixar aqui, ó, quem for o ganhador do óculos... para o papai, eu vou deixar aqui uns 3 para a pessoa escolher aqui.
0: Olha,
2: ok?
0: Que legal.
2: Aí a pessoa vem aqui na ótica aqui, escolhe o óculos pro seu papaizinho, tá bom?
0: Beleza.
2: E vai levar o óculos, graças a Deus, né? Amém. Na Ótica Lux, a melhor ótica da região. Opa. Isso eu garanto, você pode ter certeza disso. Tá bom?
0: Beleza, meu amigo.
2: Que Deus abençoe vocês, parabéns, amém, pais.
0: Parabéns
2: pelo seu dia. Beleza? Muito obrigado. Que Deus abençoe a todos.
1: Olha, valeu, só, meu amigo. Que bacana. Ainda tem opção, né?
0: Walter, um abraço pra você. Obrigado pelo carinho. Eu fiz meu óculos na Ótica Lux. Tô enxergando bem melhor, hein, Ellen?
1: Nossa, a Ótica Lux é maravilhosa. 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
0: É,
1: e
0: verdade.
1: Pra amanhã, véspera do Dia dos Pais, ainda vai ter sorteio.
0: Amanhã?
1: Então, se você quiser ainda participar, pra amanhã vai ser sorteado pros pais. Um fardinho, né? Um fardo de cerveja, presente da Retox Casa e Cia, pro papai aí curtir o final de semana com os filhos. E também, pra amanhã, tem um kit da Conex Internet. Nesse kit vem faqueiro, copo Stanley, um boné. Gente, o kit é lindíssimo, vale muito a pena. Então, não é um item pra cada sorteio, é o kit. No kit vem o faqueiro, o copo Stanley e um boné, presente da Conex. Então, se você quer participar do sorteio da Conex, manda o nome completo, Conex na frente. Quer participar do sorteio do boné do Retox Casa e Cia, você coloca boné na frente do seu nome pra gente direcionar você pros cadastros do sorteio.
0: Isso é bom demais. 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
1: 924.
0: Bom dia.

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3: Tudo bem, bora que bora. 9h39, bom dia pra você que está com a gente aí. Também o dia Manhã Total e a sua participação.

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0: Essa é a música do Ed Brito e Samuel, Romance Rosa pra você. Bom dia, bom dia, bom dia. Faltam 13 minutos pras 10 horas da manhã pra você que tá ligadão, ligadona com a gente aí. Obrigado pelo carinho da sua audiência. Sextou, sexta-feira maravilhosa. Bom demais estar juntinho com você. Você com o rádio ligado, acompanhando a gente aí na sua casa, no seu carro, no seu trabalho ou pela internet, né? Ouvindo pela internet aí pra todo o Brasil. 19 graus a temperatura agora, prometendo chegar apenas a 22 graus. Hoje vai estar bem fresquinho.
1: Hoje vai estar numa frescagem só.
0: Frescagem só, né?
1: Ah, pessoal, já falar pra vocês, tem o nosso Instagram. 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Vai passear o final de semana, vai viajar, vai pescar, mas não quer perder a nossa programação, com o nosso aplicativo você consegue nos acompanhar.
0: Vamos pescar?
1: Vou nada, manda o peixe pra mim.
0: Não, eu peço que pague já, eu não preciso não.
1: Não, nem pagando, é não. Eu fico ali te dando maior apoio moral dali, sentada, comendo peixinho frito, a porçãozinha, te apoiando, mas pescando eu não tenho paciência.
0: Você não tem paciência? Você fica quietinha na beira da lagoa?
1: Fico nada, isso me estressa, esse negócio de ficar lá pensando.
0: O peixe,
1: aí você vai ficando, você vai até tonteando, sabe? Olhando aquela água ali e tal, e nada, e não pesca, e segurando aquela vara. É sem futuro isso.
0: Sem futuro.
1: Não,
0: é bom demais, Ellen.
1: Não.
0: Ellen é tudo oposto da minha pessoa.
1: De você, né? Tudo que você gosta, eu não gosto.
0: Corintiana, eu sou palmeirense.
1: Isso.
0: Eu gosto de pescar,
1: eu detesto.
0: Então não daria certo.
1: Você gosta de capinar, sei lá o quê. Eu nem sei como é que pega a enxada.
0: Não sabe, não? Eu gosto de capinar, é verdade.
1: Eu não sou fã. Você gosta de dar aquela tapa, aquele geral na casa. Eu não tenho a menor vontade de fazer aquela
0: fala.
1: Não.
0: Cozinhar.
1: Eu cozinho.
0: Sim.
1: Bem, assim, modéstia à parte falando, eu cozinho muito bem, mas eu tenho que estar disposta.
0: Disposta.
1: Aí e cadê nunca... a disposição?
0: Aí fica difícil, né?
1: Ô, pessoa à toa, né? Inválida.
0: É isso aí, mas a Ellen Sorribas tá aí, né?
1: É, aqui, firme e forte. Eu presto algumas coisas. Ainda a gente tá descobrindo pra quê, mas pra assim... Aqui,
0: né? Aos 48 anos? 47, né?
1: 47 anos. Ainda vou descobrir a minha vocação. Mas eu sei que não é capinar, não é pescar e não é fazer faxina.
0: É, né? Então tá bom.
1: A gente descobre ainda.
0: Faltam 10 minutos pras 10 horas da manhã. Tá passando rápido, né?
1: Muito rápido. Olha só, pessoal, eu quero trazer um recadão aqui pra vocês. 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
0: Esse é o recadão para você que está com a gente aí, ligadão, ligadona na programação. Faltam 9 minutos para as 10 da manhã. Vou mandar os alôs já, o pessoal tá participando aqui, mandando aqueles recadinhos, mandando aquelas mensagens. Um abraço aqui, tive para quem? É, Sidney Ellen, bom dia, quero participar aí do sorteio Dia dos Pais, de todos. Meu nome é Eliane Gomes, moradora de Cambé. Oi, Eliane, tudo de bom? Obrigado pelo carinho da sua audiência, pela sua sintonia. Ah, sim, deu uma outra mensagem aqui que ela mandou antes. Hoje é aniversário do meu filho, que é morador de Rolândia. Desejo tudo de melhor na vida dele, que Deus o abençoe, e coloca o nome dele no sorteio do bolo. É o Diego Fernando de Assunção. Parabéns pra ele, felicidades, muitos anos de vida. Tá participando aqui, boa sorte, né? O sorteio será hoje do bolo, né? Final do horário, beleza? Boa sorte.
1: Eu quero mandar um grande abraço aqui pra Tânia Maria. Bom dia, Tânia. Obrigada pelo carinho da audiência.
0: Oi, bom dia.
2: Bom dia, Sidney. Oi. Bom dia, Ellen.
1: Bom dia.
2: Sextou aí, sim. Toca pra mim a música do Fábio Júnior,
0: Fábio
2: pai.
0: Júnior, pai.
2: Eu vou mandar em geral pra todos os pais deste mundo. Pra todos os pais, em geral.
0: Beleza.
2: Bom final de semana. Tchau, tchau.
0: A gente toca essa música no final do horário,
1: isso, pode ser? Isso, em homenagem ao Dia dos Pais.
0: É isso mesmo.
1: Obrigada pela audiência. Um abraço aqui pra Rosângela da Silva. Bom dia, Rosângela.
0: Mestre Merenda, sempre ligadão com a gente em Londrina, pra sua filha Eduarda. Para todos que estão ligados aí, sexta-feira, sextou.
1: Um grande abraço aqui pro seu Pedro Luiz. Ô, seu Pedro. Ô, Pedro. Um abraço pro senhor, obrigada pelo carinho da audiência. Tá concorrendo aqui, seu Pedro, a todos os sorteios.
0: Giovana Francotti, quero colocar o nome do meu pai e meu esposo no sorteio. Ela mandou o nome deles, Leonardo Padilha e Wagner Francotti, isso? Tá participando, valeu, Giovana, obrigado.
1: Clodoaldo Pereira, bom dia, obrigada pela participação.
0: Sidney Ellen, quero participar também do Óculos da Ótica Lux, A Luz dos Seus Olhos. Marcelo Borges participando aqui. Toca pra nós uma música aí, Country and Beat, qualquer uma deles. Amor e alegria todo dia. Opa, falou certinho. Valeu, Marcelo. Tudo de bom.
1: Um grande beijo aqui pra Dona Anitta. Ô, Dona Anitta, fica tranquila, tá cadastrada aqui no sorteio do kit que a senhora pediu. Entendi direitinho. Um beijo pra senhora, obrigada pelo carinho da audiência.
0: O Rony Rebussi tá ouvindo a gente. Um abraço, obrigado pela audiência. E também a Neuza Soso tá curtindo a programação.
1: 9h53.
0: Opa!

0: Rádio do Norte do Paraná, Max Oliver. Meus braços pra você, o Max Oliver, na programação. Faltam 2 minutos pras 10 da manhã.
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3: E a representação do Paraná no Congresso Nacional vai passar por mudanças importantes na próxima legislatura. Isso porque os paranaenses podem acabar trocando todos os 3 nomes do Estado no Senado nas eleições deste ano. Já na Câmara dos Deputados, pelo menos 5 dos 30 representantes paranaenses serão substituídos, começando pelo Senado. 2 cadeiras estão em disputa no pleito de outubro próximo, e os senadores Flávio Arnes, do PSB, e Oriovisto Guimarães, do PSDB, que estão com mandato perto do fim, já anunciaram que não vão buscar reeleição. A 3ª vaga paranaense é do senador Sérgio Moro, do PL, que tem um mandato até o começo de 2031. Já na Câmara dos Deputados, a esmagadora maioria dos parlamentares vai buscar a reeleição. São 35 dos 40 atuais deputados federais, 87,5% do total, em busca de um novo mandato. Com as informações das eleições 2026, Dárcio Campos.
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3: Muito bem, vamos que vamos. A Rádio do Norte do Paraná, bom dia pra você. 10 horas, 9 minutos, 10 e 9, participa aí. Manda seu beijo, manda seu alô. Seu nome completinho aí pra concorrer aos prêmios aqui na sua

0: você ligado com a gente, 10h17 da manhã, bom dia pra você. Guilherme Benuto, Sujeito Homem, pra você que está com a gente aí, curtindo a programação, musicão, hein? Pra você ligadão, ligadona com a gente, nessa sexta-feira nublada, né? Nublada de dia 20, aliás, dia 20 não, de 2026, eu queria dizer, né? Hoje é dia 7, primeira semana de agosto, ela já tá, ó...
1: É. Bombando aí, bombando, final, né? Do ano chegando, o pessoal já se organizando. Você acredita que eu já ouvi gente falar, já se organizar para as festas de final de ano, já fazendo planos e tudo mais? Já agora, no mês de agosto, passa tão rápido que o pessoal já tá se organizando, né?
0: O pessoal tá criando um porco já.
1: Já, pro abate, dá um leitãozinho bom.
0: Já tá criando já o porquinho, né?
1: Já engordando, já engordando as galinhas, o peru, já se organizando para as festas, não pode deixar para cima da hora, não.
0: Que
1: o porco é importante, né? Nada como um bacon.
0: É mesmo? Bacon, né? Antigamente o pessoal se reunia assim, né?
1: É.
0: Comprava porco e tal, aquela coisa toda, né? Era uma
1: feira. Já separava as galinhas.
0: Pelo menos eu acho, faz tempo que eu não participo, né? Pode ser que tem muita gente que faz ainda,
1: mas
0: né?
1: Mas é.
0: Reúne as famílias, não é verdade?
1: Exatamente, já se separava o leitão pra ir engordando e tal, pra no final do ano já matar aquele leitão, já fazer a festa, aí era uns pernil e o
0: vinho.
1: É, o torresmo e tal. Eu lembro que a gente ia se reunir pra fazer festa de final de ano na casa da minha avó, aí era muito gostoso, né? Porque você matava o porco, aí tinha aquele tacho pra você já ir fritando os torresmos, já ir separando o pernil pra fazer assado, aí a avó fazia os doces de mamão, doce de abóbora, manjar de vinho, pudim de pão.
0: Pudim de pão eu não gosto,
1: pudim de farinha.
0: Não gosto de pudim, mas de pão não.
1: Assim, na época não era o pudim de leite condensado, era pudim de farinha, pudim de pão, né? Aqueles pudim mais firminho, assim.
0: Você já
1: e os doces.
0: Pudim de pinga?
1: Pudim de pinga tinha muito no dia da festa. No dia da festa surgia muito pudim de pinga.
0: É, bastante, né?
1: Muitos, muitos. A garrafa de vinho era aquelas garrafas de 5 litros,
0: cinco,
1: né?
0: 5 litros, exatamente.
1: O famoso sangue de boi.
0: E é bom, né? Era
1: delícia, ô, né? Louco. É, aí a avó fazia
0: muito.
1: Os manjar de vinho, muito bom.
0: Bom, hein?
1: Ah, era muito gostoso.
0: E você não aprendeu com ela? Com a avó?
1: A cozinhar?
0: É
1: o que eu falo pro seu, aprendi. O que falta é a coragem de fazer.
0: Coragem, né?
1: Eu até faço e fica saboroso. O dia que eu tô com disposição pra cozinhar, você já comeu coisas que eu fiz.
0: Você trouxe uma torta pra mim uma vez.
1: Eu trouxe garrão pra você.
0: Garrão,
1: eu trouxe
0: verdade.
1: Torta pra você. Eu trouxe mais alguma coisa que eu não lembro.
0: Foi ano passado isso aí, né? Esse
1: mas eu trouxe. O que vale é que eu trouxe. Você provou, funciona.
0: Muito bom, verdade mesmo. Vamos que vamos?
1: 10 horas e 10 minutos. Ou 10 não, 10 não, 10 e 20.
0: Você tá errando tudo hoje?
1: Eu tô, porque sexta-feira a gente tá meio desfocado. Né?
0: É.
1: Tá meio desfocado. Ó, gente, ó, lembrando vocês, tem sorteio hoje, hein?
0: Sorteio.
1: Olha só, sorteio de promoção do Dia dos Pais. Então, hoje tem um boné da AgroCenter, nosso parceiro São Martinho, tá presenteando os pais aqui do nosso programa com um boné lindíssimo. Hoje tem óculos de sol da Ótica Lux, olha só. E o nosso parceiro Walter ainda vai dar a opção de 3 óculos pra você escolher um, experimentar.
0: Verdade.
1: E tal, ver qual que fica mais estiloso. Então, você tem 3 opções ainda de óculos pra você escolher um. Hoje também tem bolo com refrigerante, presente da panificadora São Miguel Arcanjo, pros aniversários antes da semana, então pra quem fez aniversário de sábado passado até hoje, ainda dá tempo de concorrer, cheio de prêmios aí pra vocês, tá? Então manda seu nome completo no 43-33-16-40-06. 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
0: Esse é o recadão pra você. Vamos lá, 10 horas e 22 minutos. Bom dia, bom dia, bom dia. Um abraço pra Thaís Neves ouvindo a gente, tá participando. Thaís, boa sorte pra você.
1: Elizabeth Motoque, bom dia. Obrigada pela audiência.
0: Um abraço aí pra Amanda Lopes, tá ouvindo a programação. Valeu, Amanda.
1: Saulo Moraes, um abraço pra você, bom dia.
0: Aguinaldo Augusto participando também do kit da Conex. Boa sorte.
1: Um abraço aqui para Rosângela Conceição, o meu chuchuzinho, o José Luiz.
0: José Luiz.
1: Bom dia, chuchu.
0: É o chuchu.
1: Seu Severiano, meu querido, um grande abraço pro senhor. E pra dona Jacira Conceição, bom dia pra vocês. Obrigada pelo carinho da audiência.
0: Tá todo mundo ligado, hein? Um abraço aqui, deixa eu ver pra quem. Parabéns pelo programa, pela programação. Ótima programação. Bom dia, sextou, só que não falou quem é. Manda seu nome.
1: Um grande abraço aqui pra Rejane e pro Michael do Cartório de Protesto de Rolândia. Bom dia pra vocês. Obrigada pela participação.
0: Oi, bom dia.
2: Oi, Ellen. Bom dia, Ellen. Bom dia, Sidney.
1: Bom dia.
2: Beleza. Hoje eu quero desejar o um feliz dia dos pais pro Cláudio, meu esposo.
0: Sim.
2: Pai dos meus filhos. Para todos os pais de nosso Bartira, de nossa Rolândia, de todo o nosso mundo, meu genro e meu filho.
0: Sim.
2: E todos os pais em geral. Um abraço, Elza Troisi.
0: Valeu, Elza. Tudo de bom para você. Um abraço.
1: Beijo para você, Elza. Luciano Rangel, bom dia, meu caro. Obrigada pela participação.
0: Sidney Ellen, hoje é aniversário da minha neta Kemily Vitória. Ela está completando 16 anos. Quero participar do sorteio do bolo. Quem mandou foi a Sandra Surpreso, de Rolândia. Parabéns aí, felicidades para Kemily Vitória.
1: Um abraço aqui para Cleusa de Fátima. Bom dia, Cleusa.
0: Mais uma participação, vamos lá. Sidney Ellen, bom dia. Sou o Thiago Andreassi, aqui do Novo Horizonte. Um ótimo dia para nós. Sextou, me coloca no sorteio do bolo. Meu aniversário foi segunda-feira, dia 3. Mas tá valendo, né? Tá valendo sim.
1: Tá
0: Deus
1: valendo.
0: Abençoe. Ótimo final de semana. Rádio Cobra FM é mais top do Brasil. Opa, valeu, um abraço pra você, parabéns aí pro seu aniversário, começo da semana aí, na segunda-feira, né? Um abraço, Thiago.
1: 10h24.
0: Bom dia pra você.

0: Essa é a música do Sammy Rico e Guilherme Santiago pra você. Descida em duas camisas.
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0: 10h32.
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3: Daron, pra você, tudo de bom.
4: Bora que bora.
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4: Faltam 19 minutos para as 11 horas da manhã. Bom dia para você. É meio-dia, manhã total. Continua participando aí. Tem muitos prêmios. Vou começar sorteando hoje no final do horário aqui na melhor.
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1: Existe uma teoria que se chama 90-10, onde uma pessoa tem 90% daquilo que você procura em alguém, só que você foca naqueles 10% que falta. 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
1: Lembra você, Maiara Maraíza, música 9010 aqui na programação da sua rádio Cobre FM 107.1. Bom dia, bom dia, bom dia. Obrigado pelo carinho da sua audiência. Você que está com o rádio ligado acompanhando a gente aí na sua casa, no seu carro, no seu trabalho. Seja bem-vindo, seja bem-vinda. Obrigado pela companhia. Muito obrigado. Você que está fazendo o almoço nesse momento, né? Preparando um rango aí. Bom preparo. Manda uma foto pra gente do prato aí, da panela cheia. Um abraço, obrigado pelo carinho, pela sua audiência. Horário do almoço já, Elis,
2: chegando. Hoje é dia nacional da faxina, as meninas aí na correria, umas fazendo faxina, outras ajeitando o almoço, para as crianças aí para a escola, aquela correria danada.
1: É verdade.
2: E muitas sem tempo.
1: Sem tempo.
2: Para fazer o almoço. 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
1: Esse é o recadão para você que está ligado junto com a gente, curtindo a programação. Bom demais, hein? 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
1: Bom demais na conta. Faltam 9 para as 11 já da manhã. Tô meio rouco um pouquinho.
2: É que você gritou muito torcendo pelo Corinthians ontem.
1: Pra falar a verdade, eu queria que fosse pros pênaltis aquele jogo, sabia?
2: Poderia, seria justo, né?
1: Seria legal, o Corinthians até bateu uma bola na trave lá no final, né?
2: E não quase, deu bom. Quase, foi quase.
1: Poderia ter ido pros pênaltis, mas o Internacional vingou 2005. Você nem sabe, né?
2: Não sei, não é da minha época.
1: Depois eu te conto.
2: Não é da minha época. Eu quero mandar um grande abraço aqui pro Sebastião Monteiro. Bom dia, Sebastião. Se tirando sarro de mim, né, Sebastião? Mandando Corinthians ir pra onde? Fala pra mim, o que que acontece? Um abraço pra você.
1: Karina de Souza tá ouvindo a gente, participando do sorteio do Dia dos Pais. E todos os sorteios, né? Um abraço, Karina. Tudo de bom, boa sorte pra você.
2: Ah, lembrando a galera dos sorteios, hoje tem bolo com refrigerante pra aniversariante da semana. Hoje tem óculos de sol da Ótica Lux. E hoje tem também o boné da AgroCenter aí pros nossos ouvintes. Pro presente, pros papais aí.
1: Beleza.
2: Rodrigo de Souza, bom dia, obrigada pelo carinho da audiência.
1: Oi, bom dia.
3: Bom dia, Cid.
1: Opa!
3: Bom dia, Elia.
2: Bom dia.
3: Tá cedo hoje, Elia. Elia, velho. Eu falei pra você, Elia, que vocês iam ganhar lá. Você ia ganhar lá, ele ganhou.
2: Ia ganhar lá.
3: Não, viu? Deu um troco pra nós, ganhou de nós, só que não se classificou, né?
1: Não.
3: Tá bom, foi um baita jogo.
1: Foi bom, né?
3: Estamos aqui no frio, voltou
1: tá frio
3: de
1: aí?
3: Rio Grande do Sul.
1: Rio Grande do Sul.
3: Curtindo esse friozinho. Tempestade hoje.
1: É mesmo, pra nós
2: aqui. Nossa,
3: tá bom?
2: Verdade.
3: O programa de vocês é uma delícia.
1: É bom? Vocês, obrigado.
3: Tá? O Dacir de Porto Alegre.
1: Porto Alegre.
3: Vocês tudo aí.
1: Barbaridade, tio.
3: Ano que vem tem mais, Eli.
2: Nos espero que não, viu, Odacir? Espero que tenha mais maneira reversa dessa vez, hein?
1: Semana que vem tem Libertadores, né?
2: Um abraço pra você, Odacir.
1: Quem mais tá com a gente? Vamos lá.
2: Catureba, bom dia, um abraço pra você.
1: Lourdes e Souza, Espanha, ouvindo a gente. Oi, Lourdes, tudo de bom?
2: Patrícia Fernanda, um abraço, bom dia.
1: Márcia dos Santos, bom dia, Ellen, bom dia, Sidney.
2: Didio de Apucarana, beijo pra você, Didio.
1: Oi, Carminha.
4: Oi, Cid. Oi, Ellen. Meu celular tava carregando.
1: Tava carregando?
4: Todo dia cedo eu tenho que carregar esse celular.
1: Eita.
4: Mas tá tudo bem com vocês?
2: Aqui tá tudo certo.
4: Aqui tá tudo bem, graças a Deus. Quero ganhar o óculos de sol. Me dá pro meu esposo.
2: Aí sim, hein?
4: Que é dia dos pais, né? Eu também tô com problema de vista, coitado.
1: Eita.
4: Óculos de sol vai ser uma benção, né?
1: Tem que fazer o exame lá na Ótica Lux, lá, ó. Vai lá.
2: Aí já aproveita.
4: Carminha, né?
1: Oi, Carminha.
4: Eu quase morro de rir dos seis dois aí.
1: Por quê?
4: Sei dois é cozinheiro, sei dois é pescador, sei dois é tudo, né?
2: De
4: é.
2: Tudo um cariquinho.
4: Graças a Deus.
1: Na ele não.
2: Às vezes. Pescadora não mesmo. Comedora de peixe, talvez.
1: Tem que pescar lá no litoral, lá no mar.
2: Alto mar?
1: Alto mar.
2: Não, é só bom. Molhar os pezinhos no mar. É. Tá vendo? Nem pra isso presta, só pra molhar os pezinhos. Vou
1: chamar você pra ir pro Vale do Ribeira qualquer tempo.
2: Eu vou, me convida bora? Que eu vou. Vou. Bora. Vamos.
1: Vale do Ribeira. Bom,
2: eu
1: hein?
2: Vou. Você vai sair de férias, leva eu.
1: Vamos de férias. Só que aí quem vai ficar aqui?
2: Não, o povo dá um jeito. Dá a gente um jeito, tem que né? trazer conteúdo pro pessoal então, pra tá quando bom. A gente voltar.
1: Maristela Vieira, bom dia, Maristela. Quem mais tá com a gente? Não. Vamos lá.
2: 10h54.
1: Bom dia.

0: Música da Elis Justi, a música Insônia da Madrugada pra você.
1: Querendo ou não, eu sempre tô.
0: Vamos lá com informação no Cobra News.
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3: E o Ministério Público do Paraná, por meio do Grupo de Atuação Especial de Combate ao Crime Organizado, o GAECO de Londrina, apresentou denúncia criminal contra 15 policiais e ex-policiais militares investigados na Operação Mar Vermelho 3. A denúncia é resultado de uma investigação conduzida em conjunto com a Corregedoria Geral da Polícia Militar do Paraná e a pura atuação de um grupo suspeito de integrar um esquema de roubos simulados, receptação de cargas e corrupção. Segundo o Ministério Público, as investigações tiveram início após a apuração da morte do líder de uma organização criminosa registrada em agosto de 2021.
4: Paraná.
3: E a Polícia Civil prendeu ontem o agressor da mulher que foi socorrida após fazer o sinal universal de socorro e receber ajuda de testemunhas em Pitanga, região central do Paraná. A nova prisão aconteceu depois que o homem apedrejou a casa da família da vítima, os ameaçou e danificou o carro dela na última quarta-feira. Após o episódio, a mulher pediu uma medida protetiva contra o agressor. Esta é a segunda vez que o homem é preso em menos de 4 dias.
4: Brasil.
3: E a Polícia Federal pediu ao Ministério Público Federal que investigue a atuação de integrantes da Agência Nacional

0: De aviação civil ANAC na fiscalização da Voo e Paz antes da queda do voo que deixou 62 mortos em Vinhedo, no interior de São Paulo, em agosto de 2024. A medida consta no relatório final do inquérito sobre o acidente apresentado ontem. Foram indiciados 16 funcionários e ex-funcionários da empresa, sendo 15 pelo crime de atentado contra a segurança do transporte aéreo e um por falsidade ideológica.
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0: E o Supremo Tribunal Federal decidiu ontem suspender o julgamento sobre a validade das leis das contravenções penais. A norma está vigente no país desde 1941, quando foi assinada pelo então presidente da República, Getúlio Vargas. A análise do caso foi interrompida após um pedido de vista do ministro Flávio Dino. O ministro entendeu que o julgamento também deve envolver as apostas online, as chamadas bets. Para o ministro, as ações que questionam a regulamentação das plataformas de bets devem ser julgadas em conjunto. A data para a retomada do julgamento não foi definida.
1: Esporte.
0: E ontem saíram os dois últimos classificados para as quartas de final da Copa do Brasil. O Vitória goleou o Atlético Paranaense por 4-0 e passou. O mesmo aconteceu com o Internacional, que mesmo perdendo para o Corinthians por 2-1, avançou na competição. Portanto, os classificados são Atlético Mineiro, Santos, Cruzeiro, Grêmio, Palmeiras, Vasco, Vitória e Internacional. A CBF realiza o sorteio das quartas de final na próxima terça-feira, às 11 horas, na sede da entidade no Rio de Janeiro. As partidas das quartas de final estão previstas para ocorrer nos dias 26 de agosto e 3 de setembro.
1: Previsão do tempo.
0: Ainda sob a ameaça do ciclone Bomba, o Paraná segue em alerta para tempestades e ventos superiores a 80 km por hora, ao menos até esta sexta-feira. A condição de tempo instável segue até a próxima segunda-feira. A mínima na região foi 16, a máxima não passa dos 21 graus. 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
4: 11 da manhã, 11 minutos. Bom dia pra você que tá ligado com a gente aí, ligadona, ligadão. Valeu, valeu, valeu pela audiência. Estamos na última hora do nosso Manhã Total, que segue até meio-dia, hein? No final do horário hoje, vamos estar sortindo um boné, lindo boné pra você. Presentear o seu papai aí, né? Lindo boné da AgroCenter, do nosso amigo Cleberson São Martinho. Daqui a pouquinho o sorteio. Manda a palavra boné com seu nome completo pra concorrer com a gente, tá? Aniversariante da semana. Atenção, atenção, você que fez aniversário desde sábado passado até hoje, ainda não se cadastrou, o nome completinho, tá? Tem que ser o nome completinho, do jeito que tá no RG, pra você concorrer ao bolo com refrigerante no oferecimento da Panificadora São Miguel Arcanjo. E muitas, muitas coisas boas tem pra você hoje. Ah, um óculos de sol, no oferecimento da Ótica Lux. Então manda mensagem 3316-4006, 3316-4006. Participa aí da programação. 11 e 12.
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2: Vamos que vamos. 11 horas 14 minutos, 11 e 14. Bom dia.
3: Bom dia.
2: Vamos lá, gente. Aumenta o volume.
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2: Amor e alegria todo dia no seu rádio. A Rádio do Norte do Paraná, seja bem-vindo, seja bem-vinda. É o meio-dia, manhã total, última hora já, hein? Participa aí, nome completo pra concorrer a prêmios. E você, claro, com o radinho ligado, acompanhando a gente. Obrigado pela sua audiência. Dia nublado, né? Sexta-feira.
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1: Bora, Dia dos Pais tá chegando, né? A gente não pode deixar para a última hora, mas geralmente a gente deixa mesmo, então tem que passar, fazer as pesquisas e ver o melhor presente pro papai.
0: Seu pai tá lá em São Paulo?
1: Meu pai mora em São Paulo.
0: Olha.
1: Senhor Geraldo.
0: Alô, Geraldo. Um abraço pro Geraldo aí.
1: É.
0: Corintiano?
1: Claro, lá em casa nós somos corintianos de berço. Só meu irmão do meio que ele desvirtuou.
0: Foi pra onde?
1: Foi pro São Paulo.
0: Pro São Paulo.
1: É, quando ele era criança, ele foi comprado por uma camiseta e um shorts. Ele manteve, tá? Até hoje. Só ele que é desvirtuado. O restante lá em casa, tudo corintiano.
0: É que São Paulo tem 3 mundiais, né? Assim diz meu irmão. Meu irmão, tudo que a gente fala pra ele, meus irmãos, né? São todos São Paulinos.
1: São todos São Paulo. Só tudo você que é desvirtuado, então, na sua casa.
0: Tudo que fala de jogo, já fala assim, São Paulo tem 3 mundiais. Família não tem.
1: E assim, tradição é tão forte assim. Meu pai é corintiano, todos nós, né? Tirando esse meu irmão que foi desviado aí, todos nós somos corintianos. Aí veio as cunhadas, os sobrinhos, meu filho. Então, assim, segue, né? Todo mundo corintiano. Tudo corintiano.
0: Se fizer uma reunião pra saber quem que é os jogadores do Corinthians, todo mundo sabe.
1: Menos eu. É. Todo mundo sabe. Tudo corintiano.
0: Fazer o quê, né? Nem tudo é perfeito.
1: Claro que é. Família linda, unida, perfeita, top da galáxia.
0: Mas claro que eu tô brincando, né?
1: Lógico, imagina.
0: Claro.
1: Na sua casa, tá vendo?
0: Tem bastante amigos.
1: Tem a imperfeição do palmeirense na sua casa. Todo mundo lá é São Paulino, né?
0: Sim. Então tá bom.
1: Seu pai era.
0: Meu pai não gostava, não. Ele falava que vai correr atrás de bola, não vai trabalhar. Meu pai falava assim.
1: Ah, é?
0: Vai correr atrás de bola, vai trabalhar não.
1: Arrumar pra ver se serviço.
0: Se enche a barriga. A gente discutir sobre futebol, era um problema, hein?
1: Tá certo.
0: E ele tava certo.
1: É, de errado ele não tava, né?
0: Não, né?
1: Mas que é bom correr atrás de bola.
0: É bom, né?
1: É divertido.
0: É divertido. Vamos lá, 11h28, bom dia pra você que está ligado. Daqui a pouquinho tem sorteio dos prêmios.
1: Exatamente, daqui a pouquinho a gente vai sortear pra você um bolo com refrigerante pro aniversariante da semana. Daqui a pouquinho sorteio de um óculos de sol da Ótica Lux e um boné da AgroCenter. Ainda dá tempo de você participar, 4333-1640-06. A gente não esquece de mandar o nome completo. Nome composto não é considerado, tá? André Luiz, Maria Lúcia, tem que ser o nome completo, tá bom? Pra entrar pro cadastro pra poder ser sorteado, tá?
0: Isso mesmo.
1: Manda pra gente aí. Eu quero mandar um grande abraço aqui pra Inês Bernardes. Bom dia, Inês. Obrigada pelo carinho da audiência.
0: Tem áudio, vamos lá. Oi, bom dia.
2: Sidney, bom dia, Ellen.
1: Bom
2: Quero
1: dia.
2: Participar do sorteio.
0: Beleza.
2: É Neuza Marcelo.
0: Obrigado, Neuza Marcelo. Um abraço pra você. Obrigado pelo carinho, pela audiência.
1: Silvana, do Jardim Tarobá de Cambé. Bom dia. Obrigada pela participação.
0: Um abraço aqui, Sidney Ellen. Bom dia. Hoje é aniversário do Gabriel Eduardo, completando 17 aninhos. Quero participar aí. Sandra Souza, quem mandou? Valeu, Sandra.
1: Tereza do Jardim Inglaterra de Londrina. Bom dia, Tereza. Obrigada pelo carinho da audiência.
0: Rosildo Aparecida já está ouvindo a gente. Um abraço do Santiago na cidade de Rolândia. Valeu, valeu, valeu.
1: Luzia da Vila Atalaia de Cambé. Bom dia.
0: Alô, Jefinho. Tá curtindo a programação. Bom dia.
1: Paulo de Santo Amaro, também Cambé. Um abraço.
0: Oi, bom dia.
3: Bom dia. Eu quero participar do sorteio.
0: Opa.
3: Aqui do Monte Carlo 2. Isaura Gonzaga da Mota Farias.
0: Ó, Isaura Gonzaga, você viu? Gonzaga.
1: Oh, né? Um abraço. Me lembra do Gonzaguinha.
0: Gonzaguinha, né? Um abraço pra você.
1: Ana Elisa de Sertanópolis, um abraço pra você.
0: Márcia Rodrigues tá ouvindo a gente. Bom dia, Márcia. Quem mais tá aqui? Vamos lá. Sidney Ellen, sou Rosilda Costa, moro em Cambé. Ó, duas Rosilda, hein? Uma Rosilda do Santiago e a Rosilda de Cambé. Participando com a gente aqui, obrigado pelo carinho. Mais um áudio, bom dia.
4: Bom dia, Sidney. Oi. Bom dia, Ellen.
1: Bom
4: aqui
1: dia.
4: É a Tânia Maria Viana, do Monte Carlo.
1: Ô, Tânia.
4: Quero participar do sorteio da Ótica Lux.
0: Beleza.
4: Desejar a todos um feliz Dia dos Pais. O meu já tá morando no céu, mas Deus sabe de tudo, né? Um beijo para todos os pais. Um feliz Dia dos Pais, com muita saúde.
0: Para você também, tudo de bom.
1: 11:30.

0: Tá aí pra você, Gustavo Lima, na programação Bala Alojada. Bom dia pra você.
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0: 11:34.

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0: Cobre Firme, 11h43, bom dia pra você. Vamos juntos até o meio-dia com Manhã Total e você junto com a gente aí curtindo a programação. Agora tem Giro do Futebol.
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2: Ontem à noite tivemos as conclusões dos jogos da oitava de final da Copa do Brasil. E vamos falar um pouquinho desses jogos, começando por Corinthians 2, Internacional 1. No agregado, 3-2 para o Inter, o Corinthians está eliminado da Copa do Brasil. Os gols do Corinthians foram de Gustavo Henrique e Pedro Raul. E do lado do Internacional foi de Bernabé. Inclusive, que golaço, um tirambaço no ângulo, sem chance para Hugo Souza. O Corinthians, apesar de ter marcado duas vezes, precisava ter feito mais um para levar para os pênaltis. Ou mais dois, se quisesse classificar direto. No jogo, destaque para Bernabé, como eu já disse, autor do gol do Internacional, se posicionando muito bem, saindo para jogo, procurando criar tanto por dentro quanto pelo corredor esquerdo. Gostei muito da partida dele. E do lado do Corinthians, Gustavo Henrique fez o gol do Corinthians, é um jogador de presença, direto indo para o campo de ataque, e defensivamente foi muito sólido. E no Barradão, o Vitória venceu o Atlético Paranaense por 4-0. 4-2 no agregado, a equipe baiana está classificada com gol de Eric, duas vezes René e Marinho aos 93 minutos para fechar a conta. O Vitória simplesmente amassou o Atlético Paranaense. E com totais méritos, a equipe do Jair Ventura pressionou, jogou muito bem num 3-5-2, variando para um 3-4-3. Gostei muito do Eric no jogo, o Eric cortou para dentro, é caixa, não tem jeito. E o artilheiro René, mais uma vez com presença diária, em posição física e mais uma vez sendo decisivo pro Vitória. Com as informações do futebol brasileiro, Augusto Galindo.

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0: Beijo pra você, beijão. Mônica. Vamos mandar os alôs?
2: Vamos mandar os últimos recadinhos?
0: Um grande abraço aqui pra Zenaide de Rolândia. Bom dia, Zenaide. Obrigada pelo carinho da audiência. Um
2: abraço pro Catureba. Valeu, Catureba. Também a Florici ouvindo a gente aqui. Obrigado pela audiência.
0: Vamos pros ganhadores dos sorteios de hoje.
2: Vamos.
0: Quem foi o ganhador do boné presente da AgroCenter hoje?
2: Sim.
0: Olha só, o ganhador do boné foi José Roberto da Silva. José Roberto da Silva, final do telefone 7435. Parabéns, Zé Roberto. Ganhador do óculos de sol da Ótica Lux, a luz dos seus olhos, foi Tiago Israel Andreassi. Tiago Israel Andreassi, final do telefone 1332. Parabéns, Tiago. Feliz aniversário mega especial hoje vai pro Diego Fernando de Assunção, Kemily Vitória Gomes da Silva e Gabriel Eduardo. Parabéns, muitas felicidades a você, ganhador do bolo da semana. Pedro Henrique dos Santos. Pedro Henrique dos Santos, final do telefone 4466. Parabéns a todos vocês.
2: Beleza, parabéns aos aniversariantes que participou com a gente aqui. E é hora de ir embora, né? Não dá tempo pra mais
0: nada.
2: Não dá.
0: Pessoal, excelente final de semana a todos vocês. Que Deus os abençoe. O meu carinho, o meu abraço mega especial a todos os pais. Feliz Dia dos Pais. Parabéns a vocês. Segunda-feira estaremos de volta. Eu, Ellen Sorribas, a partir das 9 horas da manhã no nosso Manhã Total, na companhia
2: do Sidney Domingues.
0: Deus abençoe a todos. Excelente final de semana. Até segunda. Tchau.
2: Tchau, Ellen Sorribas. E a gente se fala a segunda-feira. Beleza? Amanhã eu volto, hein, se Deus quiser. A partir do meio-dia, amanhã tem muitas novidades aqui no programa. Obrigado pelo carinho da audiência aí. A seguir tem ele, José Cazone, comandando a festa. As músicas do passado para você relembrar os bons tempos. Valeu!
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0: tarde para você que está sintonizado na Cobra FM 107.1, nesta sexta-feira, dia 7 de agosto de 2026. Eu espero que esteja tudo muito bem com você, com a sua família. Eu desejo que você tenha um ótimo dia. E já vou falar o seguinte, como sextou hoje, eu desejo que você tenha um ótimo final de semana. Curta bem o seu final de semana. Eu quero falar de um assunto aqui, e eu gosto sempre de compartilhar com todos os amigos da Cobra FM assuntos que eu vejo que são importantes. Eu quero destacar uma notícia que fala o seguinte, que famílias brasileiras perderam 62 bilhões e 500 milhões de reais para as bets em 2025. Esse é um estudo que é divulgado pelo Concefaz, que é o Conselho de Secretarias, é o Comitê Nacional de Secretários da Fazenda, em parceria aí com o CICEF, Centro Internacional Celso Furtado de Políticas para o Desenvolvimento, e esses dados foram obtidos a partir do Banco Central. Então, a palavra é bem essa, perderam, famílias brasileiras perderam 62 bilhões e 500 milhões de reais para as bets em 2025. Então, eu repito isso porque, na verdade, é algo muito sério que está acontecendo no país e, infelizmente, está acontecendo porque quem tinha que cuidar para que isso não acontecesse, não cuidou. Na verdade, esta é mais uma das críticas que eu faço, infelizmente, aos nossos representantes que atuam lá em Brasília e que deixaram que isso tomasse a proporção que tomou. E, na verdade, se você avaliar, você vai ver que, de fato, a questão, principalmente alguns setores, eles estão tomados por esse ramo aí. Pega futebol, o futebol brasileiro, por exemplo, a quantidade de empresas de bets que estão patrocinando, que estão dando dinheiro, inclusive eu vejo aí jogadores famosos divulgando apostas em bets como se isso fosse bom. Olha, a quantidade de assuntos, né, de conversas que eu acabo tendo acesso de famílias, de pessoas que se acabaram por causa desse problema é muito grande. Então, é mais uma coisa que o Brasil não precisava e que está fazendo muito mal para as famílias. Então, de fato, muito dinheiro. E, na verdade, esse estudo ele também demonstra que a redução de apostas a partir da proibição de aposta da Betis para beneficiários do Bolsa Família indica que, efetivamente, muitas pessoas estavam usando o dinheiro do Bolsa Família para fazer aposta nas Betis. Então, para você ver o tamanho do malefício que é essas bets da forma como elas estão aqui vivendo, atuando aqui no Brasil. Agora, é o fim do mundo, né, gente? Vamos falar a verdade que isso aqui, de fato, é o fim do mundo, né? A pessoa que ela está precisando de um apoio governamental, recebendo um benefício dado a sua fragilidade econômica, ela recebe esse benefício porque ela tem uma dificuldade, né? E aí ela pega esse dinheiro e vai apostar. Aí simplesmente é o fim do mundo. E é impossível eu encontrar alguém que concorde que isso possa acontecer, né? Infelizmente, isso de fato é bater na cara do cidadão que trabalha, que gera impostos, que todo dia tem que fazer uma grande quantidade de sacrifício para poder colocar o pão de cada dia dentro de casa. Então é muito ruim isso. E aí o que eu quero falar, principalmente para todos os amigos e as amigas, trocar uma ideia sobre esse assunto, é que as pessoas, penso que as pessoas no Brasil, elas precisam de adquirir uma cultura de mais respeito ao dinheiro, né? Existe uma frase que há muito tempo eu conheço ela, que fala o seguinte, que dinheiro, ele não aceita desaforo. E aí eu vejo na internet, de vez em quando, aparece, eu sei que não sei se tudo isso é verdade ou não, o fulano de tal, famoso, ele usou lá uma bolsinha que tem lá a imagem de não sei o quê e viralizou, todo mundo comprou. Aí eu falo, cara, será que tem tanta gente que é Maria vai com as outras assim? Vai comprar porque viu que o cara tem lá uma capinha de celular diferente? Então eu acho o seguinte, as pessoas têm que pensar o quê? Que o recurso, caso a pessoa tenha capacidade, ela tem que pegar o dinheiro dela, do orçamento dela, e investir em coisas que são fundamentais para a vida dela. É fazer uma poupança, é melhorar a casa, de repente se a pessoa paga aluguel, construir, tentar construir uma casa, ou seja, utilizar bem o dinheiro. E hoje eu acabo vendo que mesmo pessoas que são assalariadas, né, que ganham, né, digamos, têm uma renda muito básica, né, como gastam em coisas que efetivamente não vai ajudar a melhorar a sua vida. Ou seja, gastam porque vê os outros gastar. Né? E aí a gente pega assim, na filosofia, o Buda mesmo falava o seguinte, que ele gostava de passear nos mercados, ali nas praças que tinham as feiras, só para ele ver o que ele não precisava para ser feliz. Então, lembrar muito isso, que nós não precisamos de estar o dia todo consumindo tudo que nos é oferecido para a gente ser feliz. E hoje, infelizmente, nós estamos naquela sociedade do consumo absoluto. Antigamente, você ia andar de bike, você ia passear de bicicleta, você colocava um tênis, um calção, uma camiseta, né? Quando muito, um capacete ia. Agora, hoje, não. O pessoal que é os pedaleiros aí, você vai avaliar, o cara, ele precisa ter uma bike de 20 mil, tem que ter um capacete feito não sei do que, um óculos que faz aquilo, uma calça que não sei o que, e aí, enfim, para ele poder se programar, para ele poder pedalar, ele tem que gastar ali 10 mil reais. Então, a gente tem que sair um pouco desse circuito de que nós somos obrigados a comprar tudo aquilo que aparece a todo momento, cada invenção que o pessoal cria para poder vender, o pessoal vai correndo atrás, né? Agora, essa história das bets é muito séria e o país tem que aproveitar o ano da eleição e discutir muito para que a gente possa, de uma vez por tudo, dar um jeito nisso, beleza? É a minha opinião para hoje e eu me despeço mais uma vez desejando para todos um ótimo dia e um abençoado final de semana. Fiquem todos com Deus.
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2: Muito bem, estamos chegando. Boa tarde para você ligado. Para você curtindo Cobra FM. Se liga aqui, gente. Se liga, se liga, se liga. Rádio do Norte do Paraná. Por aqui, José Gazzoni, junto com você. Hoje, sextou, dia 7 de agosto de 2026. Uma ótima tarde. Agradecendo a Deus por este dia. Uma chuvinha boa para você ficar em casa de boa aí, né? Debaixo dos cobertores. Está apenas começando. Está começando, gente. O Baú da 107. Aumente o volume.
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Muito bem, tá aí, ó, Backstreet Boys, As Long As Love Me, Air Supply, Aerosmith, ABBA, muita música boa pra você, curtindo e ligado aqui no Baú da 107. Obrigado aí pelo seu carinho. A persistência é o caminho do êxito. O sucesso nasce do querer, da determinação e persistência em chegar a um objetivo. Mesmo não atingindo o alvo, em busca e vence o obstáculo. No mínimo, fará coisas admiráveis. Acredite em você. A coragem não é a ausência do medo, é a persistência apesar do medo. O sucesso tem uma estrada capacidade de esconder o erro. Que o incentivo e a motivação que você procura floresçam primeiro dentro de você. Uma palavra de motivação pode ser o que falta para transformar o seu dia inteiro. Você pode encontrar muitas derrotas, mas você não pode se deixar derrotar. O que não provoca minha morte faz com que eu fique mais forte. Creia em si, mas não duvide sempre dos outros. Estar decidido acima de qualquer coisa é o segredo do êxito. 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

pode ser que daí você se

0: Fábio Júnior, pai. Uma ótima tarde pra você. Feliz Dia dos Pais. Tá chegando, hein?
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3: Conferindo, 12:36.
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4: Muito bem, estamos de volta. Faltando 15 minutos para uma da tarde. Daqui a pouco tem Cobra News, tem a tradução do dia. 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

0: Awe, Anarile Knox, Atlant Star, Always, Avril Lavigne. Agora tem Cobra News com Darcio Campos. Cobra FM, faltando um minuto para uma. Continue ligado.
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3: E a Secretaria Municipal de Assistência Social e Cidadania de Cambé orienta os beneficiários de programas sociais como Bolsa Família e o Benefício de Prestação Continuada BPC a realizarem um cadastro biométrico até o dia 31 de dezembro. A medida é uma exigência do governo federal para garantir a continuidade do pagamento dos benefícios. Quem não regularizar a situação dentro do prazo poderá ter o benefício suspenso.
0: Polícia.
3: E o Brasil registrou 830.890 roubos ou furtos de celulares em 2025, 9% a menos que as subtrações de aparelhos registradas em 2024. De acordo com o 20º Anuário Brasileiro de Segurança Pública, os roubos recuaram 18,6%, enquanto os furtos cresceram 0,9%.
0: Brasil.
3: E a Justiça do Rio de Janeiro aumentou as penas dos ex-policiais militares Rony Lessa e Elcio Queiroz pelos assassinatos da vereadora Marielle Franco e do motorista Anderson Gomes, além da tentativa de homicídio da assessora Fernanda Chaves. A decisão foi tomada nesta semana pela primeira Câmara Criminal do Tribunal de Justiça do Rio de Janeiro, que acolheu em recurso apresentado pelo Ministério Público do Rio de Janeiro. Com a decisão, Rony Lessa teve a pena ampliada de 78 anos e 9 meses para 81 anos e 10 meses de prisão. Já Elcio Queiroz passou de 59 anos e 8 meses para 76 anos e 6 meses.
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3: E as famílias brasileiras perderam mais de 62 bilhões de reais para as plataformas de apostas esportivas, conhecidas como bets, em 2025. Ao mesmo tempo, essas empresas movimentaram mais de 350 bilhões de reais em transferências via Pix. A conclusão é da terceira edição do Boletim Fiscal dos Estados Brasileiros, elaborado pelo Comitê Nacional de Secretários de Fazenda, em parceria com o Centro Internacional Celso Furtado, de Políticas para o Desenvolvimento, a partir de dados do Banco Central.
0: Previsão do tempo.
3: Início de tarde de instabilidade em todo o estado do Paraná. Holândia marca agora 19 graus. Agora na zona norte de Londrina, os termômetros registram 21 graus. Jornalismo, Rádio Cobra FM, Darcio Campos.
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23: Muito bem, agora 1:12. Boa tarde para você ligado, para você curtindo Cobra FM, operando em 107.1, por aqui José Gazzone.
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23: 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Chegou o momento da nossa tradução do dia. Vamos viajar aí no tempo, gente. No ano de 1973, foi lançado esta canção. Dave McLean, Me and You. Você vai conferir agora no baú da 107.
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0: Muita música boa para você aqui no Baú da 107. Brent, Heavy Rap. Brett McEwen with you. Brian e John Johnson. Só musicão, gente. Baú da 107.
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0: Uma hora mais 31 minutos.
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18: Muito bem, estamos de volta. Uma ótima tarde por aqui. José Gazzone, ligado. É você aí, ó.
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1: Olha só, gente, agora 1h49, já está por aqui o Eli. Pode ir embora, Eli. Olha só, quem está curtindo aqui o programa, Ivone pedindo música.

0: Olha só, essa próxima música aqui, quem está pedindo é o Dacir Lino, ligado aqui no programa. E com essa aqui eu vou embora, gente. Na sequência, o Eli vai comandar aí a sua tarde. Valeu, gente. Um abraço. Até lá. Tchau, tchau.
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0: Hoje, 7 de agosto, ano é 2026. Bora falar comigo aí no 43-3316-4006. Você estava muito bem, você estava com o Gazone. E aqui você sabe, um amigo, um campeão em cada horário.
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0: Gustavo Lima, aqui nas Mais.

top das tops, hein? Tá tocando muito essa música aí, Lucas e Igor. Flash, se é sucesso, tá aqui na nossa programação. Música maravilhosa pra vocês. Você tá feliz, né? Hoje é sexta-feira, você tá aqui na Cobra FM com as melhores músicas. Zezo e Simone Mendes, o erro não é seu.

0: Aqui na nossa programação, as músicas mais pedidas em todo o Brasil, tá aí pra você. Sucesso, hein? Música maravilhosa, Zé Neto e Cristiano, tá tocando muito, Cadeira Cativa. 107.1 e as melhores pra você nessa tarde legal, nessa tarde bacana de sexta-feira.
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0: Agora 2:30.

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26: Oi, gente, boa tarde pra você.
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26: Faltam 20 para as 3. Nas melhores tem mais música. Diego e Vitor Hugo.
27: É

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1: Gustavo Mion, Murilo Ruf, novo sozinho aqui nas mais tocadas na 107.1. Cobre FM, boa tarde pra você. Muito obrigado aí pelo rádio ligado. Uma ótima sexta-feira, sextou. Que bacana, né? Tem que aproveitar bastante o fim de semana. O sabadão tá chegando aí. Tem que aproveitar, hein? O sabadão tá chegando, o fim de semana. E você tem que aproveitar aí bastante o fim de semana, porque a semana inteira você trabalhou, você, né, deu duro aí na vida. E o fim de semana é pra dar aquela relaxada, aproveitar legal aí o fim de semana. Então, aproveite aí e ouvindo aqui a nossa programação, que tem uma programação especial pra você no fim de semana. 3 e 1.
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7: E a representação do Paraná no Congresso Nacional vai passar por mudanças importantes na próxima legislatura. Isso porque os paranaenses podem acabar trocando todos os três nomes do Estado no Senado nas eleições deste ano. Já na Câmara dos Deputados, pelo menos 5 dos 30 representantes paranaenses serão substituídos, começando pelo Senado. Duas cadeiras estão em disputa no pleito de outubro próximo, e os senadores Flávio Arnes, do PSB, e Oriovisto Guimarães, do PSDB, que estão com mandato perto do fim, já anunciaram que não vão buscar reeleição. A terceira vaga paranaense é do senador Sérgio Moro, do PL, que tem um mandato até o começo de 2031. Já na Câmara dos Deputados, a esmagadora maioria dos parlamentares vai buscar a reeleição. São 35 dos 40 atuais deputados federais, 87,5% do total, em busca de um novo mandato. Com as informações das eleições 2026, Dárcio Campos.
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9: Ô gente, boa tarde pra você agora, 3h11. É bom demais ter você por aqui. Grande abraço, seja bem-vinda, seja bem-vindo. 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

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Que delícia, hein? Voltar ao passado, matar saudade. 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O sorteio acontece sabadão, agora véspera, Dia dos Pais, durante a programação da Rádio Cobra FM. 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Alexandre Pires, vem me amar.

0: gosta, faz barulho pra Danilo Davi!
1: Muito bem, Fernando e Sorocaba, aqui na nossa programação, na 107.1. Eu trouxe pra você aqui, Fernando Sorocaba, top das tops aqui na 107.1. Paga pau, participação de Danilo e Davi. Pobre FM, muita música na sua sexta-feira. Sextou! 3h33.
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1: 18:04, boa tarde para você. Muito obrigado aí pelo rádio ligado. 107.1 Cobra FM.
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1: Tem abraço pra mandar aqui no Alô, sucesso, Joel. Obrigado pelo carinho, um abraço pra você. Tá com o rádio ligado aqui na 107. Feliz Dia dos Pais do Cobra FM, ouvintes Mestre Capoeira, né? Acho que pra todos aí da Cobra FM e ouvintes Mestre Capoeira. Merenda, filha Eduarda do Jardim Marabá, ligado em Londrina, hein? Estamos em Londrina. Deus abençoe, grande abraço aí. Muito obrigado pela participação. Obrigado também ao nosso amigo Odacilino, ouvindo aqui a programação. Obrigado, minha amiga, aqui no Alô Sucesso.
5: Alô Sucesso.
1: Diga aí, o que você quer ouvir aqui?
5: Toca uma música aí pra mim, eu não sei o nome. Ah. Eu sei que fala de caminhonete, fala do Ad Ram.
1: Eu vou tentar aqui.
5: Eu vou mandar pra você aqui. E todas as amigas em geral que estiver ouvindo.
1: Obrigado. Luísa
5: do Francisquinho.
1: Abraço, boa sexta-feira, um ótimo fim de semana pra você. Alô Sucesso, a participação do ouvinte.

Muito obrigado, Márcia, da cidade de Arapongas, ouvindo aqui a nossa programação. Grande abraço para você, ótima sexta-feira. E tá chegando ele aí, vem aí, Renato Peruca. Aqui você tem um amigo, um campeão em cada horário. Muita música, a sua participação, muita festa aqui na Cobra FM. Eu tô de volta às 19h com A Noite é Nossa, nessa sexta-feira, com aquela programação especial de sexta-feira. Então, às 19h tô aqui com você. E aqui você sabe, é só festa, só alegria. E muito obrigado pela sua participação, obrigado pelo seu rádio ligado. Para você, tudo de bom. Que o Papai do Céu abençoe muito, muito, muito, muito você. Tô indo embora. Obrigado pelo carinho. Obrigado pela companhia, que foi agradabilíssima. Tchau, gata. Tchau, gato. Fui!

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2: Ótima sexta.
3: Vai começar de novo.
2: Vai começar de novo aí, como é que você tá?

0: Caldão.
1: Boteco!
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2: Boteco!
0: Você tá doido, você tá maluco? E aqui você participa, 43-3316-4006 e até...

0: ótima tarde pra vocês. O quê? É mesmo?
1: Em casa que eu não vou vir.
0: E que dia é?
1: É sexta-feira, vou sair, vou varrer.
0: É, meu filho, ótima sexta-feira, vai participando, 43-3316-4006. E vai pedindo o seu modão.
2: Bora, família, iniciar os trabalhos. Bora. Bora. Ah, meu, tá gostosinho, gostosinho. Sextou, hein?
0: Sextou, meu filho.

0: Teodoro e Sampaio.
1: Peruca.
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0: 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Judia do peruca?
1: Aí você judia, velho.
0: Rapaz do céu. Chove lá fora. Pai, mas que moda, hein?
1: Aê, machuca, peruca.
0: Então eu vou tirar. Quem soltou o gelo? Eu quero saber, nesse dia, nessa sexta-feira chuvosa, meu amigo Cleitinho da van falou, peruca, nosso amigo Márcio de Santa Catarina mandou foto do cachorrinho soltando, ele filmou e tudo. Meu amigo Mar de Criciúma,
3: pra não ser reconhecido,
0: explica pra nós. Você mesmo, então?
4: Oi, boa tarde. Ó, Camilo Osmar aí pra nós.
0: Camilo Osmar.
4: Amigo da Lua, fazendo favor,
0: peruca. Rapaz do céu,
4: você viu? Ciminho do corte, peruca.
0: Meu amigo, meu parceiro, o mais conhecido como Muela. Mais uma vez o Mirosmar bem em cima do corpo, porque aquele barulho aí tim, e entra a moda. Será que tem aí? Mais uma vez, vai! Na madrugada. Aí, meu parceiro Mirosmar
1: Boteco,
0: participe!
5: Fala, meu amigo Peru.
0: Segura esse menino aí, atenção. Você gosta de tomar uma gelada? No final do boteco, vamos fazer um sorteio. 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Beleza, beleza.
5: Um abraço, Thiago do Novo Horizonte aqui.
0: É nóis, velho.
5: Escutando você.
0: Opa.
5: Toca uma da Marília Mendonça aí, Marília, pra nós aí.
0: Tá bom,
5: na sofrência.
0: Rapaz,
5: o trem tá feio, viu?
0: Tá feio, filho.
5: Sexta-feira, sextou.
0: Segurou
5: aí, meu amigo.
0: Pera aí, segura. Quando o ouvinte pede, eu gosto que solta a moda na hora, no corte. Vai. Aí, aquilo.
5: Sexta-feira, sextou.
0: Sextou.
5: Meu cobertor de orelha nada.
0: Nada.
5: Tá difícil, hein?
0: Não.
5: Oferecer pra todas as morenas solteiras aí de Rolândia. Tamo junto.
0: É mesmo, meu parceiro? Quer dizer então que você tá solteirão? Você quer namorar? Você quer dar beijinho na boca? Fala pra nós, o peruca vai ajudar o seu, é? Manda a sua idade. Tudo certinho.

0: Aí, ó. Quem tá solteira, sem ninguém. Meu amigo tá sozinho. Tá sem ninguém. Ele quer namorar. Ele quer beijar na boca. E todo mundo sabe. Vai dar uma goiada também.
1: Alô, porteiro.
0: Ô, porteiro aí, ó.
1: Tô ligando pra te avisar.
0: Tá solteirão, tá sem ninguém. Quer dar beijinho na boca.
2: Ô, peruca, boa tarde. Tô aqui na Correia Fundações, hein?
0: Opa.
2: Fazendo aquele churrasco, jogando aquele truco. Fala pro nosso amigo Augusto.
0: É mesmo?
2: Sair do celular, sair do tigrinho.
0: Rapaz, esse negócio é verdade mesmo, rapaz. Pior, olha, é a pior coisa. Você fala, vamos fazer um churrasco, turma. Vamos fazer. Aí reúne todo mundo lá. Truco, falando besteira, aquele rolo todo. Aí sempre tem um que tá fazendo o quê? No celular. É jogando tigrinho, é não sei o quê. E às vezes até respondendo a mulher. Tem que responder a mulher, tá certo. Mas também precisa ficar pregado, né? Não é mesmo? Ô, meu parceiro, larga o celular, meu filho. Vamos jogar truco, é?
2: Comer uma carne, jogar um baralho com nós. Toca pra nós aquele modão lá do Daniel e Mariana Fagundes, pirão, tudo tatuado.
0: Deixa com nós. Aí, ó.
3: Truco Zé e o Zé ribava seis. 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
0: Meu parceiro, larga o celular. Alô, Reginaldo.
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0: Quer dizer então que você gosta dessa música aqui? O peão todo tatuado, é isso mesmo?
4: Sim.

0: Boa tarde, amigo peruca. Tamo por cá.
1: Tudo bom?
0: Viu? Manda um modão aí pros mecânicos da Cocal.
1: Mecânico da Cocal?
0: Para os eletricistas, entre eles o João Carriola e outro amigo dele lá que eu esqueci o nome agora, que ele vai me perdoar que eu esqueci o nome dele.
1: Rapaz, João Carriola. Rapaz, mas tem apelido diferenciado, hein? Tem o Cai Pra Trás, tem a Pucarana. Agora o Carriola.
0: E o Gustavo Divino, meu filho, tá bom?
1: Gustavo Divino é
0: prazer. E pra todos que gostaram da música, por favor.
1: Beleza.
0: Mande um modão pra nós aí.
1: Até dois.
0: Oferece qualquer modão aí da hora, aí do Zezé de Camargo Luciano, beleza?
1: Vocês gostam
0: do
1: Zezé, hein?
0: Valeu, amigo. Fica com Deus. Um abração.
1: É, nóis. Porfírio Divino. Valeu, Porfírio.
0: Também, se possível, meu amigo Peru, com uma musicona com Romeu e Mirassol.
1: Romeu e Mirassol.
0: Proposta. Vai para todos que gostarem da música. Abração.
1: De bola, meu parceiro, maravilha. Vai, toca pra você a moda com nosso parceiro Romeu e Mirassol. Beleza, beleza. Boteco.
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3: Boa tarde, peru.
1: Boa tarde.
3: É o Jacaré, peru.
1: O Jacaré.
3: Aqui do Jardim Anelisa, 3 Candé,
1: peru.
3: Peru, que levamos com Chitãozinho e Chororó.
1: Qual que é o modão?
3: Motivo de saudade.
1: O louco, vi.
3: Quero oferecer pra você aí, tá?
1: Tá bom, coração.
3: O seu pai, né? Que amanhã é dia dos pais, né?
1: É verdade, é.
3: Oferecer pro meu pai também, eu não tenho mais pai, mas a gente tem que oferecer e lembrar dele, né,
1: vida, peruca? Lembrança boa, é?
3: Então, peruca, amanhã eu vou, tô fazendo mais um ano de vida. Mas
1: é mesmo?
3: Mais um ano de carriola, hein?
1: Mais um de carriola?
3: 68 anos de carriola.
1: Nossa, só empurrando carrinho de mão?
3: Cuidado com o barbudo, hein?
1: Ai.
3: Peruca, hoje é sexta-feira.
1: Quase que errou,
3: e
1: hein?
3: Tá chovendo ainda.
1: É,
3: mas né? O urbe do Jacaré tem capota, tem tudo.
1: Olha.
3: É igual o seu táxi cacete, né?
1: É, você viu só? Tem capota e tudo no táxi.
3: É, tem capota, tem tudo. É igual o seu táxi cacete, né?
1: É verdade, é.
3: Tem cobertura, tem tudo.
1: É, tá sabendo mais que eu.
3: Beleza, peruca?
1: Tá bom, é.
3: Um boa tarde pra você.
1: Boa tarde.
3: Até amanhã, né, peruca?
1: Até amanhã,
3: tchau, tchau, peruca.
1: Valeu.
3: Quero oferecer também pro Nestor, né?
1: Nestorzão.
3: Ana Preta, Maria Dona do Preta. Céu.
1: Peruca.
3: E Ana Tereza Teresópolis, para minha esposa aqui, a Jacaroa.
1: Jacaroa.
3: Beleza, peruca? Tchau, tchau, peruca.
1: Valeu, meu amigo Jacaré, que inclusive amanhã, como é seu aniversário, você vai andar na faixa no táxi do peru. É, amanhã você vai, viu? Pode ficar tranquilo. É isso mesmo. E tem mais. No final da corrida, meu amigo Jaca, eu vou falar pra você o motivo do segredo dele. O porquê. O apelido dele é táxi. Ou melhor, porque o apelido dele é cacete. Tá bom? No finalzinho. No finalzinho eu te falo, tá bom?
4: Tava sonhando que eu tava no bar. Aí eu pedi uma pinga. O cara perguntou, puro ou com limão? Falei que era com limão. Na hora que ele pôs no balcão, eu acordei. Se tivesse tomado puro, tinha dado tempo.
1: Se tivesse... É sexta-feira. Peruca. E você participa.
5: Oi, Peru.
1: Oi.
5: Cabe.
1: Tudo bom?
5: Tá com um Adão pra nós aí. Caminheiro,
1: Peru. Caminheiro?
5: Tá, aí,
1: tá bom.
5: Estamos por cada rodagem,
1: Peru. É nóis.
5: Fala comigo, e o Moela, Peru?
1: Moela
5: sumiu, Peru. Moela tá querendo amarelinha, Peru.
1: Comeu Moela, meu parceiro. Rapaz, moelinha de frangão, uma delícia, rapaz. Nossa, com limãozinho pro meio, com velho barreiro no canto. Você tá louco, louco, meu amigo Clodoaldo. Quem tá comigo, quem está comigo é o meu parceiro Alisson Coelho. Alô, Alisson Coelho. Ligadinho aqui com a gente na Cidade dos Pássaros, Arapungas. Eu falo, peruca do céu, eu tava louco, mas doido de vontade de ter um cachorrinho e colocar o nome dele de Giló. Só pra chegar à noite e soltar ele.
6: Quem soltou o Giló? Quem foi esse atrevido que soltou o Giló no escuro pra não ser reconhecido?
1: Aí, ó.
6: Soltou o Giló.
1: Ele não tem um cachorrinho lá, mas vai comprar.

0: Daqui a pouquinho.
1: Boa tarde, meu amigo Peruquinha. Tô passando, Peruquinha, pra te desejar um feliz dia dos pais.
0: Obrigado.
1: Você é um grande paizão aí, tem.
0: Obrigado.
1: Três filhotes aí.
0: É verdade mesmo. Cuida
1: de três.
0: Nossa senhora. Que rolo.
1: Parabéns, Peruca, pelo seu dia. O Peruca, toca um modão aí pra nós.
0: Vamos tocar.
1: De seda.
0: Vestido de seda. Tá bom, é. Um beijo pra você, meu amor. Daqui a pouquinho tem a sua moda.
2: Boa tarde, Peruca. Tarde. Minha cerveja é sem álcool. Sim. A sua matinha é com álcool. Beleza? Tamo junto e misturado.
0: É nóis, meu amigo Joel Gatureba. Ô Gatureba, não esqueci de você não, meu parceiro. Tô esperando cair pra nós, beleza?
3: Ô, Peruco, boa tarde, Peruco. Ô, Peruco, o Gatureba quer arrumar um homem. Ajeita um aí pra ele. Não, beleza? Hoje é sexta-feira, ele falou que quer beijar na boca de um homem.
0: Não, mas que rolo é esse?
3: Ele tá com saudade de você também, Peruco, o Gatureba falou.
0: Ah, eu vou ficar com a saudade mais um pouquinho ainda, viu? Eu também tô com a saudade do negócio hoje, rapaz. Bem hoje, podia bem antes que barulho.
3: Truco! Seis-me! Você joga o baralho valendo o quê, Peruca? Você joga truco valendo o quê?
0: Ah, segura esse homem, pelo amor de Deus! Pelo amor de Deus! Eu, ultimamente, eu não tô apostando mais nada, cara. Da última vez que eu joguei baralho, só ganhei 100 mil. Às 4h27 aqui no boteco. Então não jogo mais valendo, foi a última vez. E até... às 7 da noite. Alô, Moela, segura aí, ó.

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2: Agora 4 horas

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6: Ótima. Sexta.
7: Ai, peruquinha.
6: Fala comigo, um grande abraço para nossa amiga Rejane, Giovana e também o Maico, ligadinho com a gente. No cartório de protestos. Agora são 4 horas 42 minutos. Mande sua mensagem 43-3316-4006 e vai pedindo o seu modão. Beleza, beleza. Lembrando que hoje tem um sorteio de uma caixinha de cerveja engelada, trincando. 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Beleza, beleza. 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Agora são 4 horas 43 minutos. Participe do boteco.
8: Boa tarde, peruca, meu querido. Ô, peruca. Toca André Andrade aí pra nós. Cama fria.
6: Cama fria.
8: Obrigado, meu querido. Boa tarde. Tá chovendo, hein, peruca?
6: Tá derramando?
8: Chuva e a chuva não para, hein?
6: Você tá doido?
8: Só destampando uma daqui a pouco.
6: Tá abraço, certo,
8: meu mano.
6: Valeu, meu parceiro, meu amigo ligadinho com a gente daqui a pouquinho. Meu amigo Tatola, o verdadeiro, seu modão com André Andrade.

0: 06.
1: Depois do último boteco, eu falei para mim mesmo que eu
2: Oi, boa tarde, meu pãozinho de queijo.
3: Pãozinho.
2: Tudo bem, peruquinha?
3: Ah, não. Isso é outra coisa, né? Pãozinho de queijo é tão branquinho, né? É baratinho o pãozinho, tá 50 centavos o pão de queijo? Um pouquinho mais caro, mano. Pão de mel, uma coisa assim, né?
2: Quero pedir almoço, que é amanhã, Leonardo.
3: Tá bom, coração.
2: Queria desejar pros meus irmãos que são pais, né? E pra você também, que você é pai.
3: Obrigado.
2: Seu pai também, o Pedro.
3: Isso,
2: tá
3: Pedrão.
2: Bom? Feliz Dia dos Pais e um abraço pra você, tá bom? Um abraço aí a todos, tá?
3: Valeu,
2: tchau, tchau.
3: Mauro,
2: do Tommy.
3: Mauro do Tommy, ligadinho com a gente. Um beijo no seu coração, Mauro. Daqui a pouquinho tem pra você Leandro e Leonardo. Beleza?
4: Ô, peruca, é o Reginaldo aqui de Arapongas.
3: Ô, Reginaldo.
4: Fala mais alto aí pro nosso amigo Augusto, que ele não escutou, tá não. Desligado no tigrinho, não escutou e não deu atenção pra nós, não. Fala mais alto aí, peruca.
3: Como é que é o nome dele?
4: Não escutou, tá desligado pro nosso amigo Augusto, que ele não.
3: Pera aí. Ô, Augusto! Ô, Augusto! Será que escutou agora? Rapaz, isso aí já é vício, cara. Tá viciado no tigrinho. Teve um amigo meu que perdeu a mulher no tigrinho, cara. Vocês acreditam? Ele agiotou a própria mulher. Não era oficial, né? Era namorada. Mas perdeu, rapaz. Perdeu a moreninha dele, cara. Eu não posso falar o nome dele, que ele participa direto com a gente aqui. Não fica ruim falar. Então não posso falar. Mas ele perdeu a mulher no jogo do tigrinho. Com a agiota. Agiotou a própria mulher pra jogar no tigrinho.
5: Boa tarde, peruca. Nossa, peruca, você só vale 50 centavos?
3: Então, ué.
5: Pãozinho de queijo é tão baratinho.
3: Então, ô louco.
5: Ai, peruca, brincadeira,
3: tô
5: peruca.
3: Tô valendo nada, hein.
5: Teu programa tá ótimo, tá? Gosto muito das brincadeiras do
3: Obrigado,
5: programa.
3: Obrigado, meu amor.
5: Parabéns, peruquinha.
3: Valeu.
5: Teu programa é muito bom.
3: Um beijo pra você.
5: A gente tá triste, a gente até sorri quando tá ouvindo teu programa, peruca. Tô muito animado. Parabéns pela programação ótima, tá?
3: Um
5: Ouvi
3: beijo.
5: Sempre, Isabel Nunes.
3: Valeu, Isabel Nunes. Um beijo no seu coração. Obrigado pela audiência, pelo carinho. Isabel do céu. A coisa tá feia pro meu lado, hein? Apertou, hein? Peruca tá valendo 50 centavos, cara. Rapaz, 50 centavos não compra nem uma paçoca mais, hein? Que fazem, Isabel?
6: O jogo do tigrinho.
7: Ô, peruca, toca aí, pra nós aí,
3: nós
7: pai. Que? Fábio Júnior.
3: Beleza.
7: Homenagem a todos os pais aí.
3: Show de bola.
7: Né? Mais um dia dos pais.
3: Maravilha, graças a Deus, velho.
7: E aquele que tem pai, mesmo que seja aí uma data aí comercial, mas valorize o seu pai.
3: Isso.
7: Porque depois é só aquele buraco no peito e a saudade fica, né? Então, falando isso aí com experiência própria, aquele que tem seu pai, procure-o, nem que for amanhã nessa data aí.
3: Isso.
7: Procura, liga. Cara, porque depois é difícil, hein?
3: É verdade.
7: Obrigado, peru.
3: Valeu, meu amigo Saulo Moraes, corretor de imóveis. Obrigado pela audiência, pelo carinho. Vamos fazer assim? Vou encerrar o Boteco de hoje com essa moda aí. Beleza? Show de bola? Um grande abraço pra você, meu amigo. Obrigado pela audiência, pelo carinho. Ótima sexta.
8: Ô, meu amigo peruca, Marcão de Criciúma.
3: Segura o Marcão. Daqui a pouquinho, Marcão, você fala. Beleza? Show de bola? 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

0: Jonel!
1: Obrigado,
0: meu parceiro!
1: Parabéns, Luanzinho! Menino,
2: obrigado. Boteco do Peruca.

0: de palmas. Manda o nome dele.
1: Tá aí, moda boa. Agora são 4 horas e 56 minutos.

0: indicadores da doença registraram queda significativa em 2026 na comparação com o mesmo período do ano passado. Segundo o levantamento da Gerência de Vigilância Ambiental, o número de notificações caiu de 20.765 em 2025 para 10.650 em 2026, uma redução de 48,7%.
1: Brasil.
0: E o senador Jacques Wagner, do PT da Bahia, não será ouvido pela Polícia Federal nesta sexta-feira, no âmbito das investigações da Operação Complice Zero, que investiga o caso Master. O depoimento, que estava marcado para hoje, foi desmarcado, segundo investigadores. Esta é a segunda oitiva cancelada nesta semana no inquérito que investiga as relações entre Wagner e Augusto Lima, ex-sócio de Daniel Vorcaro, dono do Banco Master.
1: Tecnologia.
0: E daqui a exatamente um mês, o WhatsApp deixará de funcionar em celulares Android mais antigos. A mudança entra em vigor em 8 de setembro, quando o aplicativo passará a ser compatível apenas com aparelhos que rodam Android 6.0, lançado em 2015, ou versões posteriores. Com a mudança, aparelhos que pararam nas versões 5.0 ou 5.1 do Android perderão acesso ao aplicativo, como já aconteceu nos sistemas anteriores.
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0: E o Brasil já detém normas mais rígidas para combater crimes de violência sexual contra crianças e adolescentes, inclusive em ambientes digitais e com uso de inteligência artificial. A Lei número 15.487 passa a vigorar nesta sexta-feira e altera o Estatuto da Criança e do Adolescente, o Código Penal, o Código de Processo Penal e a Lei dos Crimes Hediondos e a Lei do Crime de Combate ao Crime Organizado, para endurecer o tratamento penal aplicado aos autores desses delitos.
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0: Final de tarde de instabilidade no estado do Paraná. Agora na Gleba Palhano, zona sul de Londrina, os termômetros marcam 20 graus. 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

0: Tá aí, moda boa demais. Agora são 5 horas mais 5 minutos.
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12: É, meu filho, você sabe, é a Rádio do Nortão do Paraná. E aqui você.
13: Boteco.
12: Às 19h tem o resumo do dia. Cobra News. Beleza, show de bola. Mande sua mensagem. Manda o teu áudio.
14: Olá, boa tarde. Tudo bem?
12: Boa tarde, coração.
14: Tô com a música aí pra mim com o Leandro Leonardo.
12: Qual?
14: Chuva no telhado.
12: Chuva no telhado. Nossa.
14: Já tá ligadinho na rádio.
12: Beleza.
14: Pra você já da equipe da rádio. Fez também para o Wilson Bispo, família. Para o Diogo Cleiton, família.
12: Verdade.
14: Para toda a cidade. Forest Tops também. Tá sempre.
12: Pessoal de Florão. Alô, pessoal do Florão. Obrigado pela audiência. Ótima sexta-feira.
15: Chuva no telhado.
12: E o peruca.
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12: no teu portão.
14: Ligadinho, a rádio. Beleza?
12: Beleza.
14: Que é só ouvinte. Beba de precatu. Tô sempre ligadinho aqui na rádio.
12: Valeu.
14: Um abraço.
12: Um abraço, meu amor. Um beijo no seu coração, Eva. E também um grande abraço pro meu amigo Tele.
15: Sem o teu abraço.
12: De Cornélio Procópio.

0: É ótima! Sexta-feira, que maravilha, que beleza! Vai participando, 43-3316-4006.
1: Boa tarde, peruca. Tamo por cá, na beira d'água, assando uma carne, tomando umas cachaça. Deu o que tinha de dar essa semana. Rapaz do céu! Rolamentos RF.
0: É mesmo?
1: Roda mais macio do que o João Puff quando tá com pagamento no bolso, hein? Rapaz, o cerco tá se fechando, hein?
0: Rapaz, por filho, hein? É rolo,
1: o cerco
0: confusão.
1: Tá se fechando, hein?
0: Tá fechando.
1: Tá mandando música pra meio mundo.
0: É mesmo?
1: Quero saber na hora que ele for mandar música pra Juju Bagada.
0: Nossa senhora! Se
1: ele mandar música pra Juju Bagada, aí o negócio vai ficar bom na casa dele, não, hein?
0: Vai ficar diferente, hein?
1: Manda pra nós um musicão aí.
0: Show de bola. Deixa comigo.
1: Wilson E. Comaceto. Que amigo gay é esse?
0: Tá bom, é. Deixa comigo.
1: Pra todo mundo que tá gostando aí da música aí.
0: Valeu.
1: Os meninos é bom, hein?
0: Tamo junto.
1: E pro Porf também.
0: Tá bom pro
1: Porf. Porf, para.
0: Beleza, beleza.
1: Rapaz, teve um cara aqui em EP também que perdeu a mulher no jogo do Tigrinho, viu?
0: É mesmo?
1: Aí chegou na hora dele pagar, perdoaram a dívida.
0: Rapaz do céu. Meu amigo Ciclope. Então quer dizer que é verdade, não foi só um caso. Tem mais um caboclo que perdeu a mulher no jogo do Tigrinho?
1: Rapaz do céu, teve um cara aqui em EP também que perdeu a mulher no jogo do Tigrinho,
0: rapaz,
1: viu?
0: Rapaz do céu, que...
1: Aí chegou na hora dele pagar, perdoaram a dívida.
0: Meu Deus do céu, aí é rolo, aí é confusão, meu filho, cê tá doido?
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0: Luca. E aqui no Boteco você participa, manda sua mensagem e vai pedindo o teu modão. 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
1: Fala, meu amigo do Peru.
0: Você tá bom?
1: Uma excelente sexta-feira.
0: É nóis, ué.
1: Tamo ligado aqui na melhor, no Boteco, da 107.1.
0: Alô, Cleitinho.
1: Aí, toda a criançada do busão do tio Cleito.
0: Feroz.
1: Manda aí hoje uma moda pra nós, só a voz.
0: Só a voz.
1: Mas só a voz mesmo, do Tião Carreiro e o Pardinho.
0: Beleza.
1: Oferecei pra toda a galera que tá ouvindo aí e curtindo o Boteco da 107.1. Que Deus abençoe e nos dê um ótimo final de semana.
0: Valeu, Cleitinho.
1: Ô, Peruco,
0: oi.
1: Você não tá valendo 50 centavos, não, velho.
0: Não?
1: É dependendo do lugar.
0: Ah, depende do lugar.
1: Para ali no Soledade, indo daqui pra Curitiba pra você ver.
0: Não.
1: Pega um pãozinho de queijo, uma coquinha, um cafezinho, R$42.
0: Rapaz,
1: R$20 um pão de queijo, velho. Rapaz do céu.
0: E eu fiquei
1: tranquilo, menino.
0: Eu fiquei sabendo, Cleitinho, que lá ainda vem um pouquinho gelado. Não vem quentinho, não. Daqui

0: Carreira e Pardinho pra você, beleza, beleza!
1: Ô, peruca!
0: Você tá bom?
1: Como é que você tá, meu filho?
0: Tudo ouro 18, é.
1: Tá bom?
0: Bom, é.
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1: Eu tô bom.
0: Você tá bom mesmo?
1: Vou ficar melhor ainda hoje, sabe por quê?
0: Por quê?
1: Hoje é sexta-feira.
0: É mesmo?
1: Dia de torrar salário.
0: Não.
1: Tá ficando em rapariga.
0: Ah, pera aí, ô louco, se for isso mesmo? Ave Maria. Vai, sexta-feira. Pagamento no bolso. Não tem coisa melhor?
1: Porque hoje é sexta-feira.
0: Ó.
1: Dia de torrar salário.
0: Hã?
1: Dar bicuda em rapariga.
0: Não.
1: Tomar um litro de Campari.
0: Ô, louco.
1: E ouvir Nath Jefferson, bebê.
0: Ai, meu Deus do céu.
1: É hoje. É hoje.
0: É hoje.
1: Saudade de você, meu filho.
0: É nóis, velho.
1: Tá bom mesmo?
0: Tô bom.
1: Rapaz do céu. E é o seguinte. Eu duvido que você faz duas coisas aí.
0: Pode falar.
1: Eu duvido que você convida todo mundo pra ir lá no Bar do Country hoje.
0: Bar do Country.
1: Jefferson.
0: Pode ir lá.
1: Que ela tá pegando, descendo do Londrina aqui pra Rolândia já.
0: É mesmo? Alô, pessoal. Hoje no Bar do Country. Mais uma vez?
1: Nath Jefferson.
0: Nath Jefferson.
1: Que ela tá pegando, descendo do Londrina aqui pra Rolândia já.
0: Show de bola.
1: Preparar os trem. Porque hoje, filho.
0: Ah.
1: É onde o filho chora e a mãe não vê. Porque se a mãe vem chorando, vai chorar junto.
0: Chora mesmo, hein?
1: E outra coisa.
0: Ah.
1: Eu duvido.
0: O quê?
1: Eu duvido que você toca o que você achou de Nath.
0: Nossa senhora.
1: Toca pra nós, peruca.
0: Eu toco com certeza.
1: Um beijo, cheiro e... Obrigado.
0: Um... Jefferson.

0: tira essa moda, pelo amor de Deus. Eu já não posso beber um agora. E essa moda vem pra tiçar e não dá. Alô, alô, Nath. Alô, alô, Jefferson. Ótima sexta-feira, daqui a pouquinho, ela é inteirinha.
1: Oi, Peruca, boa tarde. Tudo sou bom? Nilda do Monte Carlo 1.
0: Ufia.
1: Eu gostaria que você tocasse uma música pra mim, é Leandro Leonardo.
0: Qual?
1: Foi um tiro em mim. Eu acho que é esse o nome da música, não tenho bem certeza.
0: Eu acho que é esse mesmo.
1: Tá bom?
0: Tá bom, hein?
1: Eu ofereço pra todos os ouvintes.
0: Show de bola,
1: boa
0: meu amor.
1: Boa tarde, obrigada.
0: Valeu, Osnilda. Um beijo no seu coração daqui a pouquinho. Leandro e Leonardo.
2: Boa tarde. Aqui quem fala é o Tiringa do Açougue e Mercearia Talismã. Mandar um abraço.
0: Olha, é autoridade, mais uma vez.
2: Aqui quem fala é o Tiringa do Açougue e Mercearia Talismã. Mandar um abraço.
0: Mais uma vez, vai, Tiringa.
2: Boa tarde. Aqui quem fala é o Tiringa do Açougue e Mercearia Talismã. Mandar um abraço pra todo mundo aí. Mandar um abraço pro meu mecânico, Adonis.
0: Pera aí. Seu mecânico?
2: Mandar um abraço pro meu mecânico, Adonis.
0: Conheceu, sozinho seu?
2: Mandar um abraço pro meu mecânico, Adonis.
0: Ah, meu Deus do céu.
2: O melhor mecânico que tem aqui é ele, viu?
0: Rapaz do céu, mas que puxação de saco. Certeza que arrumou a moto e não cobrou nada.
2: Mandar um abraço pro meu mecânico, Adonis.
0: Olha o jabá aí, ó.
2: O melhor mecânico que tem aqui é ele, viu?
0: É mesmo?
2: Adonis, Jefinho da Baixaria. Fiquei sabendo que você não sabe nem remendar pneu. Tá feio pra você a conversa lá, ó.
0: O Jefinho é borracheiro, tem que remendar pneu, agora não entendi. Ô meu parceiro, meu parceiro Fiotão, ajuda o peruca, pelo amor de Deus, velho. Eu tô certo ou tô errado? O Jefinho é borracheiro, tem que remendar pneu, não é isso?
2: Remendar pneu.
0: Aí, ó.
2: Tá feio pra você a conversa lá, viu?
0: Deve ser outra coisa, ele não quis falar. Alô, meu amigo Tirinho, pode falar, só não fala palavrão, pelo amor de Deus. Se ele vem uma carcada aqui, que ave maria, cara. Só não pode falar palavrão, gente. Pelo amor, você arrebenta o peruca aqui, vai tudo pro ar. Mandou, vai pro ar, não tem jeito. Então quer dizer, então, que o Jefinho tem algum segredo? Fala pra nós. Manda pra nós o segredo do Jefinho. Se for da briga que ele bateu no baiano lá no bar do Laércio, pode esquecer. Isso aí todo mundo tá sabendo. Se tiver mais algum, pode mandar pra nós. Qual será que é o segredo do nosso parceiro Jefinho?
2: Ele bateu no Bahia ou ele apanhou?
0: Eu fiquei sabendo que bateu. Agora se apanhou, você que apanhou, né? Ele que contou pra mim? Ô Jefinho, se apanhou do baiano?

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0: Agora 5h39.
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4: É, meu filho, é a Rádio do Nortão do Paraná. Ótima sexta-feira. E aqui você participa, manda sua mensagem, vai mandando um áudio, vai pedindo o seu modão. Beleza, beleza. 43-3316-4106. Nossa amiga, ligadinha com a gente. Alô, alô, Daiane Mota. Obrigado pela audiência, pelo carinho. Falou, peruca do céu, toca pra nós aí. Rick Renner, cara de pau. Vai pra vocês e pra todos os Cornélios de Bela Vista do Paraíso. É, mas que rolo é esse? Coloca no meio disso aí não, filha. Pelo amor de Deus, velho. Vai pra vocês e pra todos os Cornélios de Bela Vista do Paraíso. Nossa. Pediu pra lavar o rosto, pra tirar o óleo de peroba. Ô, meu amor. E falou aqui, ó. Manda um abraço pra Maria Sacolão. A Kátia. Alô, Kátia. A Daiane me falou um segredo seu que eu não posso nem falar no ar, viu? Se eu contar aqui, sai a rádio fora do ar, vira rolo, é gancho, então não vou falar, viu? Vou preservar. Você e eu também. Alô, Maria Sacolão, um beijo pra você, meu amor. Daqui a pouquinho tem a sua moda, beleza? Tem informação aqui pra gente chegando com o nosso amigo Jefinho. Alô, Jefinho, fala pra nós, meu parceiro. Acidente agora no Contorno Norte. Vamos puxar aqui a imagem aqui, ó. Ah, beleza. Informação de momento, acabou de acontecer um acidente no Contorno Norte, na cidade de Rolândia. Daqui a pouquinho, a informação completa. O pessoal vai estar apurando os fatos, beleza?
5: Peruca, já era pra você ter melhorado essa garganta sua aí. Então, você tá zerado.
4: Então,
5: Você não foi lá experimentar o leite de mim mesmo,
4: Não, não deu certo. Esse dia não deu certo. Deu ruim demais.
5: Ô, peruca!
4: Oi!
5: Contorno Norte de Rolândia não anda, peruca!
4: Ai, meu Deus.
5: Teve acidente.
4: Aí, a informação aí, ó.
5: Quem tá vindo no sentido Londrina-Rolândia.
4: Aí, a informação do trânsito.
5: Não anda, peruca, meu Deus do céu. Não. Vou ficar aqui até 8 horas da noite.
4: Ô, meu Deus do céu.
5: Eu já queria estar tomando uma, peruca.
4: Aí tá a informação do trânsito, viu, gente? Agora o contorno norte da cidade de Rolândia. Garganta velha, ô, meu Deus do céu. Atenção, você de Rolândia região, contorno norte da cidade de Rolândia, trânsito parado, viu, gente? Atenção, passe por dentro da cidade, passe aqui pelo contorno sul e evite o contorno norte, beleza?
5: Fala, peruca, boa
4: tudo
5: tarde,
4: bom?
5: Boa tarde, chuvosa, peruca, deixa eu falar pra você, peruca, se tiver nós dois num avião, peruca, o avião tá caindo, tem só um paraquedas, se eu botar, não sei, você pula? Conversa comigo, ó, Rafael aí, chama no gol.
4: Misericórdia, ô, Rafael, pelo amor de Deus, Rafael. Na verdade, se você der pra mim, eu vou aceitar e vou pular.
5: Fala, peruca, boa tarde chuvosa, peruca, deixa eu falar pra você, peruca.
4: Eu não acredito
5: nisso. Se tiver nós dois num avião, peruca, o avião tá caindo, tem só um paraquedas, se eu botar, não sei, você pula? Conversa comigo, ó, Rafael aí, chama no todos.
4: É, tá bom, eu vou pular, tá bom? Pode ficar tranquilo.
6: Eu já te falei, sai que é fria.
4: Ou não respeita, manda o que quer.
6: Ô, peruca, boa tarde aí.
7: viu? Bom pra garganta é comer mel. Só que você não pode morder a abelha junto não, viu? Positivo?
4: Positivo, é. A abelha aí morde só o ferrão dela e gosta fora, tá bom?
8: Boa tarde, peruca.
4: Tarde.
8: Toca aí. Onde coloca o meu?
4: Ai, meu Deus do céu.
8: A música lá do cachorrinho coloca.
4: Tá bom, é. Deixa comigo.
8: Ótima sexta-feira a todos. Manda essa caixinha de taipava aí pra mim, rapaz.
4: Gelada.
8: Ótima sexta a todos. Feliz dia dos pais a todos. Pais pra você, seu pai, toda a família. A todos, amigas e amigos. Santo dia do domingo, dia dos pais.
4: Show um abraço. De bola. Valeu, meu amigo Sebastião. Obrigado pela audiência. Segura a moda aí.

Levanta o copo, que tá chegando o modão.

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0: você participa. Manda o zap. Vai pedindo seu modão.
1: Tudo bem?
0: Tudo bom?
1: Só fazer um Gomes aí, seu sorriso aqui pro pessoal aqui, do Bart Brothers.
0: Tá bom,
1: né? Essa música pro Miltão. Ô, Miltão. Pra todos os ouvintes, clientes, né? Enfim, todos os nossos amigos.
0: Maravilha!
1: E sextou.
0: Sextou de verdade hoje, hein?
1: Um grande abraço pra você, pra todo o pessoal da Cobre FM aí, tá bom? Continue com esse trabalho maravilhoso que vocês têm feito aí.
0: Obrigado, meu amor.
1: Para todos nós. Para alegrar os nossos corações, tá bom?
0: Quase, hein?
1: Ótimo final de semana para você, para a família. Um abraço.
0: É nóis. Um beijo no seu coração, Vivi. Obrigado pela audiência, pelo carinho. E meu parceiro Milton, homem da linguiça. Será que ele tem a linguiça sonho de noiva aí? Que meu amigo Cicrobe conhece? Será que tem aí no bar Tio Brothers? Será que tem?
2: Oi, esse é meu nome, sabe?
0: Opa!
2: Vou voltar pra uma mulher pra morar. Não pra morar com ela, pra morar. Quem tiver
0: tiro
2: minha mulher que mora com a mãe, vou dar um ficador pra pessoa, pra mãe. É porque mora com a mãe, sozinho, mora com a mãe. Tá bom?
0: Vai passar ali. Vai ver o que aconteceu, hein?
3: Ô, peruca, o jacaré é a minha música, hein? Tô esperando, hein?
0: Ô, jacaré, aguenta o coração daqui a pouquinho. Tem a tua moda.
4: Ô, nosso amigo peruca, comandando esse programa sensacional. Líder de audiência, principalmente aqui em Porecatu.
0: Tamo junto.
4: Pessoal, mandando um forte abraço pra você. Nosso amigo Edinaldo Sem Terra, o Sem Terrinha. A Vivi, o Milton, Cabina Cheia, toda essa galera de Porecatu que estão acompanhando o Boteco do Peruca.
0: Oh, valeu, é.
4: Wilson Bispo, com você.
0: É
4: daqui
0: nóis.
4: Um pouquinho às 19 horas, Peruca. É. Tem o Sertanejo Bom Demais.
0: Maravilha.
4: A Rádio Cobra FM 90.3. A Rádio do Vale do Paranapanema.
0: Opa.
4: Valeu, Peruca.
0: Valeu.
4: Forte abraço, irmão.
0: Um grande abraço, meu amigo Wilson Bispo. E daqui a pouquinho, a partir das 7 da noite, logo após o resumo do dia, Cobra News, ele vem chegando com muita moda pra você nesta sexta-feira pela 90.3. Alô, pessoal do Vale do Paranapanema, fica ligadinho, viu? Daqui a pouquinho, o Wilson Bispo vem chegando com sua grande audiência nesta sexta-feira. Beleza, beleza? Mande sua mensagem, vai participando. 43-33-16-40-06.
5: Fala, peruca, belezinha peruca, meu amigo aqui de Florestops, Vitor aqui.
0: Vitor.
5: Amigão do Kelvin. Tamo aqui no Florão, escutando a rádio, ó.
0: 1000%.
5: Tamo escutando a rádio aí, manda um modão pra nós, hein?
0: Beleza.
5: Bruno Marrone.
0: Tamo junto, meu parceiro Vitor. Tá ele e o Kelvin ligadinho com a gente. Será que tem uma moda aí do Bruno Marrone? Mas eu queria uma bem cortadinha, fi. É, daquele jeitinho que o peruca gosta. Seminha do corte tem aí?

0: com você.
1: Rapaz, uma moda dessa. Uma sexta-feira.
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1: Dinheiro na conta.
2: E o que mais?
0: Te vi beijando na boca.
1: E essa aqui vai pra todo mundo, Florão. E pro meu amigo Taruma.
0: Que não era eu.
1: Trabalho no SAMU. Alô, Taruma!
0: E entregou feito louca.
1: E meu amigo Vitor.
0: Aquele
1: do cavanhaque.
0: Meu.
1: Vai lá!

0: figura do Renato Peruca.
1: Tira, tira, certo? Tira.
0: Perucão. Tudo ouro 18, Peruca?
1: Tudo ouro 18.
0: Peruca, né? Tudo certo por aí?
2: Tudo bom.
0: Vamos botar uma modona bonita aí, Peruca.
2: Eu tô querendo.
0: Daniel? Ah, essa é boa, hein, Peruca? Declaração de amor, Peruca.
2: Show de bola.
0: Esse é pro pessoal lindo do Paraná, do norte do Paraná. Essa mulherada bonitona aí, esse pessoal tudo que tá curtindo essa radiona do Boteco do Peruca.
2: E nós, Queiroz.
0: Um abraço, Peruca. Vamos que vamos.
2: Valeu.
0: Hoje dá pra tomar uma, né, Peruca?
2: Hoje dá.
0: Já, né? Vamos tomar mais uma hoje.
2: Grande, tamo junto.
0: Peruca. Abraço, Peruca.
2: Valeu, meu parceiro.
0: Curtindo essa radiona linda aí, hein?
2: Valeu, meu amigo da Cirlino. Obrigado pela audiência. A garganta quase 100%. Tá dando umas pipocadas de vez em quando? Mano, vai embolando, vai levando. É o Boteco.
3: Sexta-feira, 18:01. Liberado
2: final de Boteco. E você participa, manda sua mensagem 43-3316-4006 e vai pedindo o teu modão.
4: Aô, Peruca!
2: Puxa.
4: Forte abraço, Peruca! Ô, Peruca, dá uma olhada cara que tá aqui, ó. Diz ele que ele, eu não sei, se não entendi direito, ele deu o giló, achou o giló.
2: Pera aí. Ô, meu amigo Paulinho Chazan, o verdadeiro, ele encontrou ou deu? Eis a pergunta.
5: Quem soltou o giló?
2: Aí,
5: quem foi esse atrevido que soltou o giló no escuro pra não...
2: Foi um menininho, quem soltou... trabalha na Chazan Bike Motos,
5: quem foi o cara?
2: Do bonezinho azul.
5: Entrou lá no quintal só pra soltar.
2: Foi ele que sortou?
5: Quem soltou o giló?
2: Foi ele mesmo?
5: Quem foi
4: o cacho... Mas não tô entendendo, ele não sabe nem o que fala aqui, ó.
2: Tá
4: se ele achou, se ele deu o giló ou ele encontrou o giló. Rapaz, tá uma rolaiada aqui na Shazam que você não faz ideia. É o Gabriel!
5: Você,
2: Gabriel! Ô, Gabriel! Eu tô vendo sua foto.

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2: Boa tarde. Cabina por cá, viu?
0: O verdadeiro.
2: Manda uma moda pra nós aí, que nós estamos ligados, viu? Estamos ligados.
0: Show de bola.
2: Estamos aqui nas atividades, mas estamos ligados.
0: Aí sim, ó.
2: Manda aí só se for gelada, se com for... Rádio Alexandre.
0: Show de bola.
2: Oferece aí pro Rolinha Mecânico.
0: Meu Deus do céu.
2: O Wilson Bispo aí, daqui a pouco já entra aí.
0: Audiência total.
2: Oferece pra galera da Cocal, da Lotus aí, galera da Pedra e pro Chaveiro, Cobre Laboratório, beleza?
0: Ô, Chaveirão.
2: Bacana aí, tudo de bom.
0: Bacana. Show de bola, meu amigo Gabina, o verdadeiro Gabina. Fala pra nós, o povo quer saber o porquê do seu apelido Gabina. Meu amigo Márcio Giuliani, o Braquiara, ele realmente quer saber o porquê seu apelido é Gabina.
3: Vixe!
0: Nós quer saber. Wilson Bispo, você sabe o motivo do apelido? O porquê Gabina?
4: Oi, peruca, boa tarde.
0: Boa
4: tudo bem?
0: Tudo ouro 18.
4: Peruca, aqui é a Jane.
0: Ô, Jane!
4: Esposa do José Camilo.
0: Ô, Zé Camilo!
4: Tá mandando aí um modão pra ele aí.
0: Pessoal Porto Capim.
4: E felicitando ele hoje pelo aniversário. Hoje ele tá ficando mais experiente aí, né?
0: Que maravilha!
4: Eu mando um alô pra ele aí, um modão pra ele aí.
0: Uhum.
4: Quero oferecer pra ele, dizer pra ele que ele é o amor da minha vida.
0: Olô.
4: Tá? Que eu amo ele de paixão.
0: Tá certo,
4: hein? Um abraço aí pra todos de Porecatu que estão ouvindo, pra Vivi, pro Miltão, enfim, todos que estão curtindo a Rádio Cobra aí.
0: Maravilha!
4: Um abraço pra você, peruca. Obrigado.
0: Valeu, meu amor. Um beijo no seu coração e os parabéns pro Zé Camilo. Muitos anos de vida.
5: Parabéns, menina feliz.
0: Alô, Zé.
5: Deus, parabéns.
0: Parabéns pra você. Muitos anos de vida.
4: Ô, peruca, manda um abraço aí também pro nosso amigo Jonas Cabral.
0: Jonas Cabral.
4: Que acabou de chegar do Mato Grosso e tá aqui curtindo a rádio, ligadinho com a gente.
0: Que maravilha. Alô, Jonas Cabral. Alô, Zé Camilo.
5: Muito
0: daqui a pouquinho. Aí, ó.
5: Tudo que eu sinto por você.
0: Ô, Mirosmar, Jane.
5: E não consigo disso.
0: Ô, Jane, dá um beijo nele, Jane.

0: Olha a Jane e o Zé Camilo dançando.
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0: Cê tá doido?
2: Aí cê judia, velho.

0: que isso?
1: Eu não aguento, peruca.
0: Não aguenta? Peruca. Então eu vou tirar. Mas daqui a pouquinho eu coloco inteirinha.
2: Ai, peruquinha.
0: Fala comigo, cadê o povão?
1: Valeu, peruca.
0: Valeu.
1: Forte abraço.
0: Tamo junto.
3: Alô, Wilson Bispo. Uma modona pra nós aí, ó.
0: Ó aí, ó.
3: César e Paulinha, toca uma aí pra nós. Olha o Gabino aí, ó. Fala pra ele o que é o apelido dele, Gabino. Que ele gosta de uma gabina lascada. Agora pergunta pra ele, o apelido de bico fino. Ah. Pergunta aí, coloca no ar aí pra nós. Não é. Vai lá, Wilson Bispo.
0: Tá colocado.
1: Aí, peruca, aí, peruca.
0: É,
1: tem mais um aí agora, hein? Bico fino. Bico fala fino. Aí, ó.
0: Meu Deus.
1: Bico fino. Agora o Gabina diz que é porque ele gosta realmente, né? Uma gabina. E o homem é fortinho, hein, peruca? É fortinho o homem, hein?
0: É igual de malhar, é isso mesmo? Nosso parceiro Gabina, ele não toma aqueles negócios não, né? Aquela injeçãozinha pra crescer. Será que ele é desse também? Rapaz, cadê o Gabina, cara? Ele sumiu. Ah, chama aqui, ó. Sorte o Gabina aí, vai.
4: Ô, peruca, aí, ó. A muriçoca do horário aí, ó.
0: Ô, louco!
4: Rapaz, eu vou falar pra você. Eu, quando eu entrei na prefeitura aqui, aí eu peguei um caminhãozinho com a sambinha. Aí era um 11-13, rapaz. Aí eu passei na portaria ali, novato e tal. Cumprimentei a rapaziada. Aí teve um meliante.
0: Aí, ó, vai lá.
4: Nós chamamos ele de Tumba, motorista nosso aqui também. Pegou e falou assim.
0: Meu Deus do céu, cara. Rapaz, mas olha, como é o apelido dele?
4: Nós chamamos ele de Tumba, motorista nosso aqui também. Pegou e falou assim. Rapaz, eu cheio, agora encheu a gabina mesmo. Esse é o verdadeiro gabina cheia. Ah, rapaz, aí pegou, já 12 anos.
0: 12 anos.
4: Chama aqui, às vezes, fala, ô, Sidney tá aí? Não. E o gabina? O gabina tá. Aí pegou. E você vai ligar com o apelido? Não tem jeito. Aí ficou, rapaz.
0: Rapaz. E o pior que o apelido, a hora que pega mesmo, cara. Hora que pega é uma vez só, meu parceiro gabina. Lá se vai 12 anos, hein? Tá explicado o porquê de gabina.
5: Ô, peruca, boa tarde, beleza ou não?
0: Opa!
5: Vamos aqui no copo do...
0: Ô, louco!
5: Boteco. Ah, bom demais, hein?
0: Ah, que maravilha!
5: Ô, peruca, toca pra nós aí, eu esqueci.
0: Esqueci?
5: Tamo junto aí, já que você tá querendo... Tomar umas modonas que faz o caboclo enfiar o chifre no chão. Tamo junto aí.
0: Ah, meu parceiro, é nóis.
5: Mandar aí pro João Serrão aqui da Fazenda Vale do Sol, meu vizinho, rapaz.
0: João Serrão.
5: Gente boa demais.
0: Gente boa.
5: O Tiririca, hein, meu? O Tiririca sumiu.
0: Rapaz, meu parceiro, vou falar bem a verdade pra você. Depois, o Braquiara, que você engurpiu ele em 3 vezes, que ele chamou nós pra fazer um frango, o Tiririca zarpou no mundo, cara. Uma, você enrolou ele... Falou, peruca, não vou conseguir ir. Vou ter um jogo de futebol. Cesar, pô, deixou o Tiririca. E eu fui cúmplice. Beleza. A segunda vez, você não respondeu ele. Da terceira vez foi pior. Nós deixou pra desmarcar em cima da hora. Ele com frango, com a polenta. E você vem desmarcar. E agora você quer que ele responde nós? Nós perdemos um amigo. Por onde anda o Tiririca? O verdadeiro. Inclusive, é ele que fala isso aqui, ó.
2: Ai, peruquinha!
0: Perdemos o Tiririca.
5: Não chamou mais nós pra nada, hein? Porque eu acho que ficou com raiva de nós, hein?
0: Perdeu,
5: hein? Seu Leonel, sei lá.
0: Ai,
5: a galera do Eletroar.
0: Eletroar.
5: Tamo aí.
0: Show de bola. E o pessoal da JC Esterco ligadinho com a gente. Alô, Tiririca!
2: Ai, peruquinha!
0: Fala comigo, eu sou seu amigo.

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1: Agora 6h35.
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1: Que maravilha, daqui a pouquinho tem um sorteio pra vocês de uma caixinha de cerveja geladinha trincando no oferecimento Retoques Casicia.
2: Boa noite, Peruca.
1: Boa noite.
2: Aqui é a Vânia do Novo Horizonte.
1: Ô, Vânia.
2: Peruca, toca uma música pra mim. Pião todo tatuado do Geninho.
1: Ô, meu amor, já toquei essa.
2: Eu mando um abraço pro meu esposo Júnior, pra minha filha Yasmin e pra Ingrid.
1: Show de bola.
2: Abraço.
1: Alô,
2: toca
1: alô.
2: Que eu tô no meu intervalo, eu quero ouvir a minha música, hein?
1: Meu amor, um beijo no seu coração, Vânia. Obrigado pela audiência, pelo carinho. Mas essa, meu amor, já toquei mais cedo. Mas só um pedaço.

0: como é que você tá, meu irmão? Ratolino por cá. Tudo bem? Deixa eu te falar, amanhã o grande arraiado Ratolino, opa, ali no Rancho RS, cidade de Rolândia, juntamente com meu amigo Ronaldo. Às 16h30 começa a prova de Ranchort.
1: Ranchort.
0: E depois segue a noite adentro. Olha. O arraiado Ratolino, juntamente com Zeca Motoqueiro fazendo a festa ali, animando a festa. Muitas comidas boas, comidas típicas. Top demais, meu irmãozão. Convida o povo aí, convida o povo. Amanhã vai ter uma chuvinha na parte da manhã. A parte da tarde e à noite não vai chover, gente. Vai lá tomar um quentão, fazer bola, uma foto lá com nós, fazer uma foto com as crianças, fazer uma foto com os animais. É top demais. Vai lá, a equipe nossa da Rádio Cobra FM 107.1 vai estar em peso lá. Estão todos convidados para amanhã, lá no Rancho RS, ali descendo a Rua dos Pardais, Jardim Belo Horizonte. Não tem erro, cidade de Rolândia. Esta grande festa. Tá certo, Piruca?
1: Valeu, Ratolino. Amanhã o grande arraiá, beleza, beleza. E você é o nosso grande convidado. Maravilha, valeu, Rato. Obrigado pela audiência, pelo carinho. Quem tá com a gente, meu amigo Paulo. Alô, Paulo, tá no bar do Jamel. Tá tomando uma lá no Jamel. Cadê o Jamel?
2: Feliz sábado pra todos as gente. Manda isso aí na rádio. Feliz sábado pra todos os adventistas. Ele serve todo dia.
1: Tá bom, meu amor. Beijo no seu coração. Amanhã, sabadão, nós solta esse áudio de novo. Beleza.
3: Fala, Piruca. Fala, Piruca. Fala, Piruca. Ajuda nós, Piruca. Ajuda. Tem como você fazer um pix pra nós hoje? Piruca vai pagar o seu segundo?
1: Então, não dá. Hoje não dá. Não tem como pagar, fazer pix. Esse dia emprestei. Emprestei pra você 1.500 cruzeiro. Você falou que pagava tal dia. Rapaz, demorou quase 2 meses, cara. Então, Márcio, hoje eu não posso te ajudar, filho. Hoje, quem pode te ajudar é o Eli, tá com o bolso cheio da grana.
3: Hã? Cinco short, todo manda. Mundo aqui. Manda um abraço também, pô.
1: Tá mandado.
3: Trucão. Trucão tá aqui escutando hoje. Tamo aqui. Passei aqui, ele veio aqui hoje tá fazer bem. Uma visita pra nós. O Trucão.
1: Olha.
3: Manda um abraço pro Chaleira Preta.
1: Chaleira Preta.
3: Sem saco.
1: Sem saco.
3: Barranca do Rio Solimões.
1: Barranquinha.
3: Cinco short.
1: O louco.
3: Gaguinho. A todo mundo que ouviu, se você puder tocar pra nós.
1: E o Gargamel?
3: Um pupurri. Com Nazaré.
1: Nazaré.
3: Porque o Cinco Short está namorando. De novo, mais uma vez. Ajuda nós, Piruca.
1: Meu parceiro, vamos fazer assim pro meu amigo que tá namorando agora. Alô, Márcio, aqui do Jardim Aeroporto em Londrina. Atuava rápido, ligadinho agora. Rapaz, lava uns carrão lá, hein? Aqui pra ele, ó. Minha

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1: Agora são 18 horas 55 minutos!
2: Manda pra nós a música aqui, tô de chororó pra nós aí, beleza? É. Moela tá pedindo moela.
1: Moela?
2: Pedindo como bracinho.
1: Rapaz, meu amigo bracinho tá ligadinho com a gente!
3: Boa tarde, peruquinha, aqui é o Sem Terrinha de Porecatu. Uma chuva maravilhosa que caiu agora há pouco e curtindo esse seu maravilhoso programa. Peru,
1: oi.
3: Eu quero ganhar a caixinha de cerveja e já pega também, eu ganhando também, já coloca a pinga amarelinha no meio pra mim também e já traz pra Porecatu, tá bom?
1: Você quer amarelinha?
3: Ó, manda um alô pro pessoal do Herdeiros da Luta, para o Zezão Santista. E seu Corinthians perdeu ontem, hein?
1: Meu nada.
3: Ó, manda um alô para todo Santista de Porecatu região. Toca para mim, Barrerito, cadeira amiga.
1: Ô, meu esquece, parceiro.
3: Esquece da minha cerveja e da minha pinga, hein?
1: Tô de bola, daqui a pouquinho é um sorteio, aguenta o coração. Enquanto isso, vão soltando o povão aqui no boteco, no 43-33-16-40-01.
4: Boa tarde, peru, que é o Fiotão.
1: Rapaz,
4: olha pra nós aí. Christian Ralph, noite. Por isso que todos gostarem da música. Seminha Mestre Talismã, Pretinho da Van, Bruno de Andrade, Gravatão.
1: Gravatão.
4: Ofereço pro Cowboy de Móveis Residente. Ofereço também lá pro nosso parceiro.
1: Quem?
4: Valdecirus.
1: Valdecirus.
4: E pro Tiringa. O Tiringa tá aqui que tá afobado hoje, rapaz. Tá chovendo. Ué. Tá com a motinha estragada.
1: Ei, rapaz.
4: Tô achando que hoje não vai rolar nada, não, hein?
1: Não vai.
4: Você tá doido. Tchau, obrigado.
1: Não vai. Hoje vai.
4: Eu conversa errada que essa aí também, que disse que você tá andando no cano do Vanderlei, do mal presidente lá.
1: Oxi.
4: Será que é verdade? Conheço o Vanderlei muitos anos, hein? Será que depois de velho tá fazendo gracinha?
1: Rapaz do céu. Eu vou concordar, né? Eu tô andando, faz é tempo, viu? Faz é tempo que eu tô lá. Faz é tempo, agora são 6 horas 57 minutos.
5: Obrigado, meu querido. Obrigado, obrigado, peruca.
1: Valeu, meu parceiro Tatola.
6: Alô, meu amigo peruca. Boa tarde, boa tarde.
1: Tarde, tarde.
6: Aí, como é que tá, meu amigo?
1: Tudo no 18.
6: Ô, meu amigo, toca Chico Rei Paraná pra nós aí.
1: É nóis!
7: Oi, Natão, boa tarde, filho. Toca pro tio aí, se puder, de Paulo e Paulino, a foto 3x4.
1: Foto 3x4? Não vai dar tempo aí hoje, tio.
8: E aí, peruca, olha eu de novo.
1: É nóis!
8: Toca o modão aí pra mim. Calma aí, Gabriel, ficou lá de FSP.
1: Tamo junto.
8: Ralph, cheiro de shampoo.
1: Cheiro de shampoo!
9: Oi, peruca, boa tarde pra você, boa tarde pro turno da 107.1.
1: É nóis!
9: Sou Noel aqui de Alvorada do Sul.
1: Alô, Noel!
9: Manda uma musicona pra nós aí. Milionário José Rico, carta.
1: A ofereço carta.
9: Pra vocês da rádio.
1: Uhum.
9: E todo o pessoal de Alvorada do Sul.
1: Show de
9: um
1: bola.
9: Abraço pro Natalício lá do bar e pra todo mundo aí.
1: Valeu, meu amigo Noel. Ótima sexta-feira pra você. Obrigado pela audiência, pelo carinho. Quem tá com a gente, meu amigo Gabriel Gordão. Alô, Gabriel Gordão. Fica ligeiro. Não dê bobeira. Ou vendeu manjar pra você e era falsificado. Tá bom? Era vermífero. Fica ligeiro, meu parceiro. Vai dar tudo errado, beleza? Mais um povão aí, sorteio, vai.
10: Eu queria que você tocasse pra mim a música do José de Camargo, que hoje sou eu sem ela.
1: Ô, meu amor, não vai dar tempo hoje.
10: Tocasse pra mim a música do José.
1: Não vai dar tempo, meu amor.
11: Piruca, só no finalzinho que eu vou mandar um áudio, porque eu tava muito ocupado, tenho que trabalhar, tava correndo aqui pra tomar uma, pra dar tempo de tomar uma.
1: Tá
11: já
1: certo.
11: Pode agora, né?
1: Já pode.
11: Valeu, sextou pra
1: rapaz,
11: todo mundo aí.
1: Hoje eu vou tomar uma. A garganta 99,9.999%. Vou tomar uma trincando, rapaz. Hoje eu vou tomar, quer nem saber. E eu tô indo nessa, na sequência agora tem o resumo do dia Cobra News e logo após vem ele aqui na 107.1, Eli Reis, o sucessão do rádio. Show de bola, maravilha! E logo após pra você, da 90.3. Vem chegando ele, o Wilson Bispo, logo após o resumo do dia.
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1: E o ganhador da cerveja desta sexta-feira, oferecimento...
12: Foi complicado pra mim.
1: Retoques Casicia foi meu amigo.
12: Hoje eu sonhei com
1: Rafael, o vulgo menino de ouro.
12: Nunca sofri tanto assim.
1: Levou a cerveja, beleza desta sexta. Amanhã sabadão.
12: Tive beijando na boca.
1: Vai ter outro sorteio. De uma caixinha geladinha trincando.
12: De alguém que não era ele.
1: Eu tô indo embora com essa moda. Um abraço.
12: Entregou.

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1: Gaeco denuncia 15 policiais militares por corrupção em Londrina. Após ciclone bomba, massa de ar polar derruba temperaturas no Paraná. Legislação brasileira agora é mais rígida contra crimes sexuais infantis na internet.
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1: Sexta-feira, 7 de agosto. Excelente noite para você. Londrina marca agora 18 graus, 17 graus em Cambé e Rolândia, 20 graus no Vale do Paranapanema e 16 graus em Arapongas e Apucarana. E o Ministério Público do Paraná, por meio do Grupo de Atuação Especial de Combate ao Crime Organizado, GAECO de Londrina, apresentou denúncia criminal contra 15 policiais e ex-policiais militares investigados na Operação Mar Vermelho 3. A denúncia é resultado de uma investigação conduzida em conjunto com a Corregedoria Geral da Polícia Militar do Paraná e a pura atuação de um grupo suspeito de integrar um esquema de roubos simulados, receptação de cargas e corrupção. Segundo o Ministério Público, as investigações tiveram início após a apuração da morte do líder de uma organização criminosa registrada em agosto de 2021. E a Polícia Federal pediu ao Ministério Público Federal que investigue a atuação de integrantes da Agência Nacional de Aviação Civil, ANAC, na fiscalização da Voo e Paz antes da queda do voo que deixou 62 mortos em Vinhedo, no interior de São Paulo, em agosto de 2024. A medida consta no relatório final do inquérito sobre o acidente apresentado ontem. Foram indiciados 16 funcionários e ex-funcionários da empresa, sendo 15 pelo crime de atentado contra a segurança do transporte aéreo e um por falsidade ideológica. Nova lei amplia punições para crimes sexuais digitais.
2: O presidente Luiz Inácio Lula da Silva sancionou nesta quinta-feira a lei que endurece as penas para crimes de violência sexual contra crianças e adolescentes praticadas no ambiente digital, inclusive com o uso de inteligência artificial. A nova legislação amplia punições previstas no Estatuto da Criança e do Adolescente, transforma os principais crimes do tipo em hediondos e cria novos mecanismos para fortalecer as investigações e a proteção das vítimas. Durante a cerimônia de sanção, o ministro da Justiça, Wellington César Lima e Silva, destacou que a nova legislação cria instrumentos inéditos para o combate aos crimes praticados na internet, como as rondas virtuais e a possibilidade de interromper transmissões criminosas em andamento.
3: Uma inovação é o aumento da pena em até 2/3 para quem oculta a identidade com o uso criminoso na internet. Também permite aquilo que se chama de ronda virtual legalizada, que é a varredura policial automatizada em ambientes digitais abertos. E, presidente, possibilita também que a autoridade policial possa interromper transmissões de abuso em tempo real.
2: Além do aumento das penas, a lei substitui o termo pornografia infantil por violência sexual contra crianças ou adolescentes. Passa a incluir conteúdos produzidos por inteligência artificial, prevê atendimento psicológico às vítimas pelo SUS e determina que os condenados arquem com os custos do tratamento. A coordenadora-geral de enfrentamento aos crimes sexuais e crimes de ódio do Ministério da Justiça, delegada Rafaela Parca, explicou que as investigações revelam um cenário cada vez mais complexo nas redes sociais.
4: E há 9 anos, o meu dia a dia é ver fotos e vídeos de violência sexual contra crianças e adolescentes. E o que eu vejo é extremamente danoso, porque são bebês, né? A gente está falando de adolescentes, crianças de tenra idade, que são vulneráveis e não têm capacidade realmente de se defender. Todas as legislações que estão sendo

0: publicadas, estão entrando em vigor. Essa em especial possibilitam não só a repressão, mas também trazem o que eu acho mais importante, que é a prevenção.
1: Segundo dados do Anuário Brasileiro de Segurança Pública, o país registrou mais de 4 mil casos de produção, posse ou distribuição de material de violência sexual infantil em 2025, uma alta de 23% em relação ao mesmo período do ano anterior. De Brasília, Yuri Hudson.
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3: E o Paraná ocupa a terceira posição entre os estados brasileiros com maior taxa de afastamentos do trabalho por câncer de intestino. Em 2025, foram registrados 16,64 afastamentos para cada 100 mil habitantes, índice inferior apenas ao de Santa Catarina e do Rio Grande do Sul. O levantamento foi elaborado pela Sociedade Paranaense de Coloproctologia a partir de dados do SUS, do IBGE e do Ministério da Saúde. Dr. Eduardo Endo, médico coloproctologista e membro da Sociedade Paranaense de Coloproctologia, explica a doença, fala sobre os sintomas, rastreamento e a importância da prevenção.
4: Bom, sobre o câncer coloretal, que tem esse nome difícil, mas quando a gente fala disso, a gente está falando especificamente dos tumores de intestino grosso e reto. Um tumor muito frequente, cada vez mais frequente, inclusive em pessoas mais jovens. A grande questão é que esse é um tumor que ele evolui silenciosamente. Então, quando a gente tem sintomas, infelizmente, temos tumores mais avançados e com uma dificuldade maior de cura. Os sintomas principais costumam ser sangramento, anemia, às vezes uma perda de peso não explicada, dores abdominais, uma alteração do padrão do hábito intestinal, né? Esse rastreamento, ele pode ser feito por exames de rastreamento, que incluem até sangue oculto nas fezes, que é um exame que se faz de material fecal. Mas o exame principal, infelizmente, as pessoas desconhecem, né? Uma pesquisa recente mostrou que 2 em cada 3 brasileiros, eles não conhecem esse principal exame, que na verdade é a colonoscopia, que é um exame que as pessoas fazem um preparo intestinal para uma limpeza, e com uma câmera a gente pode avaliar todo o intestino e inclusive fazer essa retirada desses pólipos ou eventualmente biópsias para o diagnóstico.
3: Desde 2023, o número de diagnósticos avançou 127%, enquanto a realização de exames de rastreamento cresceu 150%. A maioria dos afastamentos ocorre entre trabalhadores de 40 a 59 anos.
5: E o Supremo Tribunal Federal decidiu ontem suspender o julgamento sobre a validade das leis das contravenções penais. A norma está vigente no país desde 1941, quando foi assinada pelo então presidente da República, Getúlio Vargas. A análise do caso foi interrompida após um pedido de vista do ministro Flávio Dino. O ministro entendeu que o julgamento também deve envolver as apostas online, as chamadas bets. Para o ministro, as ações que questionam a regulamentação das plataformas de bets devem ser julgadas em conjunto. A data para a retomada do julgamento não foi definida.
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3: E o Paraná tem 8 candidatos ao governo do estado. Além deles, 9 nomes foram homologados para disputa às 2 vagas ao Senado. Na corrida pelo Palácio Iguaçu, sede do governo do Paraná, os candidatos são Adriano Teixeira, do PCO, Alexandre Salomão, do Mobiliza, Luiz França, do Missão, Requião Filho, do PDT, Samuel de Matos, do PSTU, Sandro Alex, do PSD, Sérgio Moro, do PL e Tainá Miessa, do Unidade Popular. Para o Senado, onde o Paraná elegerá 2 representantes neste ano, os candidatos definidos nas convenções são Alexandre Cury, do Republicanos, Cristina Grêmio, do PSD, Deltan Dallagnol, do Novo, Felipe Barros, do PL, Dr. Rosinha, do PT, Gleisi Hoffmann, do PT, Karen Guerreiro, do Missão, Joaquim Maciel, do Unidade Popular e Alexandro, do Mobiliza. No entanto, a confirmação da candidatura de Deltan Dallagnol depende de definição da Justiça Eleitoral. O ex-procurador foi declarado inelegível por 8 anos em decisão da Justiça Eleitoral, posteriormente mantida pelo Supremo Tribunal Federal. Atualmente, a candidatura dele é alvo de pedido de impugnação.
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6: A AFA quer a Copa de 2030 com 64 seleções e fase inteira na Argentina. O presidente da Associação de Futebol Argentino, Cláudio Tapia, negocia com a FIFA para receber uma fase de grupos inteira na Copa do Mundo 2030. A princípio, o país receberia somente o jogo de abertura da Albiceleste, assim como Uruguai e Paraguai também sediariam as partidas inaugurais de suas respectivas seleções. Para isso, Tapia defende ampliação no número de seleções de 48 para 64, um projeto que o presidente da FIFA, Gianni Infantino, tenta emplacar já para o próximo Mundial. O STJD mantém a suspensão a Vitor Gabriel do Internacional após a lesão de Gabriel Peck. O jogador fica suspenso até que Peck volte aos treinamentos, com prazo máximo de 180 dias. No último sábado, o tribunal deferiu parcialmente os pedidos da defesa do Inter ao conceder efeito suspensivo para o zagueiro depois de cumprir 2 jogos e 15 dias de suspensão. Isso permitiria ao atleta voltar aos gramados no dia 12 de agosto. Mas na decisão de hoje, que teve o placar de 5-2 e foi tomada pelo pleno da STJD, confirmou o cenário decidido em primeira instância. Santiago Sosa é o novo reforço do Vasco da Gama. O Cruz Maltino vai pagar 7 milhões e meio de dólares, cerca de 38 milhões de reais na atual cotação, ao clube argentino pelo jogador. Aos 27 anos, Sosa chega para reforçar o setor de meio campo da equipe carioca. E o Flamengo encerra conversas com o Granada da Espanha por Lohan. A proposta foi tão ruim que o rubro-negro desistiu de negociar o jovem, que não é visto mais como descartável, e considerou a oferta desrespeitosa. Com as informações do futebol brasileiro e do futebol mundial, Augusto Galindo.
2: Previsão do tempo.
3: Noite de sexta-feira de instabilidade. No sábado, uma nova área de baixa pressão nos países vizinhos mantém um tempo instável em todo o Paraná. Há previsão de chuvas e trovoadas ao longo do dia. Na nossa região, a máxima chega a 27 graus.
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3: Mais informações na nossa programação, nas nossas redes sociais. Da redação, Dárcio Campos.
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7: 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Tô de bem comigo, de bem com você e de bem com a vida. Boa noite. Festa, alegria, participação, entretenimento, tudo isso e muito mais pra você aqui na nossa programação.
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7: Tá bem informada, tá bem informado, né?
9: Esta música.
7: Nossa.
9: É uma
7: homenagem. Por que que tá no Duque Dalvan aqui na minha pasta, hein? Que coisa de louco, rapaz. Nossa senhora. Na minha pasta, rapaz, do Duque Dalvan aqui. Achei que fosse quando entrou do Duque Dalvan, mas tudo bem. Gente, tô chegando de bem comigo, de bem com você, de bem com todo mundo. Sextou, sexta-feira. Grande abraço pra você. Como eu tava dizendo, você tá bem informada, bem informado. E antes aí o Peruca fez festa, né? O Peruca fez festa aqui na 107.1. 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

7 de agosto, ano é 2026, bora falar comigo aí, dê boa noite, conte pra mim aí, vai ter churrasco aí hoje ou não? Vai rolar um churrasco hoje ou amanhã? Como que vai ser aí? Pra você mandar aquele abraço, aquele boa noite, pedir música, mandar beijo, mandar recado, fica à vontade aí, mandar aí um salve, o nosso WhatsApp 43-33-16-40-06. Participe aqui da Noite é Nossa. Guilherme Benuto.

Lupe aqui na noite, é nossa, boa noite pra você. Muito obrigado você que já tá participando, né? Tá feliz que é sexta-feira. Ei, maravilha. Já tô olhando pra churrasqueira, eu vou acender a danada. Gostoso, né? Sextou, aí sabadou, fim de semana chegou e rumou tudo aqui, né? E a gente tá aí com você com uma programação maravilhosa, tudo de bom. Pra você que tá no trabalho aí, eu espero que você esteja feliz com o rádio ligado, ouvindo aqui a 107, a Cobra FM. Mande um alô pra mim, fala assim, ó. Oi, gente, manda um oi, gente, um oi, Cobra FM, um oi, sucesso. Vamos bater um papo, vamos prosear. Conte-me tudo, não esconda nada. Ou só um pouquinho que você vai aprontar no fim de semana. Pra você falar aqui com a gente, 43-33-16-40-06. 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Simone, Simaria e Zé Felipe, vontade de morder.

0: Fernandes Sorocaba aqui na nossa programação. Passam por aqui com a música Férias em Salvador. E aí, tudo beleza? Abração pra você. A Patrícia, isso mesmo, a Patrícia. Fala, Patrícia. A Miriam também acompanha aqui a nossa programação. Paulo Sérgio também tá com o rádio ligado. Que legal, né? Abraço aí. Você que já tá aí no bar aí, obrigado pelo carinho. Pessoal do Natalício, Renatinho, em Alvorada do Sul, grande abraço, acompanhando aqui a 107, 33, 16, 40, 06, para sua participação. Então, participe aí, participe da Noite é Nossa, a Noite é Nossa. Na Cobra FM.
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0: 7:36.

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6: Alô, Cristiano, boa noite. Boa noite também pro Clodoaldo. Boa noite, família Rodrigues. Boa noite aí para Sueli, o Yala, Débora Rodrigues, o Dé, a Yasmin, a Anne, toda a família aí. Boa noite, boa noite, boa noite. Elza no Baitira também acompanha. O Cláudio gosta de ficar com o rádio ligado aqui na Cobra FM. Dona Preta, o meu amigo lá de São Martinho, um abraço lá pro Dejaí, sempre participa aqui da nossa programação. Boa noite, Tereza Viana também com o rádio ligado. Quem mais está por aqui? Águida, Júlia, boa noite. Em Cambé, a Nicinha, o Cláudio, boa noite. Muito obrigado. Arapongas, a Edna, a Anitta, a Cidinha. Valeu, valeu, valeu, hein? Você vai mandando a sua participação no 33164006 e a gente manda aquele abraço. Você participa aqui da Noite é Nossa, Cobra FM, Elias Henrique em Porecatu. Fala, Elias!
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Vem Jesus. Conte-me tudo e não esconda nada. Boa noite. Bom demais ter você por aqui na 107. Agora tem Gustavo Mioto. Quem não presta é eu.

saudade, que delícia, Cristiano Araújo, como cantava, hein? Meu Deus do céu, que música linda, maravilhosa, Você Mudou, é o sucesso que você acompanhou aqui na 107.1, a gente matou a saudade com Cristiano Araújo. Muito obrigado também aqui quem está participando, um abraço para Fabiola. Boa noite, Fabiola, seja bem-vinda, uma ótima sexta-feira, uma ótima sexta-feira para você, bom fim de semana. Quem mais está aí? Só mandar um salve, mandar um oi. Oi, Cobra FM, oi, sucesso. É só mandar aí, ó. 33164006. Continue participando aqui da Noite é Nossa. Sexta-feira chegou, delícia, né? Sextou, como dizem. Vamos aproveitar o fim de semana que tá chegando. E aqui, só música legal pra você. Eduardo Costa, me ajuda a te esquecer.

0: E aí, deixou ela?
1: Aqui na programação da Cobra FM, Henrique Juliano, Rancorosa 107, tocando aí as melhores músicas. Muita música top pra você aqui. A noite é nossa e você também participando. Já vou mandar aqui os abraços, os alôs pra você que tá mandando aqui a sua participação no 33 16 40 06. 8 em ponto na 107, boa noite.
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4: E a representação do Paraná no Congresso Nacional vai passar por mudanças importantes na próxima legislatura. Isso porque os paranaenses podem acabar trocando todos os três nomes do Estado no Senado nas eleições deste ano. Já na Câmara dos Deputados, pelo menos 5 dos 30 representantes paranaenses serão substituídos, começando pelo Senado. Duas cadeiras estão em disputa no pleito de outubro próximo, e os senadores Flávio Arnes, do PSB, e Oriovisto Guimarães, do PSDB, que estão com mandato perto do fim, já anunciaram que não vão buscar reeleição. A terceira vaga paranaense

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17: Tem abraço pra mandar? Você tem? Tem abraço. Alô, alô. Boa noite, boa noite, boa noite. Boa noite aqui. Pra quem? Latino, fala Latinão! Ótima sexta-feira, bom fim de semana pra você e pra todo mundo aí em Sertanópolis. Ele mandou um salve aqui, ó. Mandou um boa noite, meu amigo, sucesso, estamos por aqui, valeu. Galera de Sertanópolis, obrigado pelo carinho. A galera de Londrina, valeu pelo rádio ligado. Tem mais boa noite. Oi, sucesso, estamos ligados em você. É, toca pra mim aí, deixa eu ver o nome da música aqui. Toca pra mim, um modão moderno aí. É, oferece pro meu filho Gustavo. Muito obrigado. Ô, Gustavo, como é que você tá, rapaz? Vou mandar pra você aí uma música bem legal. É Diego e Vitor Hugo, Beijei a Cura, entre as mais tocadas. Tem também Geninho, Danilo e Davi. Você escolhe aí, tá bom? Mas vou mandar pra você, então, na hora que você goste aí. Top das tops. Obrigado, viu, minha amiga? Obrigado, meu amigo. Um abraço pro Gustavo. Um abraço quem tá mandando aqui. Aricele Pereira. Ô, Aricele. Boa noite pra você, pra sua família. Tudo de bom aí. Então, tô mandando aí a próxima música pro Gustavo. Obrigado, viu, Gustavo? Pelo rádio ligado. Obrigado, Aricele. Top, top, top ter todo mundo aqui. 33-16-40-06. Eu agradeço o seu rádio ligado. A partir de agora tem as mais tocadas. Vem aí o Paradão de Sucessos. Só as melhores aqui na 107.1.
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Essa música é top demais. Simone Mendes aqui. A nossa sexta-feira, Direitos Iguais. Eu tenho o prazer de mandar um grande abraço e um dos melhores amigos que a vida me deu, Luan Henrique Surpresa. Tem história. Esse Luan Henrique tem história na vida, né? Eu me lembro, bem rapidão aqui, eu pegava carona com o Luan, né? Aí, rapaz, acabava a gasolina do carro dele. Aí eu tinha que pôr gasolina, ainda bem que eu levava um dinheirinho no bolso. Na época eu tinha grana, né? Grande abraço pro Luan. Aí tem muitas histórias, né? O Luan foi locutor de rádio, né? Trabalhou em várias empresas. Hoje um homem é empresário, né? Hoje o homem aí é outro nível. Grande abraço pra você, Luan. Top demais, uma grande pessoa, um grande ser humano. Ele mandou uma foto aqui e a família tá ouvindo. Ele tá lá com a família. Não tem coisa melhor na vida. Tá com a família. Esse momento é ímpar, é peculiar esse momento. Tá com a família, é tudo de bom. Então tá aqui na foto, eu tô olhando aqui, né? Tá o Luan Henrique, tá a doutora Bruna. Ô, doutora Bruna, gente finíssima demais. Tem o maior carinho pela doutora Bruna. Super educada. Gilberto nem se fala, né? Homem bom, homem de um coração maravilhoso. E também a mãe do Luan Henrique. Um abraço aí pra Dene, né? Pra Dene, também uma pessoa do bem, uma pessoa que tem o maior carinho. Uma das grandes amigas que eu tenho, a Dene. A Bruna. É, um abraço aí pra doutora Bruna. Também a Luara tá aqui, né? No cantinho aqui, ó. Fala, Luara. Um abraço pra Luara. Tudo de bom. E também aqui o sucesso da Luara, né? Então um abraço aí pra Dene, pro Gilberto, a Luara, o Adriano, né? Boa noite, Adriano. A doutora Bruna e também aí o Luan Henrique. Abraço, família. Muito obrigado, a família Surpreso. E obrigado aí pelo carinho de vocês. Muito obrigado pelo rádio ligado. Boa noite. Tudo de bom. Momento muito top. Sexta-feira, tá aí com a família, né? Batendo papo, tomando aquela geladinha. Rapaz, isso é o lado bom da vida.

0: firme, hein?
1: Que legal, finalizando aqui as mais tocadas com Panda, eu te seguro. Zezé de Camargo, irmão da Lua, amigo das estrelas. Passou por aqui, Simone Mendes, Direitos Iguais, no Paradão de Sucessos, Geninho, Cowboy, tudo tatuado, arrepião tatuado, tudo tatuado, Diego e Vitor Hugo, BG e a Cura, essa também é muito linda, né? Diego e Vitor Hugo é demais, hein? Aí foram as mais tocadas, as mais pedidas em todo o Brasil, aqui na 107.1, boa noite pra você, muito obrigado aí pela audiência, ótima sexta-feira e um bom fim de semana.
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1: 8h33 na Cobre FM.

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7: Oi, gente, boa noite. Abraço do sucesso. Adriana de Araponga, ô, Suzane, manda um alô aí pra Adriana. Obrigado, boa noite, menina. Disse que tá fazendo aquele churrasco maravilhoso. Ai, que vontade, sexta-feira, né? Sextou, tem que rolar um churrasco. Aí o Dilcinho, chegou fim de semana, não falta churrasco, né, Dilcinho? Um abraço pro Dilcinho de Rolândia, Edei. Tá ligado, hein? Tá aqui na 107.1, aquele abraço pra você, 8h37.

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10: Bola de gato.

tá animada, né? Valeu pela preferência, Rosinei de Bela Vista do Paraíso. Que legal tê-la aqui na nossa companhia. Agora o mais amado do Brasil com Gustavo Lima, Alucinação. Top das tops.

Você traz uma cerveja urgente. É sexta-feira. Um abraço aí pra Tereza Viana acompanhando a nossa programação. Boa noite. Boa noite pro Danilo em Apucarana. Dá todo mundo aqui na Cobra FM 107.1.

0: voz do Brasil, a gente se fala aí daqui a pouquinho, tá bom? Um grande abraço, um mais do sucesso.
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0: Até já! Faltam 7 para as 9.
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